0: Essa foi Elza Soares, Canto das Três Raças. Zeca Pagodinho, O Amor Vem Quando a Gente Não Espera. Antes, Tereza Cristina, Mutirão de Amor.
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0: Agora em Brasília, 9:14.
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0: Agora você ouve Armandinho.

0: Fechando o bloco, encontro de Paralamas do Sucesso, Zé Ramalho, Mormaço. Rita Benedito e Santa Cruz, A Riqueza. Ainda tivemos Armandinho, Desenho de Deus. A Comissão de Infraestrutura do Senado aprovou a criação da Política Nacional para a Gestão Integrada, Conservação e Uso Sustentável do Sistema Costeiro Marinho. O repórter Márcio Maturana tem os detalhes.
1: Infrações ambientais vão passar a fazer parte das ocorrências que o Brasil precisa evitar em seu mar territorial, segundo o projeto. O sistema costeiro marinho será formado pelos ecossistemas presentes na zona costeira e no espaço marinho sob jurisdição nacional e terá um monitoramento ambiental integrado. Além do mar territorial, estará incluída a parte continental, com áreas de influência marinha, lagunar e fluviomarinha. O relator, senador Rogério Carvalho, do PT de Sergipe, disse que o projeto vai fortalecer a segurança jurídica.
2: Trata-se de uma proposição construída a partir de amplas contribuições de representantes de diversas instituições técnico-científicas que permitiram estabelecer um referencial comum para planejamento, conservação e uso sustentável. Assim, reiteramos a importância do PL, que contribui para fortalecer a segurança jurídica e a previsibilidade das ações públicas e privativas desenvolvidas nesses territórios.
1: Os municípios costeiros terão até 4 anos para adaptar seus planos diretores e incluir

0: diretrizes de conservação e uso sustentável dos recursos e ecossistemas marinhos. O projeto segue para a Comissão de Meio Ambiente.
1: Em Brasília, 9:28. Boa noite, você ouve Mariana Aidar.

0: Essa foi Gal Costa, Tropicália, Lenine e Irene Atienza, Grãos de Sal. A primeira foi Mariana Aidar, Deixa o Verão.
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0: Em Brasília, 9h42.
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0: Alma. Você ouviu Zélia Duncan, Alma, e também Milton Nascimento, Quem Sabe Isso Quer Dizer Amor.
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0: Agora em Brasília, 9h52.
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4: Senado aprova destinação de emendas da saúde para corpos de bombeiros.
6: Pelo texto de autoria do deputado Guilherme Derrite, do PL de São Paulo, o dinheiro não poderá ser usado para pagar os salários de pessoal ativo e inativo das corporações, nem para custear despesas que não cumprirem os requisitos a serem definidos pelo Ministério da Saúde.
4: Executivo sanciona Banco Nacional de Iniciativas Bem-Sucedidas voltadas ao enfrentamento da violência
6: à saúde. O relator, senador Nelsinho Trade, do PSD de Mato Grosso do Sul, afirmou que melhorar o atendimento pré-hospitalar não prejudicará o setor da saúde.
7: Entendemos que a proposição favorece a articulação entre diferentes setores da administração pública, especialmente nos contextos que demandam resposta coordenada, como acidentes, violências e desastres.
6: Já o senador Humberto Costa, do PT de Pernambuco, afirmou que é preciso compreender os efeitos do projeto sobre o orçamento do setor, que continua limitado.
8: O que a gente está discutindo aqui é de onde esse recurso deve vir. O que nós queremos é que haja um modelo de financiamento próprio, que tenha segurança jurídica, que seja estável e que tenha previsibilidade.
6: O texto segue agora para a sanção presidencial.
4: O projeto que torna obrigatório o diploma de curso profissionalizante para o exercício da tanatopraxia foi aprovado pela Comissão de Assuntos Sociais. O profissional que atua nessa área cuida da aparência de pessoas falecidas nos funerais. Repórter César Mendes.
9: O texto aprovado determina a obrigatoriedade de curso profissionalizante para os profissionais responsáveis por zelar pela conservação e aparência de pessoas falecidas nos funerais, os tanatopraxistas. Relatora, a senadora Damaris Alves, do Republicanos do Distrito Federal, lembrou que a manipulação de materiais biológicos e químicos por esses trabalhadores traz riscos à saúde e diz que assegurar dignidade aos mortos e sua memória é um direito humano.
10: Os direitos humanos devem estender-se após a morte em relação à dignidade, imagem, honra e reputação da pessoa, de seu corpo e de sua memória, bem como o direito ao luto dos familiares.
9: O diploma não será exigido de quem já atuar na área por pelo menos um ano antes de a nova norma entrar em vigor.
4: O Executivo sancionou a lei que institui o Banco de Dados Digital que concentrará as iniciativas bem-sucedidas voltadas ao enfrentamento da violência contra as mulheres. Repórter Ruth Gomes.
11: O objetivo da nova lei é concentrar em um único lugar informações das mais diversas fontes que auxiliem ou até mesmo proporcionem um padrão de ações para prevenir a violência de gênero e impedir o seu avanço. A lei sugere algumas formas de obtenção das informações que estarão contidas no Banco de Boas Práticas, como, por exemplo, seminários, encontros, reuniões técnicas, pesquisas e levantamento de dados. A senadora Roberta Accioli, do Republicanos de Roraima, destacou os benefícios futuros que a lei trará.
12: Isso facilitará não apenas a consulta e o intercâmbio de informações entre os entes federados, mas também o aproveitamento desses dados pela sociedade, pela academia e por cientistas de dados, o que abrirá espaço para estudos, diagnósticos, avaliações e soluções inovadoras possíveis de gerar benefícios concretos para a formulação e o aperfeiçoamento de políticas públicas de combate.

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1: Olá, boa noite.
2: Boa noite para você que nos acompanha em todo o país.
1: Quarta-feira, 15 de julho de 2026.
2: Vamos ao destaque do dia na Voz do Brasil.
1: Vacinação em gestantes.
2: Imunização de grávidas pelo SUS reduziu casos graves de bronquiolite em bebês menores de 6 meses.
1: Os dados são do Ministério da Saúde. Natália Koslick.
3: Até agora, mais de 1.200.000 doses da vacina contra a bronquiolite foram aplicadas no país.
2: Você vai ouvir também prova de vida.
1: Quem precisa fazer comprovação no INSS está recebendo aviso do governo federal.
2: Fique atento, a mensagem não solicita dados do cidadão. Márcia Fernandes.
4: Não são enviados links, nem são solicitados dados como CPF ou endereço.
1: E ainda, novas regras de publicidade para bets começam a valer sexta-feira.
2: Está proibida a veiculação de análises sobre eventos esportivos que induza a realização de apostas.
1: Também está vedada a divulgação para crianças e adolescentes. Nazi Brum.
5: Entre as principais regras da portaria publicada no último dia 10, está a divulgação de advertências ao apostador sobre os riscos de apostas online.
2: Hoje, na apresentação da Voz do Brasil, Mariana Jungmann e Luciano Seixas.
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2: A vacinação de gestantes no SUS contra bronquiolite reduziu pela metade os casos graves da doença em bebês.
1: Os dados foram publicados esta semana pelo Ministério da Saúde.
2: Essas e outras vacinas presentes no esquema vacinal das gestantes ajudam a evitar internações e óbitos de mães e de seus bebês.
3: A vacina contra o vírus sincial respiratório, principal causador da bronquiolite, protege o bebê ainda durante a gestação até os primeiros meses de vida. É esse o período em que o risco de complicações respiratórias é maior. A obstetra Michele Egídio explica como funciona o mecanismo de imunização nessa fase da vida.
6: Vai passar anticorpos para a criança, mas não necessariamente ela vai conseguir impedir que a criança não tenha doença, mas vai impedir as formas mais graves, as que exigem internação. Então a criança já vai ter algum tipo de imunidade ao vírus, então vai ter uma doença um pouco mais leve do que normalmente ela teria se a mãe não tivesse se vacinado.
3: Disponível na rede pública desde dezembro, a vacina contra a bronquiolite é indicada a partir da 28ª semana de gestação. Assim que completou o tempo necessário, a técnica de enfermagem Fernanda Larissa da Silva compareceu a uma unidade básica de saúde para garantir sua proteção e de sua bebê.
7: Essencial, tanto para mim quanto para a criança. Não ter que ficar indo direto ao hospital e a saúde dela está íntegra, a minha também.
3: Até agora, mais de 1.200.000 doses da vacina contra a bronquiolite foram aplicadas no país. De acordo com dados publicados essa semana pelo Ministério da Saúde, a vacinação de gestantes no SUS levou à redução de 52% dos casos graves da doença entre bebês com menos de 6 meses. O calendário vacinal de gestantes contém ainda outros imunizantes, como destacou a diretora substituta do Departamento do Programa Nacional de Imunizações, Ana Catarina de Melo Araújo.
8: Nós temos a vacina DPTA, que é a vacina que protege para coqueluche. Ela deve ser realizada a partir da 20ª semana de gestação. A vacina hepatite B, que é a vacina que nós fazemos desde a infância, mas existem ainda algumas gestantes que não receberam. Então é importante receber a vacina contra a influenza, que ela é anual, e a vacina também da Covid-19. Então são doenças que, quando acometem as grávidas, elas têm um comprometimento importante, levando à internação e óbito.
3: Caso a gestante tenha perdido alguma das doses no tempo recomendado ou tenha quaisquer outras dúvidas, basta procurar a unidade de saúde mais próxima de casa com a caderneta em mãos para verificar sua situação junto aos profissionais de saúde. Reportagem Natália Koslick.
1: E neste mês, a saúde bucal...

0: também está em pauta.
1: É o Júlio Neon, que alerta para os cuidados diários e prevenção de doenças bucais.
0: O Sistema Único de Saúde oferece atendimento básico e especializado.
2: O Júlio Neon chama a atenção para a importância dos cuidados com a saúde bucal e da prevenção de doenças. Entre as principais recomendações estão escovar os dentes com creme dental fluoretado pelo menos 3 vezes ao dia, usar fio dental diariamente, reduzir o consumo de alimentos com alto teor de açúcar, evitar o uso de produtos derivados do tabaco e moderar o consumo de bebidas alcoólicas. Também é indicado procurar atendimento odontológico sempre que houver sinais, como dor persistente, feridas na boca que não cicatrizam, sangramento nas gengivas ou dificuldade para mastigar. Pessoas que utilizam próteses dentárias devem manter a higienização adequada e realizar acompanhamento periódico. Quem precisar de atendimento odontológico pelo SUS deve procurar a unidade básica de saúde mais próxima de casa. Quando necessário, o paciente será encaminhado para atendimento especializado, conforme a organização da rede de saúde do município. Graziela Mendonça, para a Voz do Brasil.
1: Você já ouviu falar em soroterapia? A técnica consiste na aplicação de vitaminas e outras substâncias diretamente na veia de pessoas saudáveis.
0: E é usada em casos de desidratação ou em casos em que a pessoa não consegue receber nutrientes pela alimentação.
1: Mas tem gente buscando tratamento para aumentar a energia e até rejuvenescimento.
0: Cuidado com essas promessas milagrosas de detox ou imunidade instantânea que aparecem na internet.
1: A Anvisa alerta, nenhuma evidência científica comprova esses benefícios.
3: A Agência Nacional de Vigilância Sanitária, Anvisa, alerta que a soroterapia não substitui tratamentos médicos nem oferece benefícios comprovados para aumentar a imunidade, rejuvenescer, promover desintoxicação ou melhorar o bem-estar de pessoas saudáveis. O procedimento só deve ser realizado em casos com indicação clínica e sob orientação de profissional habilitado. A soroterapia consiste na aplicação de vitaminas, nutrientes e outras substâncias diretamente na veia. Segundo a Anvisa, esse tipo de tratamento é indicado apenas em situações específicas, como pacientes desidratados, internados ou que não conseguem receber nutrientes pela alimentação. A agência também chama a atenção para os riscos do excesso de vitaminas, que pode provocar náuseas, vômitos, dores de cabeça e alterações no funcionamento do fígado e dos rins. A Anvisa esclarece que não existe cosmético injetável. Produtos aplicados por injeção devem ser aprovados como medicamentos ou dispositivos médicos. Claudimário Carvalho, para a Voz do Brasil.
0: A Previdência Social vai realizar atendimentos em todo o país nesse fim de semana.
1: O serviço será destinado à realização de perícias médicas e avaliações sociais, etapas obrigatórias para concessão de benefícios.
0: Ao todo, são 20.900 vagas em todo o país.
1: Para ser atendido, o cidadão precisa agendar pelo site ou aplicativo Meu INSS ou por ligação para a Central 135.
0: Mais informações em gov.br/INSS.
1: Vamos falar agora de um dos serviços do INSS, a prova de vida.
0: Ela é feita de forma automática por meio de informações das bases governamentais.
1: Mas os beneficiários que não foram identificados estão sendo informados por meio de mensagens de WhatsApp enviadas diretamente pelo governo federal, que precisam fazer a comprovação de vida.
0: E um aviso importante: o Instituto não envia mensagens solicitando CPF, telefone, reconhecimento facial ou qualquer outro dado pessoal para a realização da prova de vida.
4: A prova de vida do INSS é um procedimento para confirmar que o beneficiário de aposentadoria, pensão ou outro benefício continua vivo. Com isso, são evitados pagamentos indevidos. Hoje em dia, a prova de vida é feita de forma automática, cruzando a base de dados. Mas se o beneficiário não for identificado nesse cruzamento, ele é avisado que deve fazer a prova de vida por meio de mensagem de WhatsApp. A autenticidade da informação é garantida por um selo azul de conta verificada. O banco que paga o benefício também envia notificação pelo aplicativo ou pelo extrato bancário. Mas é preciso ter atenção. A mensagem enviada apenas comunica da necessidade da realização da comprovação de vida. Não são enviados links, nem são solicitados dados como CPF ou endereço. Como ressalta a presidente do Instituto Nacional do Seguro Social, INSS,

0: Ana Cristina Silveira.
1: O INSS não liga, não envia servidores à casa dos beneficiários e nunca solicita dados pessoais, senhas ou qualquer tipo de pagamento para realizar a prova de vida. O Instituto também não pede CPF, endereço, dados bancários, nem envia links para atualização cadastral.
0: Para fazer a prova de vida, basta comparecer à agência bancária, onde recebe o benefício, levando um documento oficial com foto. Não é preciso ir numa agência do INSS. Em caso de dúvida, procure os canais oficiais, no telefone 135 ou pelo site meu.inss.gov.br. Reportagem Márcia Fernandes.
2: Começou hoje o pagamento do sexto lote do abono salarial.
3: Saiba quem tem direito e como consultar o benefício.
4: Cerca de 4,3 milhões de trabalhadores podem receber, a partir desta quarta-feira, 15 de julho, o sexto lote do abono salarial referente ao ano base de 2024. O valor do benefício varia de R$ 136 a R$ 1.621, de acordo com o número de meses trabalhados com a carteira assinada em 2024. Tem direito ao abono quem está inscrito no PIS/PASEP há pelo menos 5 anos, recebeu remuneração média de até R$ 2.766 por mês em 2024, trabalhou com carteira assinada por no mínimo 30 dias no ano base e teve os dados corretamente informados pelo empregador no E-Social. Os trabalhadores podem consultar se têm direito ao benefício, o valor e a forma de pagamento através da Carteira de Trabalho Digital ou no portal gov.br. O valor ficará disponível para saque até 30 de dezembro de 2026. Por decisão judicial, trabalhadores dos municípios mineiros de Juiz de Fora, Ubá e Matias Barbosa também recebem o benefício nesta quarta-feira. Em caso de dúvidas, o atendimento pode ser feito pelo telefone 158 na Superintendências Regionais do Trabalho e Emprego ou pelos canais oficiais do Ministério do Trabalho e Emprego. Thaís de Araújo, para a Voz do Brasil.
2: O setor de serviços atingiu 1,9% de janeiro a maio deste ano, frente a igual período do ano passado.
3: É o que mostram dados divulgados hoje pelo IBGE.
5: Esse indicador mostra o ritmo de atividades no dia a dia do país, como serviços de transporte, tecnologia, restaurantes e hotéis. Na comparação com maio do ano passado, o crescimento foi de 0,4%. No acumulado de janeiro a maio, na comparação com o mesmo período do ano passado, o resultado mostra um avanço de 1,9%. Nesse mesmo indicador, acumulado de janeiro a maio, o destaque positivo ficou com o setor de informação e comunicação, que subiu 6,2%. Já o acumulado nos últimos 12 meses ficou em 2,6%. E na comparação direta de maio com o mês anterior, o segmento de tecnologia não teve variações, mas outras atividades conseguiram crescer e ajudaram a assegurar o ritmo do setor, como detalha o gerente da pesquisa mensal de serviços, Rodrigo Lobo.
6: No campo positivo, os profissionais administrativos e complementares lideraram os ganhos, impulsionados pela parte de agenciamento de espaços de publicidade, serviços de engenharia e locação de automóveis. O segundo impacto positivo em termos setoriais ficou com os serviços prestados às famílias, que avançaram 0,2%, impulsionado pela parte de restaurantes.
5: O volume de serviços no Brasil recuou 0,4% em maio, após ter registrado alta de 1,1% em abril. Reportagem Luciana Colares de Holanda.
2: A projeção de crescimento da economia brasileira para este ano se manteve em 2,3%, segundo o novo boletim macrofiscal apresentado hoje pelo Ministério da Fazenda.
3: Dentre os fatores externos que devem contribuir para a projeção estão a retomada dos conflitos entre Estados Unidos e Irã e a instabilidade dos preços do petróleo e a possibilidade de novas pressões sobre a inflação global.
2: A equipe econômica também revisou a expectativa para a inflação deste ano.
3: A estimativa passou de 4,35% para 5,1% em 2026, enquanto a projeção para 2027 foi ajustada de 3,5% para 3,6%.

0: De acordo com o boletim, a principal pressão continua vindo da alta dos alimentos e do setor de serviços.
1: A secretária de Política Econômica, Débora Freire, destaca como a instabilidade no mercado externo impacta a atividade econômica brasileira.
2: Basicamente, continuamos no cenário de desafio global da crise do petróleo, que tem gerado aí impactos generalizados sobre inflação e crescimento. Para o cenário de PIB, estamos mantendo a projeção de crescimento em 2,3%.
0: Estão abertos até amanhã editais da Conab para aquisição de alimentos destinados à população em situação de insegurança alimentar e nutricional.
1: São produtos como açúcar, arroz, café, carne bovina, feijão, fubá, óleo e farinha.
0: Ao todo, serão adquiridas mais de 800 toneladas de alimentos.
1: Esse volume será disposto em cestas, para então ser entregue à população, como explica Ana Rita da Costa Pinto, superintendente de abastecimento social da Companhia Nacional de Abastecimento.
3: Por meio desses editais, a Conab vai receber propostas de organizações da agricultura familiar que tenham interesse em fornecer esses alimentos. Com o recebimento dessas propostas, será possível montar mais de 37 mil cestas de alimentos nas unidades armazenadoras da Conab em Mato Grosso, Mato Grosso do Sul, Rio Grande do Sul, Santa Catarina e Paraná. E também vamos conseguir adquirir cestas já montadas, mais de 21 mil cestas já montadas.
0: As compras serão executadas pela plataforma Contrata Mais Brasil, com resultado previsto ainda para este mês.
1: A portaria que regulamenta a publicidade das casas de apostas online, as bets, entra em vigor no próximo dia 17.
0: Entre as mudanças está a proibição de utilizar estratégias ou análises sobre eventos esportivos para induzir a realização de apostas.
1: Também está vedada qualquer divulgação direcionada a crianças e adolescentes.
0: A fiscalização será feita pela Secretaria Nacional do Consumidor, do Ministério da Justiça e Segurança Pública.
4: A portaria conjunta dos Ministérios da Fazenda e Justiça e Segurança Pública é voltada para os agentes operadores de apostas de cota fixa, ou seja, as casas de aposta online, as chamadas bets. A norma estabelece que a publicidade das bets autorizadas a funcionar no país deve seguir os princípios do jogo responsável. Ficam proibidas a divulgação de prognósticos e a exibição de apostas premiadas que sugiram a obtenção de lucro fácil, bem como a apresentação da aposta como suposta fonte de renda, como esclarece o secretário nacional de Direitos Digitais, Vitor Oliveira Fernandes.
5: A partir de agora, fica claro que são proibidas veiculações publicitárias que induzam os consumidores a apostarem, que emitam palpites técnicos, como se o ato de aposta fosse uma ciência ou se houvesse algum tipo de estratégia por trás do ato de apostar. Além disso, também fica vedado qualquer tipo de publicidade direcionada ao público de crianças e adolescentes que não podem ter acesso a esses produtos, já que apostas de cota fixas no Brasil são proibidas, terminantemente proibidas para menores de idade.
4: Antes da publicação de qualquer anúncio, as plataformas de internet deverão verificar se a empresa de aposta é autorizada a funcionar no país. O secretário nacional do Consumidor, Ricardo Morishita, afirma que a portaria traz segurança jurídica a todos.
6: É importante porque torna claro aquilo que é ilegal, como a gente pode combatê-la e também a publicidade abusiva e a prática abusiva. É uma forma tanto da gente comunicar melhor, mas ao mesmo tempo trazer mais segurança jurídica.
4: Entre as principais regras da portaria publicada no último dia 10, está a divulgação de advertências ao apostador sobre os riscos de apostas online. As penalidades para as bets que descumprirem as regras incluem multa de até 20% do faturamento da operadora, suspensão das atividades por 180 dias e, em casos de reincidência, a cassação definitiva da licença para operar no Brasil. Reportagem Nazi Brum.
1: Restauração ecológica e produtiva da Bacia do Rio Doce em Minas Gerais.
0: Estão abertas até 31 de agosto as inscrições para a seleção de projetos de recuperação ambiental na região, após os danos causados pelo rompimento da barragem do Fundão.
1: Os investimentos são do Banco Nacional de Desenvolvimento Econômico e Social, o BNDES, em parceria com o Ministério do Meio Ambiente e Mudança do Clima.
7: O edital Restaura Rio Doce está recebendo propostas até o fim de agosto. Conduzido pelo BNDES, o Banco Nacional de Desenvolvimento Econômico e Social, em parceria com o Ministério

0: Ministério do Meio Ambiente e Mudança do Clima, o edital vai selecionar instituições para executar e coordenar projetos de restauração ecológica e produtiva em 12.500 hectares na região da Bacia do Rio Doce. O objetivo é reparar e compensar danos causados pelo rompimento da barragem de Fundão, ocorrido em 2015, em Mariana, Minas Gerais. Serão destinados ao edital 618 milhões e 750 mil reais do Fundo Rio Doce. O gerente institucional do Fundo Rio Doce no BNDES, Guilherme Tinoco, detalha as ações que deverão ser desenvolvidas pelas instituições selecionadas de acordo com o edital.
1: Ele prevê a implementação de ações integradas de restauração ecológica e produtiva, associadas à recuperação de áreas degradadas, à conservação do solo e da água e ao fortalecimento da cadeia produtiva da restauração na bacia do Rio Doce. A restauração ecológica deverá ser realizada através da recomposição da vegetação nativa. Já a restauração produtiva deve se dar por meio de sistemas sustentáveis que conciliem geração de renda e conservação ambiental.
0: As propostas para o edital Restaura Rio Doce devem ser apresentadas até o dia 31 de agosto. Mais informações estão disponíveis no site bnds.gov.br/restaura-rio-doce. Reportagem André de Barros Lima.
2: Jovens de 16 a 29 anos têm até o dia 20 de julho para se inscrever na plataforma Juventude Solidária.
3: A iniciativa oferece vagas de voluntariado em projetos sociais de diversas áreas e, em alguns casos, prevê apoio financeiro aos participantes.
4: Jovens com idades entre 16 e 29 anos interessados em atuar como voluntários em projetos sociais, fiquem atentos. As inscrições para a plataforma Juventude Solidária estão abertas até o dia 20 de julho. A iniciativa incentiva o trabalho voluntário em projetos que beneficiam comunidades de todo o país, especialmente em regiões mais vulneráveis. As vagas são em áreas como educação, cultura, esporte, saúde, assistência social, segurança alimentar e meio ambiente. Dependendo da vaga e do perfil do participante, pode haver apoio financeiro conforme as regras do edital. Quem fala sobre a ação é a secretária nacional de Juventude, Vitória Genuíno.
5: A gente selecionou 1.000 projetos por todo o país e você pode ter a oportunidade de se engajar numa ação social que está acontecendo no território. E os temas são diversos: saúde, comunicação, tecnologia, cultura, direito à cidade. A oportunidade de você se engajar numa ação e, se tiver uma ideia jovem, pode receber uma ajuda de custo de R$300 durante 6 meses, que é o período do edital. E também todo mundo recebe um certificado de participação que vai te ajudar aí no seu currículo, na sua vida profissional.
4: Para participar, basta acessar o portal Brasil Participativo, entrar na página da plataforma Juventude Solidária e preencher o formulário de inscrição. Jovens de 16 e 17 anos precisam de autorização do responsável legal. Reportagem Luciana Vasconcelos.
2: Atenção, estudantes que participaram do processo seletivo do programa Universidade para Todos, o ProUni.
3: Já está disponível a lista de pré-selecionados na primeira chamada para o segundo semestre de 2026.
2: Os estudantes aprovados devem apresentar documentação diretamente na faculdade escolhida.
3: Nesta chamada, o ProUni ofertou mais de 471 mil bolsas de estudos, cerca de 220 mil bolsas integrais e mais de 251 mil parciais.
2: O resultado pode ser consultado no portal de acesso único ao ensino superior.
3: O prazo para comprovar as informações da inscrição começa hoje e vai até o dia 24 desse mês.
2: E essas foram as notícias do Governo Federal.
3: Uma realização da Secretaria de Comunicação Social da Presidência da República.
2: Com produção da empresa Brasil de Comunicação.
3: Fique agora com o Minuto do TCU. Em seguida, as notícias do Poder Judiciário e do Congresso Nacional. Boa noite.
2: Boa noite para você e até amanhã.
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1: 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Você vai ouvir agora notícias do Poder Judiciário.
2: Presidente do STF recebe ministro da Fazenda para tratar de regulamentação das BETs.
3: STJ afasta uso capião familiar sobre parte de imóvel com área total superior a 250 metros quadrados.
2: TSS reúne com empresas de pesquisas eleitorais para discutir aprimoramentos para 2026.
3: Boa noite, eu sou o Arthur Filho.
2: E eu sou Walter Lima.
3: Nesta quarta-feira, o presidente do Supremo Tribunal Federal, ministro Edson Fachin, recebeu na sede da corte o ministro da Fazenda.
2: A reunião foi uma articulação institucional para combater a lavagem de dinheiro e o avanço de facções criminosas no mercado de apostas eletrônicas clandestinas. Pablo Lemos.
4: No encontro, o ministro da Fazenda, Dário Durigan, apresentou as ações do governo para a regulamentação do setor. O presidente do Supremo Tribunal Federal, ministro Edson Fachin, reforçou a preocupação do judiciário com o mercado de apostas eletrônicas clandestinas e ressaltou algumas decisões do STF sobre o tema.
5: Decisões importantes já foram proferidas na ambiência cautelar, inclusive de proteção de benefícios sociais e proteção de pessoas vulneráveis, especialmente no tocante a mecanismos de publicidade para proteger crianças e adolescentes, bem assim os consumidores e, obviamente, os apostadores.
4: O encontro entre o presidente da Suprema Corte e o ministro da Fazenda antecede o julgamento, no segundo semestre, de ações que questionam especificamente a validade da lei das BETs.
3: Para o Superior Tribunal de Justiça, o uso capião familiar não pode ser reconhecida quando o imóvel urbano possui área total superior a 250 metros quadrados, mesmo que o pedido seja apenas sobre parte do bem.
2: A uso capião é a aquisição da propriedade de um bem móvel ou imóvel em razão do uso por determinado prazo, sem oposição do dono e de outras condições legais. Fátima Uchoa.
6: Em divórcio litigioso com partilha de bens, uma mulher alegou exercer posse exclusiva sobre 250 metros quadrados do imóvel que habitava, embora a área total fosse maior. O Tribunal de Justiça de Minas Gerais negou o pedido. A quarta turma do STJ manteve a negativa, considerando que o limite previsto no Código Civil de, no máximo, 250 metros quadrados é requisito objetivo a uso capião e deve considerar a metragem total do imóvel. O relator foi o ministro Antônio Carlos Ferreira.
3: O presidente do Tribunal Superior Eleitoral, ministro Cássio Nunes Marques, se reuniu com representantes de 16 empresas de pesquisas eleitorais.
2: O encontro teve como objetivo debater regras para registros e pesquisas nas eleições. Lidiane Reis.
7: O ministro Cássio Nunes ressaltou que a reunião buscou ampliar a transparência, a segurança jurídica e a confiança pública nesse importante instrumento da democracia.
8: Pretende-se, na realidade, o fortalecimento de um ambiente permanente de cooperação, no qual seja possível compartilhar experiências, esclarecer aspectos técnicos e identificar oportunidades de aperfeiçoamento que contribuam para a ampliação da confiança pública, assegurando, ao mesmo tempo, maior segurança jurídica às entidades e às empresas de pesquisa.
7: Agora, as empresas poderão enviar propostas de melhorias referentes às pesquisas eleitorais ao Tribunal Superior Eleitoral até a próxima sexta-feira, dia 17 de julho.
3: Tribunal Superior do Trabalho mantém indenização a trabalhador que teve dados de ação divulgados na intranet da empresa.
2: A exposição foi considerada discriminatória. Marla Lacerda.
9: O trabalhador teve o nome, o número do processo e o valor da ação trabalhista divulgados na rede interna da empresa onde ele ainda trabalhava. Para a terceira turma do TST, a divulgação extrapolou a finalidade administrativa, violou a privacidade do empregado e o expôs à

0: constrangimentos e retaliações no ambiente de trabalho. Diante disso, o colegiado manteve a condenação ao pagamento de R$5.000 por danos morais.
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1: A você, uma boa noite.
2: E até amanhã.
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5: Eu sou Paula Groba.
6: E eu sou Humberto Pinheiro.
5: E estes são os destaques de hoje do Jornal do Senado, que começa agora.
6: Senado endurece penas para crimes contra profissionais da saúde e da educação.
5: Aprovado o uso de emendas para atendimento pré-hospitalar dos bombeiros.
6: Avança projeto que aumenta a pena para o chamado estelionato amoroso.
5: Boa noite.
6: Boa noite.
5: Quem agredir ou ameaçar professores e profissionais da saúde no exercício da função poderá receber penas mais severas.
6: O Senado aprovou um projeto que endurece a legislação para crimes como lesão corporal, desacato, ameaça e homicídio. Repórter Pedro Pincer.
7: O plenário aprovou o projeto da Câmara dos Deputados que aumenta as penas do crime de homicídio praticados contra profissionais da saúde e da educação no exercício de suas funções. O texto também classifica como hediondo o homicídio e a lesão corporal de natureza grave ou seguida de morte praticados contra profissionais da saúde. O projeto ainda amplia as penas para crimes como lesão corporal, ameaça, incitação ao crime, desacato e outros delitos, quando praticados contra profissionais dessas áreas. O relator, senador Dr. Irã, do Progressistas de Roraima, defendeu o aumento das penas como forma de proteção à integridade dos trabalhadores.
8: Eles terminam recebendo toda essa carga, às vezes de incompreensão, às vezes de agonia das pessoas quando procuram atendimento no Sistema Único de Saúde. Muitas vezes, por sobrecarga de trabalho, essas pessoas são submetidas a esse tipo de constrangimento.
7: Como foi alterado no Senado, o texto voltará à Câmara dos Deputados para a nova análise.
5: Avançou no Senado o projeto que endurece a punição para adultos que utilizam crianças e adolescentes na prática de crimes.
6: A proposta inclui no Código Penal uma nova circunstância agravante para aumentar a pena de quem explora menores na ação criminosa. Repórter Bruno Lourenço.
9: O projeto altera o artigo 62 do Código Penal para estabelecer que a pena de um crime será agravada sempre que o agente cometer a infração com a participação de um menor de 18 anos. A medida, explicou o relator, senador Wilder Moraes, do PL de Goiás, visa combater uma prática recorrente de organizações criminosas e delinquentes adultos que aproveitam a inimputabilidade penal e recrutam adolescentes para execução de roubos ou transporte de drogas e armas.
10: Ao estabelecer uma penalidade mais severa para aqueles que se valem de menores em suas ações criminosas, o Estado envia uma mensagem clara: explorar a vulnerabilidade jurídica e social de adolescente não serão tolerados. Esses agravantes funcionariam não apenas como punição, mas também como medida preventiva, desincentivar adultos e envolverem jovens em atividades ilícitas.
9: A proposta seguiu para a Comissão de Constituição e Justiça.
5: Senadores da Comissão de Direitos Humanos aprovaram também o aumento da pena para quem comete estelionato contra mulheres em relacionamento afetivo.
6: A proposta ainda inclui golpes amorosos pela internet. Repórter Patrícia Oliveira.
11: A pena do crime de estelionato, que é de 1 a 5 anos de reclusão e multa, poderá ser aumentada de 1/3 até o dobro, quando o golpe for praticado contra mulher, em contexto de violência doméstica e familiar ou de relação íntima de afeto. A proposta da senadora Damaris Alves, do Republicanos do Distrito Federal, aprovada na Comissão de Direitos Humanos, busca combater o chamado estelionato amoroso, quando o golpista conquista a confiança da vítima ou simula um relacionamento para conseguir dinheiro, bens ou outras vantagens financeiras.

0: financeiras. A regra também vale para relacionamentos mantidos exclusivamente pela internet, em redes sociais, aplicativos ou outros meios digitais. O projeto recebeu parecer favorável do relator, senador Hermes Klan, do PL de Santa Catarina.
1: O estelionato sentimental é uma violência que vai muito além do prejuízo financeiro. Ele destrói a confiança, a dignidade e a segurança emocional das vítimas, especialmente das mulheres.
0: O relator também substituiu a expressão relação amorosa por relação íntima de afeto, termo já adotado pela Lei Maria da Penha. A proposta segue para a Comissão de Constituição e Justiça.
2: E aplicativos de relacionamento podem passar a ser obrigados a informar sobre doenças sexualmente transmissíveis.
3: É o que determina um projeto aprovado hoje pela Comissão de Ciência e Tecnologia. A reportagem é de Márcio Maturana.
4: Informações sobre doenças sexualmente transmissíveis deverão ser claras, objetivas e didáticas em todos os aplicativos e plataformas de relacionamento, segundo o projeto aprovado pela Comissão de Ciência e Tecnologia, que segue para a votação final na Comissão de Assuntos Sociais. Será uma conscientização sobre sintomas, riscos à saúde, formas de transmissão, medidas de prevenção e possibilidades de tratamento, como informou o senador Esperidião Amin, do PP de Santa Catarina.
5: A plataforma digital, a internet, passou a ser um instrumento de intermediação, de troca de mensagens afetivas, e daí há um passo seguinte de um relacionamento mais íntimo. Portanto, essa medida preventiva vem socorrer a sociedade num momento em que este meio de intermediação passa a ser mais popular.
4: Amin leu o relatório do senador Everton, do PDT do Maranhão, que incluiu 4 emendas ao projeto apresentado pelo senador Fabiano Contarato, do PT do Espírito Santo. Uma das emendas busca evitar um excesso de notificações que possam reduzir a efetividade da medida. Outra impede que os avisos possam ser bloqueados nas configurações das plataformas. A terceira emenda substitui a expressão sites e aplicativos de relacionamento pela denominação aplicações de internet destinadas à intermediação de relacionamentos ou de encontros. E a quarta emenda obriga as plataformas a divulgarem relatórios periódicos sobre alcance, engajamento e efetividade dos avisos, sempre preservando os dados pessoais dos usuários.
2: O Senado aprovou um projeto que prorroga a autorização para que recursos do FGTS sejam aplicados em linhas de crédito específicas.
3: A medida poderá ser aplicada a entidades hospitalares, filantrópicas e a instituições sem fins lucrativos atuantes no âmbito do SUS. Repórter Douglas Castilho.
6: Implementada em 2019, essa política viabilizou até o ano de 2022 um total de R$3 bilhões a cerca de 140 hospitais filantrópicos. Os recursos são usados para que essas instituições substituam suas dívidas mais caras e imediatas por crédito a ser pago no longo prazo com juros menores. Médico, o relator da proposta, senador Nelsinho Trade, do PSD de Mato Grosso do Sul, defendeu a medida relembrando sua atuação na Santa Casa de seu estado.
7: Lá no meu estado, a Santa Casa é a quarta maior do Brasil. Eu trabalhei 17 anos lá e eu posso ver, dia após dia, a dificuldade daquele hospital e manter o bom atendimento.
6: O projeto também alcança as instituições sem fins lucrativos que atuem no atendimento de pessoas com deficiência. Pelo texto que segue para a sanção presidencial, fica suspensa a cobrança de eventual tributo de instituição filantrópica suspeita de não cumprir os requisitos de imunidade até decisão final de processo administrativo instaurado para esse fim, independentemente da data de ocorrência do fato gerador.
2: E o atendimento pré-hospitalar feito pelos corpos de bombeiros militares poderá receber mais recursos. O Senado aprovou um projeto que autoriza o uso de emendas parlamentares para financiar esse tipo de serviço nas ações públicas de saúde.
3: Com a mudança, estados e municípios poderão destinar verbas para a compra de ambulâncias, equipamentos, materiais e para a estruturação do atendimento prestado pelos bombeiros em situações de urgência e emergência. A legislação exige que pelo menos metade das emendas individuais sexuais sejam para a saúde.

0: Pelo texto, apenas despesas que cumprirem requisitos a serem definidos pelo Ministério da Saúde poderão receber recursos de emendas. A indicação de emendas direcionadas ao Corpo de Bombeiros será facultada ao parlamentar. O texto base aprovado teve 65 votos a favor e 2 contrários. Com a edição de Paulo Groba e trabalhos técnicos de Eliseu Caires, o Jornal do Senado fica por aqui. Acompanhe agora as notícias da Câmara dos Deputados. Boa noite.
1: Boa noite e até amanhã.
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3: Câmara limita a possibilidade de recurso do Superior Tribunal de Justiça.
4: Audiência pública reafirma a defesa do limite de 20 anos para patentes.
3: Deputados divergem sobre votação do projeto que combate a misoginia.
4: Boa noite. Sargento Gonçalves, do PL do Rio Grande do Norte, critica o projeto sobre misoginia. O congressista acredita que o texto pode abrir margem para criminalizar manifestações públicas de fé e interpretações de textos religiosos.
3: Sargento Gonçalves argumenta que o país deveria concentrar esforços no combate ao crime organizado e aos crimes contra as mulheres. Para ele, o projeto não contribui para a proteção feminina e pode restringir o direito de cidadãos expressarem suas convicções religiosas.
4: Nicolas Ferreira, do PL de Minas Gerais, diverge do projeto que tipifica crimes relacionados à misoginia. O deputado acredita que a proposta pode restringir a liberdade de expressão ao criminalizar críticas e manifestações de opinião.
3: Nicolas Ferreira também associa o projeto a uma tentativa de censura. Na avaliação do deputado, o Congresso deveria priorizar medidas de combate a crimes como estupro, pedofilia e violência praticada por organizações criminosas.
4: Júlia Zanatta, do PL de Santa Catarina, declara que vai votar contra o projeto que tipifica o crime de misoginia. Segundo a deputada, a proposta pode restringir a liberdade de expressão e ser utilizada para limitar críticas a agentes públicos.
3: Júlia Zanatta também reprova o governo federal por, segundo ela, substituir o termo mulher em documentos oficiais por pessoa que gesta. Para ela, a prioridade das políticas públicas voltadas às mulheres deve ser o combate à violência e o fortalecimento da segurança pública.
4: Jandira Fegali, do PCdoB do Rio de Janeiro, avalia que a tipificação do crime de misoginia busca combater o discurso de ódio e a incitação à violência contra as mulheres. Segundo a deputada, a medida contribui para o enfrentamento do feminicídio.
3: Na opinião de Jandira Fegali, o projeto contra a misoginia não fere as liberdades de expressão, de fé ou de culto asseguradas pela Constituição. Para ela, incitar a violência contra as mulheres é um crime grave que precisa ser combatido em todos os ambientes, inclusive nas redes sociais.
4: Alencar Santana, do PT de São Paulo, repudia a fala de colegas da oposição que, segundo ele, desmerecem a pauta de proteção feminina. O deputado alerta que o Brasil vem observando índices elevados de feminicídio.
3: De acordo com Alencar Santana, discursos de parlamentares que menosprezam as mulheres legitimam novas formas de agressão. Para o parlamentar, agressores e feminicidas devem ser punidos com rigor.
4: Benedita da Silva, do PT do Rio de Janeiro, refuta argumentos religiosos usados contra a proposta que criminaliza a misoginia. Segundo a deputada, o projeto é uma resposta ao aumento da violência contra as mulheres.
3: Benedita da Silva lamenta a falta de um diálogo produtivo com a oposição sobre a pauta feminina. Para parlamentar, criminalizar a misoginia é uma medida essencial para poupar vidas e defender a dignidade das famílias brasileiras.
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2: Justiça.
4: A Câmara dos Deputados aprovou um filtro

0: outro para recursos possíveis ao Superior Tribunal de Justiça. A repórter Daniela Lessa explica como deve funcionar.
1: A Câmara dos Deputados aprovou o projeto que regulamenta uma nova regra para análise de recursos especiais enviados ao Superior Tribunal de Justiça, o STJ. O projeto foi apresentado pelo senador Davi Alcolumbre, do União do Amapá, e altera o Código de Processo Civil. O recurso especial é usado quando uma das partes de um processo pede ao STJ que examine se uma decisão judicial aplicou corretamente uma lei federal. Pelo texto aprovado, quem apresentar esse tipo de recurso terá que demonstrar que a questão discutida é relevante do ponto de vista econômico, político, social ou jurídico e que o caso ultrapassa o interesse apenas das partes envolvidas no processo. Na prática, o objetivo é permitir que o STJ concentre seus julgamentos em temas mais importantes para a interpretação das leis federais e não apenas em casos individuais sem maior impacto. Relator da proposta em plenário, o deputado Ranieri Paulino, do Republicanos da Paraíba, defendeu que o novo filtro ajuda a racionalizar a análise de recursos e melhora a eficiência da justiça.
2: Justiça tardia não é justiça. Só esse ano, o STJ recebeu mais de 260 mil processos. Será que isso facilita a avaliação e as decisões do STJ ou cria ainda mais dilatação de prazo para as partes que querem uma solução jurídica?
1: Segundo o relator, o acesso à justiça não ficará comprometido, pois para que o STJ deixe de analisar um recurso por falta de relevância, será necessária a manifestação de 2/3 dos integrantes do órgão responsável pelo julgamento. Quando a relevância for reconhecida, o relator poderá suspender em todo o país o andamento de processos individuais ou coletivos que tratem da mesma questão. Essa suspensão poderá durar 6 meses, com prorrogação por mais 6 meses, se houver necessidade de audiência pública ou participação de terceiros no processo. Deputados ligados ao PT, PCdoB e PSOL votaram contra o projeto, argumentando que a mudança prejudica os mais pobres, sendo benéfica apenas para quem tem recursos para contratar grandes escritórios de advocacia, como disse o deputado Chico Alencar, do PSOL do Rio de Janeiro.
3: Quem não tem recursos para contratar grandes bancas vai ficar prejudicado. Isso aqui não é justiça para os pobres. Os direitos sociais, previdenciários, consumistas dos pequenos, políticas públicas em geral, podem ter dificuldade nesses recursos.
1: O deputado Pedro Uczai, do PT de Santa Catarina, defendeu que o texto fosse alterado para permitir que continuem sendo aceitos recursos que tratem de direitos fundamentais ou coletivos, ações de execução penal e ações que envolvam grupos com mais de 1.000 pessoas, mas o plenário rejeitou essa sugestão. O projeto que regulamenta o critério de relevância para recursos especiais ao STJ será enviado para a sanção presidencial e pode virar lei. Da Rádio Câmara de Brasília, Daniele Lessa.
4: Eleições. Otone de Paula, do PSD do Rio de Janeiro, critica a condução política de Flávio Bolsonaro. O deputado acredita que o senador assumiu o risco de expor o ex-presidente Jair Bolsonaro a novas restrições judiciais ao divulgar uma carta escrita por seu pai.
0: O parlamentar avalia também que a atitude consolidou Flávio Bolsonaro como porta-voz do pai, evidenciando uma disputa pela liderança do campo conservador. Otone de Paula defende que a direita busque uma alternativa política para as próximas eleições.
4: Saúde. Participantes de audiência na Câmara dos Deputados defenderam a manutenção do limite de 20 anos para patentes para garantir acesso à saúde. A repórter Noelle Nobre acompanhou o debate.
5: A Comissão de Defesa do Consumidor da Câmara dos Deputados realizou uma audiência pública para discutir a manutenção do prazo de 20 anos para a vigência de patentes no Brasil. O debate reuniu representantes do governo e da indústria nacional que defenderam que o limite atual, contado a partir da data do pedido, é necessário para a sustentabilidade do SUS, o Sistema Único de Saúde, e para a competitividade de medicamentos genéricos e biosimilares. O presidente da Comissão de Defesa do Consumidor, deputado Clodoaldo Magalhães, do PV de Pernambuco, lembrou que existem projetos de lei no Congresso que buscam restabelecer mecanismos de extensão de prazos que haviam sido extintos pelo Supremo Tribunal Federal em 2021. O parlamentar

0: reforçou que a inovação deve estar associada ao acesso à saúde pela população.
1: Toda essa inovação para que vai servir se não a vida humana? Então, os custos dos sistemas de saúde não vão enfrentar esses custos de patentes a este tamanho.
0: Clodoaldo Magalhães disse agora aguardar a sanção do projeto de lei que garante a autonomia do Brasil na produção de medicamentos, vacinas, equipamentos e insumos médicos. A proposta, já aprovada pela Câmara e pelo Senado, cria a Estratégia Nacional de Saúde. Da Rádio Câmara de Brasília, Noelle Nobre.
2: Ciência e tecnologia.
3: Inácio Arruda, do PCdoB do Ceará, defende o fortalecimento da ciência e das instituições de pesquisa. O deputado destaca ainda a contribuição dos pesquisadores brasileiros para áreas como saúde, energia, agricultura e tecnologia.
4: Além disso, Inácio Arruda convida pesquisadores, estudantes e cidadãos a participarem da reunião anual de número 78 da Sociedade Brasileira para o Progresso da Ciência. Ele informa que o evento da SBPC vai acontecer em Niterói e deve reunir instituições de pesquisa de todo o país.
2: Transportes.
3: Comissão aprova autorização para pessoa com deficiência visual usar óculos biópticos para obter carteira de motorista. A repórter Paula Bittar nos conta como funcionam esses aparelhos.
5: A Comissão de Constituição e Justiça da Câmara aprovou uma proposta que autoriza pessoas com deficiência visual a utilizarem tecnologias assistivas, como óculos biópticos com lentes telescópicas, no processo de obtenção da Carteira Nacional de Habilitação, a CNH. Os sistemas biópticos combinam os óculos normais com um pequeno sistema telescópico. Enquanto a lente dos óculos fornece à pessoa a visão geral do ambiente, o telescópio auxilia na rápida localização de detalhes. O dispositivo pode ser fabricado para um ou para ambos os olhos. O texto estabelece que o Conselho Nacional de Trânsito, CONTRAN, deverá regulamentar o uso desses equipamentos no processo de habilitação de candidatos. O relator na CCJ, deputado Alfredo Gaspar, do PL de Alagoas, ressaltou que o projeto se harmoniza com o Sistema Constitucional de Proteção e Promoção dos Direitos das Pessoas com Deficiência. Ele também disse que a proposta está de acordo com a Convenção Internacional sobre os Direitos das Pessoas com Deficiência e seu protocolo facultativo, que integram o ordenamento brasileiro com hierarquia equivalente à de emenda constitucional.
6: Isso é uma harmonização de convenção com a Constituição e o Estatuto da Pessoa com Deficiência, dando garantias e direitos para que elas possam acessar meios de transporte e terem direito a conduzir esses meios de transporte mediante o uso desse óculos biópticos, que nada mais é do que uma lente especial que tem uma profundidade maior. É tipo um binóculo olhando para determinado aspecto do óculos para que possa ter uma acuidade maior visual.
5: O projeto, que autoriza pessoas com deficiência visual a utilizarem tecnologias como óculos biópticos com lentes telescópicas no processo de obtenção da carteira de motorista, já pode seguir para análise do Senado, a menos que haja recurso para votação antes pelo plenário da Câmara. Da Rádio Câmara de Brasília, Paula Bittar.
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2: Trabalho.
4: O governo defende projeto que prorroga a vigência de acordos e convenções coletivas de trabalho até nova negociação. Entenda na reportagem de Silvia Munhato.
8: Em audiência na Comissão de Trabalho da Câmara dos

0: Deputados, o governo defendeu o projeto que prorroga a vigência de acordos e convenções coletivas de trabalho até que haja nova negociação. É a chamada ultratividade. Esses acordos e convenções têm hoje vigência máxima de 2 anos. Antes da reforma trabalhista de 2017, a validade permanecia após o fim do prazo estabelecido, até que um novo acordo fosse firmado. Diante das manifestações dos sindicalistas presentes, a deputada Érica Cocai, do PT do Distrito Federal, autora da proposta, disse que vai solicitar ao presidente da comissão, deputado Marcos Tavares, do PDT do Rio de Janeiro, a definição imediata de um relator para o projeto.
1: Quando você tem conquistas, muitas vezes, ano após ano, conquistas de décadas, que estão incorporadas já no cotidiano do trabalhador e da trabalhadora, e essas conquistas passam a não vigir mais. Quando chega o processo de database, você estabelece um processo de pressão imensa.
0: Em 2022, o Supremo Tribunal Federal considerou inconstitucionais as decisões da Justiça Trabalhista a favor da ultratividade. O projeto que permite a validade de acordos e convenções coletivas após o seu prazo de vigência até que uma nova negociação seja feita, precisa ser aprovado na Comissão de Trabalho e na Comissão de Constituição e Justiça para ser enviado para o Senado. Da Rádio Câmara de Brasília, Silvia Minhato.
2: Meio Ambiente.
3: Deputados aprovaram urgência para um projeto que reduz a área de proteção do Pantanal de Mato Grosso. O repórter Antônio Vital explica a questão.
4: A Câmara dos Deputados aprovou o regime de urgência para projeto que susta a ampliação da Estação Ecológica de Taiamã, em Mato Grosso, localizada nos municípios de Cáceres e Poconé, no Pantanal. Decreto do governo publicado em março ampliou a área da reserva de 11 mil para 68 mil hectares, com base na importância ambiental da área e com o argumento de que não há conflitos de terra na região, que tem quase 70% de vegetação natural preservada. De acordo com o Instituto Chico Mendes de Conservação e Biodiversidade, o ICMBio, a estação ecológica possui um berçário de peixes vital para o Pantanal, é um corredor ecológico para espécies ameaçadas e está localizada em área alagável, sem atividade econômica consolidada. O projeto que susta o decreto de ampliação da área foi apresentado pela deputada Coronel Fernanda, do PL de Mato Grosso. Ela alegou que o aumento da área protegida ocorreu sem que os produtores rurais e a população local fossem ouvidos.
5: Essa reserva, ela já existia, ela é cuidada, ela é preservada pela população de Cáceres. E o governo federal, fazendo a sua mídia social, como sempre, dentro da sua ideologia, aumentou essa reserva, um tamanho inadmissível, sem trazer nada para ofertar à população, sem dar condições para aquela população continue preservando, sem dar condições para aqueles produtores que estão lá continuem fazendo o que eles sabem fazer bem, é trazendo recurso e riqueza para o estado de Mato Grosso.
4: Estações ecológicas têm uso restrito, não podem ser exploradas economicamente e são destinadas apenas a pesquisas e conservação. Nessas áreas estão proibidas atividades agropecuárias ou de turismo comercial. O regime de urgência permite que a proposta seja analisada diretamente no plenário da Câmara, sem passar pela análise das comissões permanentes da Casa. O deputado Tadeu Venere, do PT do Paraná, criticou o regime de urgência e justificou a necessidade de proteção do Pantanal, um dos biomas mais ameaçados do país.
6: O Pantanal é uma das áreas, se não a maior, uma das áreas maiores áreas úmidas do mundo. Nós estamos vivendo uma crise climática sem precedentes. Eu acredito que todos, mesmo aqueles que acham que a Terra é plana, sabem que a crise climática é algo que está acontecendo de fato. E nós ampliarmos áreas como essa, e houve o debate, e depois disso votarmos aqui um projeto que dispensa, inclusive, que nós possamos ouvir as comissões dessa casa, nos parece extremamente perigoso, precipitado e inócuo, até porque nós sabemos que haverá depois contestações.
4: Ainda não há data para votação no plenário da Câmara do projeto que susta a ampliação da Estação Ecológica de Taiamã, no Pantanal de Mato Grosso. Da Rádio Câmara, de Brasília, Antônio Vital.
2: Desenvolvimento Regional.
7: Paulo Guedes, do PT de Minas Gerais, é favorável à criação da região integrada de desenvolvimento do litoral norte de Pernambuco e Paraíba. A ideia, segundo o deputado, é que União, estados e municípios se articulem para promover ações de desenvolvimento no local.
3: Paulo Guedes afirma que a criação da rede amplia também investimentos em infraestrutura e geração de empregos. Ele ressalta, por fim, que a integração favorece o planejamento compartilhado e a redução das desigualdades econômicas e sociais na região.
7: Termina agora o Jornal Câmara dos Deputados, produzido pela Rádio Câmara, com trabalhos técnicos de Wellington Teles, apresentado

0: Apresentação de Márcio Aquilissardi e Tércia Guimarães. Boa noite para você.
1: Uma boa noite. A Voz do Brasil volta amanhã.
2: 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Boa noite.

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2: Na próxima hora você vai conferir apenas artistas em começo de carreira, em lançamentos que acabaram de chegar. Eu sou Guilherme Michelucci, produtor, garimpador de novidades e apresentador do Som Temporâneo, que hoje vai tocar trabalhos de Tami, Link do Zap, Uana, Taia, Lauro, Dupê, Getúlio Abelha, Vândalo, Greg Queen, Bárbara Grando e Arquelano. Aposto que você ouviu falar só de alguns deles, ou até mesmo de nenhum. Então segue aqui comigo para entender por que você precisa prestar atenção nesses nomes. Começamos o Som Temporâneo de hoje com Amab e Participações.
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2: Uma das novas vozes da cultura negra urbana do Brasil, vinda da Zona Norte de São Paulo, a Amab é uma cantora, compositora e rapper que canta temas como amor, liberdade feminina e superação. A artista começou no coral da igreja e hoje faz uma mistura de R&B e hip-hop, que você pode conferir no segundo álbum dela, lançado em 2026, chamado Crisálida. O disco traz várias participações especiais, como a de Ion, na música Do Que É Feito o Amor, que ouviremos agora, com Amabi. Música.

Esta foi a MAB com participação de Ion na música Do Que É Feito o Amor, faixa do álbum Crisálida, o segundo da cantora, compositora e rapper paulista MAB. E essa foi só a primeira demonstração de um jovem talento da música brasileira aqui neste Som Temporâneo. A segunda música que ouviremos é com Tami. A cantora e compositora Tami é de Nilópolis, na Baixada Santista, mas vive em São Paulo, onde produz seu trabalho sob influência da MPB e de estilos como R&B, soul, pop e afrobeats. Sob um ponto de vista feminino empoderado, as letras da artista falam de momentos bons e ruins, de solidão e solitude, entre outros temas. Ficaremos agora com o lançamento de 2026, com participação do rapper Rashid. É a música Só Pra Mim, com Tami.

Acabamos de ouvir Tami e participação de Rashid na música Só Pra Mim, um lançamento de 2026. E depois da Tami, o Som Temporâneo apresenta agora o Link do Zap. Cantor, compositor e rapper capixaba, o Link do Zap é chegado na onda do shit trap e numa sonoridade lo-fi temperada com muitos samples, abordando questões juvenis como relacionamento, trabalho, insegurança, vícios e fama. O cara já é febre entre adolescentes. Como exemplo, ouviremos um lançamento de 2026 com participação de Dadá Joãozinho, a música Só Pra Mim, com Link do Zap.

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Ouvimos Link do Zap com participação de Dada Joãozinho na música Só Pra Mim, de 2026. E esse lançamento do Link do Zap foi a última música do primeiro bloco do Som Temporâneo, o programa que te mostra bons artistas que ainda estão começando. Daqui a pouco, depois do intervalo, eu volto para a segunda parte, com Luana, Taia e Lauro.

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1: Em Brasília, 11:14.
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3: O seu radar da novíssima música brasileira está de volta. Vamos conferir agora a Uana. Original de Pernambuco, a cantora e compositora Uana é romântica, empoderada, sensual, bem-humorada, com pegada brega cult e nutrida de estilos como pagodão, bregadeira, techno, house, trap, funk, pop e até música oriental, como é o caso da gravação que ouviremos agora, lançada no final de 2025. Mil e Uma Noites, com Uana.

Esta foi o Ana na música Mil e Uma Noites, de 2025. E na cola da Uana, ouviremos Taia, agora aqui no Contemporâneo. A cantora, compositora e multiartista Taia é de Aracaju, Sergipe. Ela constrói sua obra no encontro da música, da performance e do visual. Ela faz uma mistura de MPB, pop, brega e eletrônico, em canções inspiradas na identidade, na memória e no pertencimento. Em 2026, a Taia lançou seu segundo álbum, chamado O Batajá. É ali que está a música que ouviremos agora, com participação da Banda dos Corações Partidos. Era para ser só uma canção de amor, com Taia.

Ouvimos Taia e participação da Banda dos Corações Partidos na música Era Pra Ser Só Uma Canção de Amor, do disco O Batajá, lançado em 2026 pela cantora e compositora sergipana Taia. E o som temporâneo vai te aplicar agora em mais uma promessa da música brasileira. Estou falando de Lauro. Lauro é um cantor e compositor pernambucano que faz uma MPB que vai do voz e violão a estilos como Ijexá, Baião e Partido Alto, construindo paisagens poéticas e românticas permeadas pela cultura tradicional de Pernambuco e do Nordeste. Em 2026, o Lauro lançou uma música com participação de sua conterrânea Joyce Alane, chamada Meu Fi, que você ouve agora, com Lauro.

0: Quem acabou de tocar aqui no programa Som Temporâneo foi o Lauro, com participação de Joyce Alane. O nome da música é Meu Fi, que faz parte do primeiro álbum do cantor e compositor pernambucano, Lauro.
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0: E vamos agora para mais um intervalo e já voltamos com mais Som Temporâneo, em lançamentos de Dupê, Getúlio Abelha e Van.

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1: 11h28 em Brasília.
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6: Terceira parte do programa, agora com Dupi. Explorando a própria sensualidade e fazendo covers nordestinos e inusitados de hits internacionais, o Dupi se popularizou na internet com um som que ele chama de New Brega, misturando rap, trap, arrocha, piseiro, forró e pagodão. Em seu trabalho autoral, ele traz letras românticas e safadas, versando sobre relacionamentos e temas da juventude moderna. Em 2026, o músico lançou mais um Cangaço Sessions. Dessa vez, é o Bahia Edition. É ali que está a música que ouviremos agora, com participação de Irã. I Love You, com Dupi.

0: Este foi o Dupê com participação de Irã na música I Love You. A faixa está no disco Cangaço Sessions Bahia Edition, lançado em 2026 pelo cantor e compositor baiano Dupê.
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0: E numa vibe parecida, ouviremos agora aqui no programa Som Temporâneo o Getúlio Abelha, outra revelação da música brasileira. Getúlio Abelha é um cantor e compositor piauiense bastante performático, com uma obra marcada pelo humor crítico, pela pegada LGBTQIA+, e por uma mistura punk pop de gêneros como brega, forró, piseiro, cúmbia, rock e eletrônico. Em 2026, o Getúlio Abelha lançou o álbum Autópsia Mais, contendo a música que ouviremos agora, chamada Espantalho.

0: Este foi Getúlio Abelha na música Espantalho, do álbum Autópsia Mais, lançado em 2026 pelo Getúlio Abelha.
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0: E a próxima nova cara da música brasileira que o Som Temporâneo apresenta é outro artista piauiense, o Vândalo. O Vândalo é do Piauí, foi criado no Pará e vive em São Paulo. O cantor e compositor é dono de letras divertidas, metafóricas e bregas, num som que ele chama de forró futurista. Uma mistura de tradição e modernidade, que passa por piseiro, brega, tecnomelody, música pop e eletrônica. Em 2026, o artista lançou o primeiro álbum com o título Eu e o Diabo na Terra do Som, uma referência direta a um filme clássico de Glauber Rocha. É nesse trabalho de estreia do Vândalo que se encontra a música que ouviremos agora, Olhar de Opala.

0: Esse foi o Vândalo, com participação de Dev Cruz, na música Olhar de Opala, faixa do álbum Eu e o Diabo na Terra do Sol, lançado em 2026 pelo cantor e compositor piauiense Vândalo. E o Som Temporâneo está quase acabando. Depois do intervalo, temos nosso último bloco, com Bárbara Grando, Greg Queen e Arquelano.
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2: Em Brasília, 11h42.
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4: Foi em 1894 que os brasileiros votaram para presidente pela primeira vez. O vencedor foi o senador Prudente de Moraes. As eleições eram bem diferentes de hoje. O eleitor podia escrever qualquer nome na cédula. Qualquer nome mesmo. Nada menos do que 200 homens foram votados na primeira eleição. Desses, quase 120 tiveram um voto só. Foi gente que votou em si própria ou quis homenagear algum amigo. Quem também teve voto em 1894 foi o senador Rui Barbosa. E ele, até morrer, seria votado em todas as eleições presidenciais. Embora tenha se candidatado mesmo só duas vezes.
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0: Última parte deste Som Temporâneo, que agora vai dar uma acelerada no beat. Primeiramente com a Bárbara Grando. Bárbara Grando é uma cantora e compositora paranaense que faz um som pop, denso e sensorial, transitando pela música orgânica e eletrônica, com pegada futurista e letras sobre autoconhecimento, transformação e espiritualidade. Você vai entender do que eu estou falando na música que ouviremos agora, Dizendo Sim Pra Mim, com Bárbara Grando.

Escutamos Bárbara Grando na música Dizendo Sim Pra Mim, um lançamento de 2026 da cantora e compositora paranaense Bárbara Grando. E a penúltima nova cara da música brasileira que eu apresento neste som temporâneo é Greg Quinn. Greg Quinn é cantora, compositora, apresentadora e uma drag super influente. Vencedora do reality norte-americano Queen of the Universe e também apresentadora do programa Drag Race Brasil. Depois de ter se projetado como drag, ela começou a mostrar seu trabalho musical autoral, falando sobre relacionamentos, autoconhecimento, festas, ansiedade, entre outros temas, passando por dance, soul, disco e house music. Em 2025, a artista lançou o primeiro álbum, chamado Cósmica, que em 2026 ganhou uma nova versão remix. Vamos ficar então com o remix da música Tomal.

Ouvimos Greg Quinn, com participação de Tasha e Tracy, num remix da música Tomal. A faixa faz parte do álbum Cósmica Remix, de 2026. Como estrelas que já e a última música que vamos ouvir neste som temporâneo é com Arquelano. O cearense Arquelano é um cantor, compositor, produtor e DJ, com sonoridade que vai do calmo ao frenético e do pop ao experimental, passando por influências como R&B, soul, funk, disco e techno, em letras poéticas que surgem de sua vivência como jovem negro LGBTQIA+. Vamos ouvir agora um lançamento dele, de 2026, com participação de Matheus fazendo rock. A música Estrelas que Já Morreram, com Arquelano.

Ouvimos Arquelano e participação de Matheus fazendo rock na música Estrelas que Já Morreram. E essa música do Arquelano foi a última do Som Temporâneo de hoje, que teve produção e apresentação de Guilherme Michelucci e operação de áudio de André Menezes. O Som Temporâneo é um programa da Rádio Senado transmitido também por emissoras parceiras. No site da Rádio Senado dá para ouvir novamente e quantas vezes quiser qualquer edição do programa. E ainda conferir os nomes dos artistas e das músicas que tocaram aqui. Abraços e até o próximo Som Temporâneo.

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4: Em Brasília, meia-noite.
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6: Muito boa quinta-feira para você que acompanha a madrugada da Rede Senado de Rádio. Eu sou Gesiel Carvalho, na sua companhia. A programação musical é de Gilberto Amor.

0: Esse foi Lenine, Paciência. Antes, Pepeu Gomes, Planeta Vênus. E a Melinha foi Deus que fez você.
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0: Em Brasília, 00:11.
2: As fraudes nas eleições foram comuns durante a Primeira República, na virada do século XIX para o XX. Em 1910, o senador Severino Vieira descreveu uma votação em Salvador.
3: Não há fiscal capaz de fiscalizar. Certo político influente tem um parente mocinho esperto. Esse parente vota. Ele se retira, coloca uns óculos e volta a votar com outro nome. Muda de terno e de título, volta a votar. Vota 5 ou 6 vezes.
2: A situação mudou em 1932, quando a Justiça Eleitoral nasceu para coordenar e fiscalizar as votações. As fraudes ficaram raras e, com a chegada da urna eletrônica em 1996, viraram coisa do passado.
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0: Essa foi Adriana Calcanhoto, Marítimo. Antes, Ivan Lins, Somos Todos Iguais Nesta Noite. E Dorival Caymmi, Marina.
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0: Em Brasília, meia-noite, 23.
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0: Na Rádio Senado você ouve Marcelo D2.

0: Você ouviu Zé Ramalho, Sinônimos. Antes, Elis Regina, Eu em Rosa. E Marcelo D2, Na Veia. Na sequência, você fica com o Curta Musical.
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4: Neste mês, comemoramos o centenário de nascimento do maestro Moacir Santos. Confira a homenagem que o Curta Musical preparou.
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4: Com uma história marcada pela superação, Moacir Santos nasceu pobre no sertão pernambucano e acabou se tornando um dos nomes mais admirados da música brasileira. Filho de pais negros, nascido em Flores do Pajeú em 1926, Moacir Santos perdeu a mãe aos 3 anos de idade e foi criado por uma família branca que permitiu sua formação musical. Aos 14 anos, cansado dos abusos domésticos e do preconceito racial, o músico fugiu de casa e vagou pelo interior do Nordeste, tocando onde houvesse trabalho. Em 1948, Moacir Santos se mudou para o Rio de Janeiro para trabalhar na Rádio Nacional. Nessa época, mergulhou nos estudos e logo se tornou maestro e professor de música, dando aulas para toda uma geração que mais tarde criaria a Bossa Nova. Nara Leão, Roberto Menescal, Carlos Lira, João Donato, Baden Powell e muitos outros foram alunos de Moacir. Em 1962, o maestro compôs a trilha sonora para o filme Seara Vermelha, abrindo caminho para o trabalho musical em uma série de produções cinematográficas, tais como Os Fuzis, A Grande Cidade e Ganga Zumbi.

0: fundindo ritmos afro-brasileiros e jazz, Moacir Santos lançou em 1965 o álbum Coisas, que na época não chamou atenção, mas com o passar dos anos, seria reconhecido como uma obra-prima da música instrumental brasileira. O trabalho com o cinema abriu as portas para o mercado norte-americano e em 1967, Moacir Santos se mudou para a Califórnia, onde trabalhou nas equipes dos compositores Harry Mantini e Lalo Schifrin. Na década de 1970, o maestro lançou pela famosa gravadora Blue Note uma série de 3 discos muito elogiados pela crítica especializada, mas quase ignorados no Brasil. Moacir Santos voltaria a ser reconhecido no Brasil a partir de 2001, com o lançamento do disco Ouro Negro, que contou com músicas regravadas por Gilberto Gil, Djavan, Milton Nascimento e outros. O compositor ainda lançaria em 2005 Choros e Alegria, um álbum de músicas inéditas, antes de falecer no ano seguinte, aos 80 anos.
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0: Mas agora vamos celebrar o centenário de nascimento de Moacir Santos, ouvindo o maestro na música Coisa Número 5, também conhecida como Nanã, faixa do álbum Coisas, lançada em 1965.

0: Acabamos de ouvir o maestro Moacir Santos com a música Coisa Número 5, na gravação original do álbum Coisas, lançada em 1965. Esta foi a homenagem do Curta Musical no centenário de nascimento de Moacir Santos, comemorados neste mês.
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1: Agora em Brasília, 12:46.
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1: Na Rádio Senado, a gente começa com Celso Adolfo.

0: O som dos Paralamas do sucesso A Novidade, antes Rita Benedito Contra o Tempo e Celso Adolfo Nós Dois.
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0: Agora em Brasília, 1h.
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7: Eu sou Humberto Pinheiro e você ouve agora as principais notícias do Senado Federal. Agredir, ameaçar ou até matar professores e profissionais da saúde no exercício da função pode passar a ter penas mais rigorosas. O Senado aprovou um projeto que endurece a punição para crimes como homicídio, lesão corporal, ameaça, desacato e incitação ao crime. A proposta também classifica como hediondos o homicídio e a lesão corporal grave praticados contra profissionais da saúde. O relator,

0: Senador Dr. Irã, do Progressistas de Roraima, defendeu o aumento das penas como forma de proteção à integridade dos trabalhadores.
1: Eles terminam recebendo toda essa carga, às vezes de incompreensão, às vezes de agonia das pessoas quando procuram atendimento no sistema.

0: assume papel relevante na disseminação de competências financeiras básicas.
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3: Na Rádio Senado agora você vai ouvir Leone.

0: Você ouviu Djavan Linha do Equador, antes Roberta Campos Varrendo a Lua e Leone Garotos 2.
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0: Em Brasília, agora 1h14.
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0: Vamos abrir este bloco com Mônica Salmazo.

0: Essa foi Diana Pequeno em Engenho de Flores. Antes, Renato Brás, Passarinheiro e Mônica Salmazo, Canto em Qualquer Canto.
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0: Agora em Brasília, 1h28.
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0: Na Rádio Senado você ouve agora Chico Buarque.

0: O som de Pedro Luiz, Kézia e Caio Prado, Caio no Swing. Antes, Astrude, Gilberto, Água de Beber. E Chico Buarque, Futuros Amantes.
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0: Em Brasília, agora 1h39.
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0: Vamos abrir este bloco com Frejá Trio.

0: Jorge Benjó, Mas Que Nada. Antes, Tulipa Ruiz, Efêmera e Frejá Trio, no início, Poema.
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0: Em Brasília, agora 1h50.
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0: Na Rádio Senado, você ouve Marinês, Antônio Barros e Cecel.

0: O som de Juraildes da Cruz e Xangai, Nós é Jeca, Mais é Joia. Marinês, Antônio Barros e Cecel no início, medley de shots.
1: Em Brasília, 2 horas.
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0: Rádio Senado, agora você ouve Luísa Posse.

0: Você ouviu Ângela Rorô, A Vida é Mesmo Assim, antes Flávio Venturini, Noites com Sol, e Luísa Posse abriu o bloco com Adeus Menino.
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2: Em Brasília, 2:12.
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1: A gente começa com o som do Seu Jorge.

0: Esse foi Casuarina, Pranto de Poeta, antes Sururu na Roda, 100 mil réis e Seu Jorge na Linha do Mar.
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0: Em Brasília, 2h22.
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0: Na Rádio Senado, você ouve agora Letrux.

0: Você ouviu Céu com Concrete Jungle, antes Russo Passapusso, Flor de Plástico e Letrux Dorme com Essa.
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2: Em Brasília, 2h35.
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0: Na Rádio Senado você ouve agora Tom Zé.

0: Esse foi Walter Franco, Coração Tranquilo. Antes, Vanderléia, Quero Ser Locomotiva. E começamos com Tom Zé, Namorinho de Portão.
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0: Em Brasília, 2h46.
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0: Na Rádio Senado, Renato Teixeira.

0: O som de Clodô, Climério, Clésio e Dominguinhos, conterrâneos. Antes, Paula Fernandes e Almir Sater, Jeito de Mato. E no início, Renato Teixeira, Amora.
1: Em Brasília, 3 horas.
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4: Está começando mais um Brasil Regional. 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Neste programa, vamos conversar com Nilce Carvalho e ouvir músicas de Morgana Moreno e Marcelo Rosário, Roberta Sá, Letícia Maiara, Marfa e Samara Líbano, Dani e Débora Gugel Quarteto, Tereza Cristina e Ney Conceição.

Começamos o programa de hoje com Swingado, composição e interpretação de Ney Conceição, um dos grandes nomes da música contemporânea brasileira. Contrabaixista autodidata, começou tocando com artistas de Belém do Pará. Depois, foi para o Rio de Janeiro, onde consolidou-se na cena instrumental com uma sonoridade marcada pelo swing, improviso e precisão rítmica.

Ouvimos Baião, música instrumental de autoria da flautista baiana Morgana Moreno, executada em parceria com Marcelo Rosário. Faixa de grande destaque da dupla, misturando a essência rítmica nordestina com a sofisticação do jazz e da música clássica. O duo conquistou o primeiro lugar no concurso internacional Léopold Belin, em Paris, na categoria World Music e Jazz. Antes ouvimos Swingado com Ney Conceição. Vamos ouvir Aham, um clássico da bossa nova e do samba jazz, composto por João Donato e Caetano Veloso. Essa versão que vamos ouvir foi regravada e lançada como álbum compacto em março de 2012 pelo trio formado por Letícia Maiara, Marfa e Samara Líbano. Antes de ganhar a letra famosa de Caetano Veloso em 1973, a melodia havia sido lançada de forma instrumental em 1970 com o nome The Frog no disco A Beth Donato.

0: Ouvimos Meu Amigo Filó, com Dani e Débora Gurgel Quartet, famosa composição instrumental da pianista Débora Gurgel, canção criada em homenagem afetiva ao músico e compositor Filó Machado. A obra transita pelo universo do jazz e da música popular brasileira, composição que apresenta uma complexidade harmônica e ritmo contagiante. Antes ouvimos Aham, de João Donato e Caetano Veloso, com Letícia Maiara, Marfa e Samara Líbano.
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1: Em Brasília, 3:17.
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0: Brasil Regional tem o prazer de receber Nilze Carvalho. Seja bem-vinda.
1: Olha, o prazer é todo meu estar aqui, nesse programa que fala de música brasileira, porque a gente ama, né? A gente trabalha e ama a música brasileira.
0: Ah, e você faz muito bem, Nilze. E eu queria te perguntar o seguinte, meu Deus do céu, de onde vem essa precocidade sua? Parece que a música veio contigo quando você nasceu.
1: Não, na verdade, é uma coisa que umas pessoas falam que vem, né? Mas meu pai é músico, né? Meu pai tocava trompete, ele não era das cordas, tocava trompete. Minha mãe canta lindamente, né? Pastora, samba, super ritmado, então eu acho que vem daí.
0: É, porque você com 5 anos já tocava cavaquinho, né? Aos 6 já fazia apresentações em emissoras, né?
1: Como... E já ganhei meu cachê com 6 anos.
0: Então... Olha só, essa eu não sabia.
1: Essa eu é novidade. Eu vou contar aí os anos de carreira, a partir do primeiro cachê, nossa...
0: E foi bom demais, imagina, né, você criança, né, recebendo
1: dinheirinho. Muito interessante, exatamente. Não, e foi um dinheirinho bom, comprei coisas interessantes pra casa. Coisas interessantes pra casa.
0: É, dinheirinho no sentido carinhoso, né, no sentido do bem-vindo, né,
1: Nossa, totalmente bem-vindo, mas as pessoas acham muito interessante, né, uma criança tocando o choro, né. Eu comecei tocando música instrumental, cavaquinho, chorinho. E, enfim, hoje em dia tem mais facilidade você ver os jovens aí, né, atuando, pesquisando, mas naquela época não era muito fácil, né? Então era uma coisa bem diferente.
0: Ah, com certeza. E uma novidade, assim, uma...
1: É verdade, assim, criança, menina, tocando cavaquinho e choro, né? Então era realmente uma novidade.
0: É, e falando em menina, você fez o seu primeiro disco, né, com 12 anos de idade.
1: É, 11 anos. É, 11 anos.
0: Ah, num LP, ou uma série, né, de LPs, que era série. Choro de Menina, não é?
1: Isso, Choro de Menina. E eu tive a felicidade muito grande de estrear, né, em grande estilo, sendo acompanhada pelo Época de Ouro. Mas você imagina, né? Um suporte assim, realmente foi uma coisa muito, muito bacana, muito bonita, né? Ter aquele suporte daqueles grandes músicos, né? Os músicos que acompanhavam o Jacó. Foi maravilhoso.
0: É, um grupo foi fundado simplesmente por Jacó do Bandolim, né?
1: É, exatamente.
0: E diz que ele era bastante exigente, assim, com os músicos.
1: Muito, muito. Na verdade, assim, Jacó faleceu em 69, no mesmo ano que eu nasci, né?
0: Aham. Uhum.
1: É, mas eu tive o prazer de tocar várias vezes com Dino, com Sim. Jorginho, com César. Então, peguei aquele axé, né, que estava ali, né?
0: Não, claro, pegou o grupo mesmo, né? Que tinham, né, todas as referências, né?
1: É, o Jonas, nossa senhora, Carlinhos, escola, não, estava todo mundo ali, foi muito legal. E eu escutei, eu aprendi, na verdade eu aprendi com meu pai tentando me ensinar, porque ele também era do sopro, passou para as cordas, né? E aprendi com os discos do

0: Jacó, os discos do Valdir Azevedo, Pixinguinha, é isso que eu, eram os meus professores, na verdade, assim.
1: Pois é. E mas você, Nilce, não deixou só assim as pessoas aqui do Brasil te verem, né? Porque você fez algumas turnês internacionais também.
0: Fiz. Acabei de chegar de uma agora.
1: Ah, é? Olha só.
0: Acabei. Quer dizer, turnê não, mas eu fui a Singapura fazer, participar, tocar num festival de jazz lá. Muito legal, muito legal. Soldado 2 dias, né? Coisa engraçada, né? E aqui no Brasil a gente, nossa, faz um rebola para poder botar um encher o teatro, né? É engraçadíssimo isso. Mas enfim, é a vida do músico brasileiro.
1: Esse festival lá de Jakarta, não é? Lá da Indonésia, ele tem levado alguns músicos brasileiros aqui ao longo do tempo, né? Que bom isso, né?
0: É.
1: E essa interação com outros músicos também, não é?
0: É verdade, é verdade, é muito importante. Primeira viagem que eu fui para fora do país, eu tinha 15 anos. E eu fui por conta deste LP, Choro de Menina. Eu, na verdade, eu fui trabalhar numa trupe, né? Um show brasileiro que tinha muitas pessoas, muitos bailarinos, cantores, capoeiristas, músicos e tal. E eu fui contratada porque o italiano, que era a pessoa que planejou o show e tal, que era o Franco Fontana, uma pessoa muito importante, falecida há pouco tempo, e levou muitos brasileiros, levou Toquinho, levou Rafael Rabelo para lá, para Itália. Ele tinha um selo musical, né? E o Franco me contratou para fazer a parte do Chorinho. Era eu e o Toco Preto também estava nessa trupe, né? E ele via a capa do disco, ele achava que eu era uma senhora, sabia que ele era mulher, que era mulher, mas ele achava que eu era uma senhora tocando, né? Ele achava que aquela capa com a criança, que era uma ilustração, que era meramente ilustrativo, né? Aí quando ele me conheceu, ele ficou apaixonado, assim. Aí foi eu, meu pai e minha irmã. Minha irmã na época era percussionista, era mais nova que eu tinha 15 e ela tinha 13. E aí a gente foi a família tocar na Itália, nos teatros da Itália.
1: Belas recordações.
0: É verdade, muita coisa bacana.
1: Vamos ouvir um pouquinho de música agora, amigo?
0: Vamos, vamos. Eu queria mostrar aqui músicas do meu mais recente trabalho, que é um álbum chamado Nos Combates desta Vida. E nesse trabalho eu coloquei algumas canções minhas, né? Aí uma parceria minha com o grande mestre Ney Lopes, chamada Amor Segredo.
1: E a outra?
0: A outra é a música que praticamente é o nome do disco, né? É uma música de Dona Ivone Lara e Delcio Carvalho, chamada Nos Combates desta Vida. E o nome do álbum é Nos Combates da Vida, né?
1: Vamos ouvir.

0: Brasil Regional está recebendo Nilce Carvalho, que sugeriu Amor Segredo e Nos Combates desta Vida. E você citou duas pessoas, né, que são verdadeiras lendas da música brasileira, o Ney Lopes e a Dona Ivone Lara. Você
1: Isso.
0: queria que você contasse um pouquinho aqui para os ouvintes, né, como é que foi essa convivência ou a sua interação.
1: Eu conheci Dona Ivone ainda criança, né? Participei de uns programas com ela e depois comecei a viajar, enfim, saí daqui e nunca mais tinha tido contato com ela. E quando retornei à vida aqui no Brasil, eu fui convidada para participar de um DVD chamado Cidade do Samba. E no primeiro momento eu ia cantar com outra pessoa, encontros, né? E aí depois, no final das contas, eu falei, não, faz com Dona Ivone, acho que vai ficar o bom a música. Então, eu falei, claro, imagina. Foi um lindo encontro, eu cantei coisas, enfim, que eu conheço, o repertório dela à beça. Ela lembrou de mim, lembrou do meu pai. E aí foi uma festa, né? E logo na sequência desse DVD, dessa participação, a produtora dela me chamou para eu arregimentar alguns shows dela. E aí eu fiz alguns shows, viajamos para São Paulo. Aí era um show que participava eu cantando, Áurea Martins cantando, e depois ela vinha e encerrava o show lindamente, que ela adorava ficar no palco cantando, gente, adorava. Era uma coisa muito bonita. A pena que não pôde curtir tanto, né? Ela já estava com mais de 90, mas assim, foi muito importante para mim ter passado esse tempinho com Dona Ivone, que é uma pessoa assim, realmente que tem a música nas veias. Ela era a própria melodia, né? Uma melodista assim, de mãos cheias, mas das melhores do mundo.
0: É, e foi a faixa Acreditar, né, que vocês cantaram.
1: Cantei o Acreditar com ela. E o Ney Lopes é uma outra figura que, mais jovem, eu nunca não tinha contato com o Ney, eu tinha contato com o Moreira, conheço o Moreira, que era muito amigo do meu pai. E depois eu fiz um disco com a Fina Flor, que era a gravadora do Rui Quaresma, e o Rui Quaresma também produzia o Ney. E aí a gente se encontrou e, enfim. Participei de show deles, gravei música com ele, gravou música comigo, então virou, acabou que virou uma amizade, né? E ele, pô, comadre, vou te mandar umas letras. Aí eu já coloquei melodia em algumas letras dele. É um craque, é um cara assim, excepcional. Aliás, eu vou cantar no lançamento de um livro dele aqui no Rio. Sabe, a cabeça dele não para. Ele tá escrevendo sempre, tá escrevendo. Se ele deixasse, ele mandava toda semana, mandava uma letra para cá, para casa.
0: Olha.
1: E assim ele faz com outros amigos nossos, mais jovens, músicos. Ele não para. Ele produz de uma maneira, sabe, de uma intensidade que é absurda.
0: É, e o álbum era Estava Faltando Você, que lhe rendeu o prêmio Tim de Música na categoria de melhor cantora de samba, né?
1: Não, na verdade, esse prêmio foi o prêmio da Lapa.
0: Ah, foi o prêmio da
1: Foi o
0: Lapa.
1: prêmio da Lapa. No prêmio Tim, eu fui indicada. Eu e Tereza perdemos para Alcione, que não é nada de extraordinário, né? Alcione é a nossa rainha, né? Então, assim. Mas é só a gente estar ali, enfim, o Brasil inteiro sendo analisado ali, né? Os trabalhos. Só estar ali entre os três é muita coisa mesmo. E depois eu tive um trabalho que aí era uma produção minha mesmo, eu já estava fazendo as minhas produções. Tive um álbum, que é o Verde Amarelo Negro Anil, e recebeu indicação para o Grammy Latino. Que foi uma surpresa, porque eu não fazia a menor ideia de que o disco estava lá sendo analisado, né?
0: É verdade. Melhor samba e pagode, né? Na
1: E
0: categoria.
1: a gente, assim, também não ganhei, mas como é que eu posso dizer? Enfim, dentro de um Brasil inteiro, milhares de discos, né, centenas de discos sendo analisados, você chegar ali aos cinco finalistas é muito importante. E um trabalho, no meu caso,

0: um trabalho bem independente mesmo, né? Eu produzi, fiz os arranjos, né? Fiz toda aquele trâmite que a gente faz para fazer um disco. Só no final, no lançamento, que eu arrumei um parceiro, que foi a Deck. Mas, assim, a gente faz esse trabalho cansativo, né, de produzir. E você recebe essa indicação e você fala assim, cara, eu fiz direitinho, né? Fiz certo, deu tudo certo. É por aí que a gente vai pensando.
1: É, e retificando mesmo, a indicação ao prêmio, foi indicação ao prêmio Tim, você disse que a Alcione maravilhosa, enfim.
0: Maravilhosa.
1: Só mas um naipe desses o Brasil tem que agradecer, né? Você, Tereza Cristina Alcione, meu Deus do céu.
0: Deixa eu só retificar aqui que esse disco que foi, esse álbum que foi pro Grêmio Latino, foi pela Rob Digital, não foi pela Deck, não, foi pela Rob Digital.
1: E eu queria também dizer que você, por um tempo, foi coleguinha, né? Você fez um programa, o Cena Musical, pela TV Brasil, né?
0: Isso!
1: E trouxe maravilhas pra gente ver.
0: É, não, o programa era muito legal. Hoje em dia quem apresenta é a Bia, minha querida Bia. É, o Cena Musical foi muito interessante, foi uma experiência que eu nunca tinha tido na vida, né? É, de apresentar um programa de televisão, né, a gente fica ali, a gente assiste, a gente fala, a gente opina sobre o trabalho que está sendo apresentado, e é muito importante. O pessoal, sabe, eram shows maravilhosos que passavam por ali. Hoje em dia eu faço um programa na Rádio Rock Espinto aqui no Rio de Janeiro, que também pode ser ouvido no Brasil todo através da internet, né? Então, eu sempre estou fazendo alguma coisa. Ou TV. Na época da pandemia, por exemplo, a gente ficou muito na internet, né? No YouTube, eu ficava direto no YouTube. Ainda de vez em quando apareço e faço, né? Quando eu estou aqui, mais tranquila, faço. Mas toda segunda-feira eu tenho um programa na Rádio Rocket Pinto aqui no Rio de Janeiro.
1: Que maravilha. Agora, para terminar, porque o nosso tempo está indo, um pouquinho do Sururu na Roda. Eu adoro esse nome.
0: O Sururu, eu não faço mais parte, né? Desde 2014 que eu saí, sim, do grupo. Mas foi uma coisa muito bacana que aconteceu, um encontro. Eu estava entrando na faculdade, conheci a Camila Costa. E aí a gente resolveu fazer um som. Aí meu irmão estava de férias no Rio. Aí eu falei assim, vou chamar meu irmão para a gente fazer esse lance. Aí ele chamou, aí timbrou, né? Aquela coisa quando timbra. Aí depois, na sequência, entrou o Fabiano Salek. E aí a gente formou o grupo mesmo, gravamos. Tava todo mundo fresquinho da faculdade, entendeu? Foi muito legal. E aí eu fiquei durante 15 anos no grupo. O grupo continua, meu irmão continua no grupo. Aliás, meu irmão é brasiliense agora, né? Mora aí em Brasília.
1: É mesmo? Como é o nome dele?
0: Em Brasília. Silvio Carvalho.
1: Silvio Carvalho, né?
0: E ele aí, mas o grupo continua, Fabiano Salek. Hoje em dia o grupo, quem canta no grupo, mulher, né, que canta no grupo é a Ana Costa, que também é minha parceira em outro trabalho aqui que a gente vai lançar. Então, eu saí do grupo porque eu tava, sabe aquela coisa de você ir diminuindo, né? Uhum. Então eu tava precisando diminuir um pouquinho os trabalhos, o movimento, mas foi muito bom essa passagem minha pelo grupo. Fiz amigos para a vida inteira, então é importante, né?
1: É, mas tem que... A vida é feita de escolhas, né? E você, como multiartista, aí tinha que, de repente, dizer, vou focar aqui, né?
0: Essa coisa, se, por exemplo, esse disco Nos Combates da Vida foi um disco que eu... Esse último trabalho que eu lancei foi um disco comemorativo, né? Eu passei por... Antes da pandemia, eu passei por umas situações de vida, de saúde, muito ruins, assim. Eu consegui passar bem. É, depois eu passei o outro perrengue, assim, e consegui passar tudo. Aí fazia um tempo que eu não gravava, eu falei assim, não, vamos gravar que eu preciso comemorar. Comemorar a vida, porque a vida é bela e a gente tem que... Não é tão bela, né? Mas a gente tem que fazer com que ela fique bela. Então... gravamos esse álbum e muito legal, tive participação da Tereza Cristina nesse álbum, tive participação do João Bosco, um sonho realizado, assim, imagina, né? Eu e o João ali, olhando pra ele tocando, gente, que coisa linda. Mas é isso, né? São momentos que a gente precisa dar aquela freadinha, né? Freada, e depois a gente desenvolve. E tá sendo assim, tá bem bacana. Tô fazendo vários shows aqui no Rio de Janeiro com desse álbum. Estamos fazendo um turnê aqui pelos Sescs no Rio. E tá bem bonito.
1: Tá certo. Nilze Carvalho, que alegria tê-la aqui no Brasil Regional.

0: e parabéns pela tua trajetória e contribuição à música brasileira. Essencial.
1: Obrigada, Deral, pelo seu carinho, e queria agradecer também todo o seu público, todos os seus ouvintes. Um grande abraço. Muito obrigada.
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4: Em Brasília, 3h44.
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Neste terceiro bloco, vamos mergulhar no samba com a música Mutirão de Amor, na voz de Roberta Sá, lançada em 2014. Canção que faz parte do aclamado projeto Samba Book, Zeca Pagodinho, em homenagem ao cantor e compositor carioca. A música é uma parceria de Zeca Pagodinho, Jorge Aragão e Sombrinha. A gravação original foi feita no álbum Almas e Corações, lançado em 1983 pela cantora Alcione.

Ouvimos As Forças da Natureza, de João Nogueira e Paulo César Pinheiro, com Tereza Cristina. Essa versão interpretada por Tereza Cristina ganhou destaque nacional ao fazer parte do projeto Samba Book João Nogueira, lançado em 2012, para celebrar o legado do compositor. A canção original foi gravada pela extraordinária intérprete Clara Nunes. Antes ouvimos Mutirão de Amor, de Zeca Pagodinho, Jorge Aragão e Sombrinha, com Roberta Sá. Você pediu e o Brasil Regional repete. No Peço Bis de hoje vamos ouvir 16 de Fevereiro, de Hermeto Pascoal, com o Aná Barreto.

Escolha você também a música que gostaria de ouvir de novo, enviando seu pedido para radio@senado.leg.br. Pelo e-mail, você pode enviar suas críticas e sugestões.

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0: Em Brasília, 4 horas.
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2: Olá, uma ótima madrugada para você que sintoniza a Rádio Senado. Eu sou Ricardo Nakaoka, em sua companhia, apresentando a programação musical de Gilberto Amorim. Abrindo a hora, você fica com Lué de Luna.

0: Ouvimos Zizi Posse, Tempos Modernos. Antes, Zé Cabaleiro, Capitão Romance. E abrindo a hora, Lué de Luna, Extra.
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2: Brasília, 4 horas e 14 minutos. O voto feminino foi uma conquista que não veio fácil. Na Constituinte de 1891, os senadores e deputados até discutiram a possibilidade de autorizar as mulheres a votar, mas a resistência foi grande. O deputado Pedro Américo fez um discurso incisivo.
3: A mulher normal não é a que vai às assembleias políticas defender os direitos da coletividade, mas a que fica no lar para a tranquilidade da família e a felicidade social.
2: De tempos em tempos, o tema voltaria à pauta, mas o machismo falaria sempre mais alto. O voto feminino foi liberado bem mais tarde pelo Código Eleitoral de 1932.

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3: Fique agora com Joana e Martinho da Vila.

0: Fechando o bloco, Moisés Santana, Bala com Bala. Antes, Maria Rita e Wilson das Neves, Traço de Giz. E ainda, Joana e Martinho da Vila, O Pequeno Burguês.
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0: Em Brasília, 4h25.
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0: Na sequência, Secos e Molhados.

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0: Ouvimos Raul Seixas, Tu És o MDC da Minha Vida. Antes, Luli e Lucina, Fala. E ainda Secos e Molhados, Assim Assado.
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0: 4h37 pelo horário de Brasília.
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0: Fique agora com a Anelisa Assunção e Josiara.

0: Ouvimos Kátia de França, Quem Vai, Quem Vem. Antes, Chico César e Felipe Cordeiro, De Amor, Amor. E abrindo o bloco, Anelisa Assunção e Josiara, Voo de Ave Rara.
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0: 4h47 pelo horário de Brasília.
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0: Fique agora com Elza Soares.

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Eu não entendo essa gente, seu moço, fazendo alvoroço demais. 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

0: Ainda Elza Soares, o meu guri.
1: Em Brasília, 5 horas.
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4: Eu sou Humberto Pinheiro e você ouve agora as principais notícias do Senado Federal. Agredir, ameaçar ou até matar professores e profissionais da saúde no exercício da função pode passar a ter penas mais rigorosas. O Senado aprovou um projeto que endurece a punição para crimes como homicídio, lesão corporal, ameaça, desacato e incitação ao crime. A proposta também classifica como hediondos o homicídio e a lesão corporal grave praticados contra profissionais da saúde. O relator senador Dr. Irã, do Progressistas de Roraima, defendeu o aumento das penas como forma de proteção à integridade dos trabalhadores.
5: Eles terminam recebendo toda essa carga, às vezes de incompreensão, às vezes de agonia das pessoas quando procuram atendimento no Sistema Único de Saúde. Muitas vezes, por sobrecarga de trabalho, essas pessoas são submetidas a esse tipo de constrangimento.
4: A educação financeira pode passar a ter mais espaço nas escolas brasileiras. O Senado aprovou um projeto que inclui o tema de forma expressa nos currículos do ensino fundamental e médio. A proposta busca reforçar o ensino sobre planejamento do orçamento, consumo consciente e uso do dinheiro em um cenário de alto endividamento das famílias brasileiras. O senador Humberto Costa, do PT de Pernambuco, explicou o contexto nacional que exige esse reforço.
6: Permanece com frequência um tabu nos diversos ambientes, inclusive o doméstico, a escola assume papel relevante na disseminação de competências financeiras básicas.
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0: Uma ótima madrugada para você que sintoniza a Rádio Senado. Eu sou Ricardo Nakaoka, em sua companhia, apresentando a programação musical de Gilberto Amorim. Abrindo a hora, você ouve Lulu Santos.

0: Ouvimos Lobão, Tempo Rei, antes Marina Lima, A Francesa, e abrindo a hora Lulu Santos, Minha Vida.
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0: 5:16 pelo horário de Brasília.
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0: Fique agora com a Orquestra Imperial.

0: Fechando o bloco, Nina Becker, Coisa de Mulher. Antes é Renato e Ricardo Silveira, Fato Consumado. E ainda Orquestra Imperial, Fala Chorando.
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0: Horário de Brasília, 5h28.
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0: A proteção das mulheres ganhou um reforço imediato. 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A medida amplia o monitoramento e reforma o cumprimento das medidas protetivas previstas na Lei Maria da Penha. Mais agilidade na proteção, mais segurança para as mulheres. O Senado votou, agora é lei. Na sequência, Rui Mauriti.

0: Ouvimos Belchior, Coração Selvagem. Antes, Renata Rosa, Saudade do Futuro. E ainda, Rui Mauriti, Serafim e Seus Filhos.
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0: Agora em Brasília, 5h43.
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0: Na sequência, Nelson Cavaquinho.

0: Fechamos a hora com Ney Lopes, Moqueca da Idalina. Antes, Dona Ivone Lara, Juízo Final. E ainda Nelson Cavaquinho, Amor Perfeito. 5h53 pelo horário de Brasília. 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
2: Senado aprova destinação de emendas da saúde para corpos de bombeiros.
4: Pelo texto de autoria do deputado Guilherme Derrite, do PL de São Paulo, o dinheiro não poderá ser usado para pagar os salários de pessoal ativo e inativo das corporações, nem para custear despesas que não cumprirem os requisitos a serem definidos pelo Ministério da Saúde.
2: Executivo sanciona Banco Nacional de Iniciativas Bem-Sucedidas voltadas ao enfrentamento da violência de gênero. Eu sou Humberto Pinheiro. E este é o Boletim Ponto Leg. O Senado aprovou um projeto de lei complementar que classifica emendas parlamentares destinadas ao atendimento pré-hospitalar realizado pelo Corpo de Bombeiros como gastos com saúde no orçamento. Os requisitos para o encaminhamento devem ser definidos pelo Ministério da Saúde. Repórter Pedro Pincer.
4: Pelo texto de autoria do deputado Guilherme Derrite, do PL de São Paulo, o dinheiro não poderá ser usado para pagar os salários de pessoal ativo e inativo das corporações, nem para custear despesas que não cumprirem os requisitos a serem definidos pelo Ministério da Saúde. O relator, senador Nelsinho Trade, do PSD de Mato Grosso do Sul, afirmou que melhorar o atendimento pré-hospitalar

0: não prejudicará o setor da saúde.
1: Entendemos que a proposição favorece a articulação entre diferentes setores da administração pública, especialmente nos contextos que demandam resposta coordenada, como acidentes, violências e desastres.
0: Já o senador Humberto Costa, do PT de Pernambuco, afirmou que é preciso compreender os efeitos do projeto sobre o orçamento do setor, que continua limitado.
2: O que a gente está discutindo aqui é de onde esse recurso deve vir. O que nós queremos é que haja um modelo de financiamento próprio, que tenha segurança jurídica, que seja estável e que tenha previsibilidade.
0: O texto segue agora para a sanção presidencial.
3: O projeto que torna obrigatório o diploma de curso profissionalizante para o exercício da tanatopraxia foi aprovado pela Comissão de Assuntos Sociais. O profissional que atua nessa área cuida da aparência de pessoas falecidas nos funerais. Repórter César Mendes.
4: O texto aprovado determina a obrigatoriedade de curso profissionalizante para os profissionais responsáveis por zelar pela conservação e aparência de pessoas falecidas nos funerais, os tanatopraxistas. Relatora, a senadora Damaris Alves, do Republicanos do Distrito Federal, lembrou que a manipulação de materiais biológicos e químicos por esses trabalhadores traz riscos à saúde e diz que assegurar dignidade aos mortos e sua memória é um direito humano.
5: Os direitos humanos devem estender-se após a morte em relação à dignidade, imagem, honra e reputação da pessoa, de seu corpo e de sua memória, bem como o direito ao luto dos familiares.
4: O diploma não será exigido de quem já atuar na área por pelo menos um ano antes de a nova norma entrar em vigor.
3: O Executivo sancionou a lei que institui o Banco de Dados Digital, que concentrará as iniciativas bem-sucedidas voltadas ao enfrentamento da violência contra as mulheres. Repórter Ruth Gomes.
6: O objetivo da nova lei é concentrar em um único lugar informações das mais diversas fontes que auxiliem ou até mesmo proporcionem um padrão de ações para prevenir a violência de gênero e impedir o seu avanço. A lei sugere algumas formas de obtenção das informações que estarão contidas no banco de boas práticas, como, por exemplo, seminários, encontros, reuniões técnicas, pesquisas e levantamento de dados. A senadora Roberta Accioli, do Republicanos de Roraima, destacou os benefícios futuros que a lei trará.
7: Isso facilitará não apenas a consulta e o intercâmbio de informações entre os entes federados, mas também o aproveitamento desses dados pela sociedade, pela academia e por cientistas de dados, o que abrirá espaço para estudos, diagnósticos, avaliações e soluções inovadoras possíveis de gerar benefícios concretos para a formulação e o aperfeiçoamento de políticas públicas de combate à violência de gênero.
6: Os meios de criação e formas de utilização do Banco de Boas Práticas no enfrentamento à violência contra a mulher serão detalhados por regulamento que será editado pelo Poder Executivo.
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10: Em Brasília, 6 horas.
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12: Bom dia! Eu curto muito as músicas desse programa, Nas Cordas da Viola. Gosto muito das modas. É muito bom ouvir essas músicas antigas, dessas duplas aí de muito tempos atrás. Mas você, locutor, Guilherme, pelo amor de Deus, você é ruinzinho demais, homem, pelo amor de Deus.
13: E é com esse locutor...

ator ruinzinho demais e com as modas muito boa e antiga, que começa agora mais um programa nas cordas da viola, resgatando o melhor do sertanejo raiz. O nome desse caboclo aqui na voz é Guilherme Ruinzinho Demais. E a partir de agora, eu vou te apresentar uma porção de música caipira de verdade. No programa de hoje, vai ter Abel e Caim, As Galvão, Belmiro e Badalo, Palmeira e Biá e o trio Batista, Batistinha e Linomar. E os nossos ouvintes vão marcar presença também, com as duplas Tunico e Tinoco, Veloso e Velozinho e Zé Carreiro e Carreirinho. E hoje, nossa Rapa do Tacho é uma homenagem. O que a sucede é que nesse sábado, dia 11 de julho, fez 120 anos de nascimento de Raul Torres, um cantor, compositor e radialista pra lá de importante pras raízes sertanejas. E o Nas Cordas da Viola não poderia deixar de homenagear o homem. Então segue aqui comigo até o final para conhecer a história dele e ainda ouvir com ele e o Florêncio os sucessos Cabocla Tereza, Chico Mulato e a Moda da Mula Preta. E chega de prosa por enquanto. Afinar, Cacique e Pajé estão chegando para inaugurar esse Nas Cordas da Viola.

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0: Esse sucesso tá gravado no coração de todo amante do sertanejo raiz. Né não, compadraiada? O nome da música é Triste Berrante, que escutemos com as Irmãs Galvão. Uma composição de Adalto Souza, gravada também por uma pá de gente boa, como Sérgio Reis, Pena Branca e Chavantinho, e Mococa e Moraci. Antes, tivemos outro sucesso do sertanejo raiz aqui no programa Nas Cordas da Viola. Pé de Ipê, com Abel e Caim. Dupla que não era formada por irmãos, mas que mesmo assim adotaram o nome artístico dos Filhos de Adão e Eva. E o programa começou com a música Do Jeito que o Boiadeiro Gosta, na voz de Cacique e Pajé, que também não eram irmãos, mas eram descendentes de verdade dos povos indígenas. E esse foi só o primeiro bloco do programa Nas Cordas da Viola. E como você já tá cansado de saber, no próximo só tem pedidos dos ouvintes. Não sai daí pra não perder grandes modas de Zé Carreiro e Carreirinho, Veloso e Velozinho, e também os sempre requisitados Tunico e Tinoco.
1: Agora em Brasília, 6h13.
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0: Bloco da audiência, pessoal. Nesse aqui, se você não gostar, a culpa não é minha, não. É de quem pediu moda pelo nosso zap. Mas fica tranquilo, que vocês são quase tão bom que nem eu pra escolher moda. Hoje aqui, tem o pedido da Patrícia de Uberlândia, cidade querida que eu já morei e que eu tenho uma parentaia. Lá eles chamam Uberlândia de Ude. E a Patrícia, que é de lá de Ude, quer ouvir Tunico e Tinoco com destinos iguais. Mas antes tem um pedido duplo, do Décio Miranda, da cidade de Terenos, no Mato Grosso do Sul. Além de pedir para ele a música A Garota do Lago, com Veloso e Velozinho, ele carinhosamente pediu também uma música que a mãe dele pediu para ele pedir. Espia só o áudio dele.
7: Bom dia, seu Guilherme. Tudo bem? Seu Guilherme, primeiramente mamãe. Mamãe pediu se dá pro senhor tocar com Carreiro e Carreirinho, Saudade de Araraquara. E eu, Décio Miranda, gostaria de ouvir com Veloso e Velozinho a Menina da Lagoa. Se der para o senhor ainda me atender, eu sou o Décio, aqui de Terenos, Mato Grosso do Sul. Um abraço e bom domingo.

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1: Olá, bom dia. Aqui é a Patrícia, de Uberlândia, Minas Gerais. Adoro esse programa Nas Cordas da Viola e gostaria de ouvir a música com o Tonico Tinoco, Destinos Iguais. Adoro esse programa. Um abraço para vocês.

Como dizem os mineiros, trem bom é coisa boa. E essa que escutemos foi um trem bom demais da conta. A música Destinos Iguais, Cadupla, Tunico e Tinoco. A pedido da nossa ouvinte Patrícia de Uberlândia, Minas Gerais. Antes teve os pedidos do Décio Miranda e da mãe dele, da cidade de Terenos, no Mato Grosso do Sul. A Garota do Lago, com Veloso e Velozinho, e Sardade de Araraquara, com Zé Carreiro e Carreirinho. Então, pra Patrícia, pro Décio e pra mãe do Décio, o meu grande abraço e meus mais sinceros agradecimentos. E você? É, você mesmo, que ainda não pediu sua moda aqui no programa. Chegou a hora de tomar nota do número do nosso zap pra moda você brilhar por aqui também. O DDD é 61, aqui da Capital Federal do Brasil, 98611-9591. Outra vez pra quem pangou, 61-98611-9591. Só não se esquece de se alembrar que tem que falar seu nome, sua cidade e que a moda de viola tem que ser bem raiz e antigona, mais véia que o rascunho da Bíblia. E eu tô esperando o seu pedido pra tocar aqui nos programas vindouro. E agora, o Nas Cordas da Viola vai dar mais uma paradinha pros reclame. Mas volta...

0: num piscar de zóio. Com as duplas Palmeira e Biá, Belmiro e Badalo e o trio Batista, Batistinha e Linomar.
1: Seis e vinte e seis pelo horário de Brasília.
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0: O terceiro bloco do programa, que começa agora, é aquele que eu proseio pouco. Vamos ouvir agora Belmiro e Badalo no sucesso Fuscão Preto.

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0: é de chorar e arrepiar. Esses foram Palmeira e Biá no clássico Couro de Boi. Antes teve a moda Rancho Modesto, com o esquecido trio Batista, Batistinha e Linomar. Mas o Nas Cordas da Viola tá aqui para resgatar também os desconhecidos. E comecemos o bloco com Belmiro e Badalo na música Fuscão Preto. Presta atenção, o programa tá rumando pro fim. Mas antes de acabar de vez, você ainda vai conferir nossa homenagem a Raul Torres na Rapa do Tacho, depois do intervalo. Se você não sabe por que ele merece ser homenageado, você trate de ouvir a Rapa do Tacho. E se você sabe por que ele tem que ser homenageado, tenho certeza que você não vai me desligar.
1: Agora em Brasília, 6h39.
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0: 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Anota aí, 61 98611 9591.
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0: Toda Rapa do Tacho é especial, mas essa é mais especial ainda. Isso porque nesse sábado, 11 de julho, lembramos 120 anos de nascimento de Raul Torres. E o domingo, 12 de julho, marca os 56 anos da morte dele. Eu fiz uns cálculos aqui e o Raul Torres morreu um dia depois do aniversário dele de 64 anos. Quem acompanha aqui o programa Nas Cordas da Viola já tá cansado de ouvir o nome dele e as músicas dele. Ou ele aparece cantando em dupla com o Florêncio, ou aparece como compositor de um grande sucesso do sertanejo raiz. Agora, eu vou passar um curta musical, um programa dentro do outro programa, e você vai se inteirar da história do Raul Torres, que é um dos nomes mais importantes do sertanejo raiz. A locução do curta é da minha comadre Raquel Teixeira. E depois, você ainda vai escutar Cabocla Tereza, Chico Mulato e A Moda da Mula Preta. Tudo dele. E cantada por ele em dupla com Florêncio. Sorta o play pra nós, João!

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1: Raul Torres foi quem fez nossas notas conhecidas.
2: Pouco lembrado hoje em dia, Raul Torres teve papel fundamental na popularização do sertanejo, que antes era bem diferente.
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2: Espécie de elo entre as raízes rurais e os meios de comunicação, em meados do século passado, Raul Torres foi um dos grandes divulgadores da música caipira, como radialista, cantor e compositor de sucessos, entre eles Cabocla Tereza, Saudades de Matão, A Moda da Mula Preta e Pingo d'Água.
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2: Nascido em 1906, na cidade de Botucatu, interior de São Paulo, Raul Torres começou a tocar e cantar em festas locais, prática que ele manteve depois que se mudou com a família para a capital do estado. Enquanto trabalhava como cocheiro na prefeitura, ele cantava para espantar a solidão.
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2: Em 1927, Raul Torres estreou na Rádio Educadora, tocando modas de viola. E o sucesso logo fez com que ele fosse disputado por outras emissoras, como a Rádio Record, na qual comandou o programa Os Três Batutas do Sertão, por mais de 20 anos.
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2: Paralelamente, Raul começou a gravar discos. E nos anos 1930, iniciou a parceria com João Pacífico, outro grande compositor sertanejo. Juntos, eles criaram as toadas históricas, que são aquelas modas com uma parte declamada no início. A primeira delas foi Chico Mulato.
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2: Além de João Pacífico, Raul Torres teve outros célebres parceiros, como seu sobrinho Serrinha, com quem formou dupla nos anos 1930. E também o violeiro Florêncio, com quem Raul cantou de 1942 até a sua morte, em 1970.
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2: Nas palavras do jornalista botucatuense Sérgio Santa Rosa, não há cantor sertanejo que se preze que não tenha gravado Raul Torres. Entre eles, temos Tunico e Tinoco, Tião Carreiro e Pardinho, Inesita Barroso, Sérgio Reis, Irmãs Galvão, Roberta Miranda, Daniel e Chitãozinho e Chororó.
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2: Agora, para relembrar a importância do pioneiro Raul Torres, vamos ouvir a segunda toada histórica criada por ele, em parceria com João Pacífico. O sucesso Cabocla Tereza, com Raul Torres e Florêncio.
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Nessa nossa homenagem ao cantor, compositor e radialista Raul Torres, escutemos três músicas com a dupla Raul Torres e Florêncio. Os clássicos Moda da Mula Preta, Chico Mulato e Cabocla Teresa. A nossa homenagem a Raul Torres foi porque está fazendo 120 anos que ele nasceu e 56 que ele morreu. E também porque o homem merece. Afinar foi um dos maiorais da música caipira. E agora chegou a hora de dizer em té mais ver. Mas antes, vamos dar nome aos bois que trabalharam para que esse programa chegasse até seus ouvidos. Na produção e na apresentação, eu,

0: Guilherme Michelucci. Na operação de áudio, nosso querido compadre João Lira. A voz das vinhetas é da Regina Pinheiro e as trilhas originais do programa, que nós chama por aqui de BG, foram compostas e gravadas pelo Carlos Andrade, também conhecido como Pinduca. O Nas Cordas da Viola é um programa da Rádio Senado, transmitido também por emissoras parceiras. Inclusive, no site da Rádio Senado, tem uma página com tudo que você pode precisar aqui do programa. Então, minhas comadres e meus compadres, e até mais ver semana que vem, no próximo Nas Cordas da Viola.
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8: Em Brasília, pontualmente, 7 horas.
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8: Olá, muito bom dia. Hoje é quinta-feira, 16 de julho, e você vai ouvir no Conexão Senado.
10: Aprovado o projeto que aumenta as penas para crimes contra professores no exercício da profissão.
11: O texto também classifica como hediondo o homicídio e a lesão corporal de natureza grave ou seguida de morte praticados contra profissionais da saúde.
8: Projeto que prorroga autorização para que recursos do FGTS sejam aplicados em linhas de crédito específicas passa no Senado.
12: O Senado aprovou o projeto de lei que prorroga até o fim de 2030 a autorização para que recursos do FGTS sejam aplicados em linhas de crédito concedidas a entidades hospitalares filantrópicas e a instituições sem fins lucrativos atuantes no âmbito do SUS.
10: Comissão de Direitos Humanos aprova projeto que reforça o atendimento de crianças e adolescentes que sofrem abuso sexual.
13: O texto também estabelece a capacitação permanente dos profissionais da rede de atenção psicossocial, notificação obrigatória dos casos e ampliação da oferta de serviços de saúde mental.
8: Está no ar o Conexão.

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0: Olá, muito bom dia. Eu sou o Gesiel Carvalho.
2: E eu sou o César Mendes.
0: Eu e o César estaremos na apresentação do Conexão Senado de hoje e também de amanhã, né, Cezinha?
2: É isso aí.
0: Tudo vamos, tranquilo?
2: Vamos, tranquilo.
0: Tá com a cara feliz aqui? Parece que tava torcendo ontem pra Argentina.
2: Rapaz, olha, te contar, viu? Impressionante a
0: que
2: garra
0: coisa.
2: Dos argentinos.
0: É isso aí, a gente tem que realmente reconhecer. Ontem, os argentinos passaram para a sua terceira final de Copa do Mundo, seguida, igualando o nosso Brasilzão de outrora, que também fez isso em 58, 62, 70. E a gente vai falar sobre esse jogo de ontem, daqui a pouquinho, porque hoje tem 11 minutos na Copa. Afinal, tá acabando a Copa, tá acabando 11 minutos na Copa também. Mas tem muita coisa acontecendo por aí, inclusive volta de Brasileirão que acontece hoje, Série A, né?
2: É isso aí, tem volta de Brasileirão, sexta-feira tem Flamengo jogando amistoso aqui no Mané Garrincha.
0: Olha aí, já puxou a pauta pra pertinho, né, Isaura? Tá bom, vamos falar sobre tudo isso daqui a pouquinho com o nosso nobre Pedro Pincer, no 11 Minutos na Copa, na segunda hora do Conexão Senado. Mas agora, começando o Conexão Senado, a gente começa mandando aquele abraço. Um abraço super especial para você, onde você estiver sintonizado com a gente. Obrigado, Brasil! São 17 capitais que já estão com a rede Senado de Rádio. Tem uma Rádio Senado nessas capitais e onde a gente ainda não chegou, estamos chegando. Novidades aí para o ano que vem, mais capitais recebendo o sinal da rede Senado de Rádio. E onde não tem Rádio Senado, tem as parceiras da Rádio Agência Senado. São mais de 100 emissoras que a partir deste momento estão retransmitindo o programa e também nos ajudando a levar a informação cada vez mais longe. Deve ter uma aí pertinho de você, na sua cidade. Então, se você está nos ouvindo por uma dessas emissoras parceiras, manda sua mensagem aqui pra gente. Participa! Você pode participar pelo nosso WhatsApp 61 98611 9591. Esse é o nosso número de zap para você mandar a sua mensagem. Vale também o seu áudio de 30 segundos. Tá valendo aí a foto do seu café da manhã. Tá valendo aí a foto da sua cidade, da sua caminhada. Aquele Cooper matinal que você faz ouvindo Conexão Senado. A selfie, tudo isso tá valendo e a gente recebe com muito carinho. É bom demais essa parceria, é bom demais essa interação. Nós temos o nome Conexão Senado por um motivo, né? Então, chega junto, conecta. Chega aqui com a gente pelo 61 98611 9591. E se você quer conhecer o César Mendes, o César é nosso repórter aqui da Rádio Senado, que de vez em quando a gente dá uma catada para ele vir aqui para o Conexão apresentar com a gente. O César Mendes está disponível para você lá no youtube.com/TV Senado. Camisa bonita, hein, César? Vem de verde, Palmeiras. Opa. Sei não, hein, César? Sei não, ó, quem gostou.
2: Olha aí, ó.
0: A Isaura gostou, o Carlos Palmeirense, a senhora gostou também. Enfim, lá pelo youtube.com/TV Senado você tem também imagens do estúdio aqui em Brasília. Lembrando que a participação pelo YouTube não está acontecendo por conta da Lei do Defeso Eleitoral, mas aqui no WhatsApp a gente está com você. Então o WhatsApp já está aqui comigo. Tô aguardando que você mande aí a sua mensagem. Muitas já estão chegando e daqui a pouquinho a gente começa a passar a sua mensagem e o seu áudio também para você se ouvir aqui no Conexão Senado. Vamos juntos então, 7h05, vamos falar de um projeto que passou no Senado. O Senado aprovou nessa quarta-feira um projeto que aumenta as penas para crimes contra professores e médicos no exercício da profissão.
2: O texto amplia punições para lesão corporal, ameaça, incitação ao crime, desacato e homicídio, entre outros. Repórter Pedro Pincer.
3: O plenário aprovou, com alterações, o projeto da Câmara dos Deputados que aumenta as penas dos crimes de homicídio praticados contra profissionais da saúde e da educação no exercício de suas funções. O texto também classifica como hediondo o homicídio e a lesão corporal de natureza grave ou seguida de morte,

praticados contra profissionais da saúde. A mesma regra se aplica quando a vítima for cônjuge ou parente consanguíneo até o terceiro grau do profissional. O projeto ainda amplia as penas para crimes como lesão corporal, ameaça, incitação ao crime.

0: Ano, como na legislação atual, como foi alterado no Senado, o texto voltará à Câmara dos Deputados para nova análise.
1: Agora são 7 horas e 8 minutos, essa é a hora de Brasília. Bom dia para você que nos ouve lá em Campo Grande. Campo Grande está com a gente em Mato Grosso do Sul, na frequência de 105,5. Bom dia, Campo Grande. São 6 e 8 pela hora de Campo Grande. Cuiabá também, 6 e 8 em Mato Grosso. Várzea Grande, Chapada dos Guimarães está com a gente. Um abraço em 102,5 para você aí de Cuiabá. E também para você de Boa Vista, Roraima, em 98,3 emissoras que fazem parte da Rede Senado de Rádio. O pessoal que já está mandando mensagens aqui, já vou começar aqui, mandar aqui as mensagens de gente que já está participando, né? A Márcia de Florianópolis, Santa Catarina, está com a gente. Bom dia, rapazes. Infelizmente a Argentina venceu. Pois é, Márcia. Agora é torcer pela Espanha no domingo para ver o que é que dá, né? Também a gente não tá acertando, não. Ou a gente é muito pé frio, ou então essa Copa é a Copa dos Hermanos mesmo. Pelo
2: Pois
1: amor
2: é,
1: de Deus.
2: é.
1: Tudo que a gente torce, tá parecendo o Mick Jagger, hein? Márcia, um abraço para você, querida. Tudo de bom. Um abração. Cristóvão de Maceió tá mandando. Olha a foto do café da manhã do Cristóvão. Dá uma olhada nisso aqui. Se isso aqui não é um desacato. Gente, essa macaxeira com galinha, com carne, e o cafezinho naquele copo de 51 que parece que fica mais gostoso, né? Um abraço aí para vocês, tomando aquele cafezão em Maribondo. Grande abraço para vocês e aos ouvintes. E pedir modão, ele sempre pede. Hoje foi dia de modão, foi dia de Nas Cordas da Viola. A gente já mandou o seu pedido de modão, seu pidão, para o Guilherme Michelucci, tá bom? Cristóvão, muito obrigado pelo carinho da participação. Erasmo de Maceió manda bom dia também. Um abraço para você, Erasmo. Quem mais está com a gente? Pessoal da Jornal Brasil Net, Reizinho, Reinaldo Ferreira, muito obrigado pelo carinho, Reinaldo. Vai mandando a sua mensagem aqui para gente, o seu áudio também, que daqui a pouquinho a gente começa a passar os áudios no programa. São 7 horas e 10 minutos. O nosso time de hoje tem a Isaura Oliveira nos controles. Bom dia, Isaura. Sob a coordenação do nosso querido Antônio Carlos Soares. Bom dia, Cê Soares. Na nossa produção tem a Rita Zumba, tem o Mauro Verne e o Felipe Alverne. Todo esse pessoal faz o Conexão Senado e, é claro, os nossos repórteres, produtores, toda a equipe que faz com que o Conexão todos os dias às 7 da manhã chegue aí no seu rádio. Falar nisso, Isaura, na próxima semana, que hora começa o Conexão, Isaura? 8 horas da manhã, já que tá falando isso aí, para que você não se assuste na segunda-feira, às 7 horas, quando você me ouvir anunciar músicas e a programação musical aqui da Rádio Senado. Acontece em todos os períodos de recesso constitucional, então, na segunda-feira, 8 horas da manhã. E esse horário vai até quando, Gesiel? Até o dia 31 de julho, o dia 3 de agosto. A gente volta com o horário do Conexão Normal, começando às 7, indo até às 9 e com dois apresentadores. É, porque na semana que vem é só este que vos fala e vai estar aqui com você. Programa mais curtinho também, tá certo? Então anota aí na sua agenda. Não se assusta, não. A partir das 8 horas da manhã começa uma hora mais tarde, uma hora de conexão e um apresentador nessa pisada até o dia 31 de julho. Estamos combinados? Então vamos para o nosso Dedo de Prosa.
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1: Esta semana, o Conselho Nacional de Política Energética aprovou a elevação do teor de etanol anidro na gasolina de 30% para 32%.
4: Isso significa que provavelmente o seu carro vai rodar um pouco menos com 1 litro de gasolina. E você vai fazer mais visitas ao posto.
1: Como o preço do litro da gasolina não tá para brincadeira, meu caro César, ainda mais agora com essa confusão no Oriente Médio, muitos motoristas pensam em alternativas para tentar economizar uma grana.
4: Pois é, uma opção é o carro elétrico, mas é um investimento considerável, além de forçar uma mudança de hábitos para deixar a bateria sempre carregada.
1: Outra opção bem mais barata é instalar um kit para o carro rodar com gás natural veicular, o popular GNV. Muitos taxistas e motoristas de aplicativo veem no gás uma alternativa viável para que os gastos

0: com combustível não pesem tanto.
1: O GNV pode ser uma possibilidade interessante, mas a chave para não ter dor de cabeça com esse combustível é qualidade da instalação.
0: Escuta só essa. No Rio de Janeiro, por exemplo, 60% da frota que utiliza o kit gás é irregular, sendo 42% com a inspeção vencida e 18% que nem inspeção fizeram.
1: Diante disso, qual é a dica para você que pensa em instalar o kit GNV no seu carro? Procure pelos equipamentos em oficinas homologadas pelo INMETRO, o Instituto Nacional de Metrologia, Qualidade e Metrologia. Esse certificado é uma garantia que a oficina faz um serviço de qualidade.
0: No site do INMETRO, inmetro.gov.br, você pode encontrar uma extensa lista com os instaladores de GNV registrados.
1: Instalar um cilindro de forma irregular sem conhecer a procedência é o mais forte exemplo de que o barato pode sair caro.
0: Esses acidentes não são comuns, mas com o aumento na instalação do kit gás, dá para imaginar que isso pode se tornar mais frequente do que queremos.
1: A economia que o GNV representa já é bastante tentadora, cerca de 50% por quilômetro rodado na comparação com a gasolina e o etanol. Em alguns estados, como Rio de Janeiro e Mato Grosso do Sul, carro movido a GNV ainda tem um baita desconto no IPVA, que passa de 60%.
0: Então, para que tentar economizar na instalação do cilindro, gente? Optando por peças irregulares, às vezes até roubadas, e por serviços que não são registrados no INMETRO, né? Fica aí, portanto, o nosso alerta, na verdade, o nosso apelo. Tome os devidos cuidados se decidir instalar o kit gás no seu carro.
1: Você gostaria de andar por aí com uma bomba no seu carro? 100 entre 100 ouvintes responderiam não a essa pergunta.
0: Mas isso é o que pode estar acontecendo com quem instalou o cilindro de GNV em uma oficina não credenciada ou fez uma instalação pirata. Por isso, literalmente, não dê gás pro azar. Não é comum, mas a gente já viu carro explodindo, inclusive em postos, né, quando você vai fazer a recarga do gás e o gás está mal instalado, aquele kit, aquele cilindro está mal instalado, não teve inspeção nenhuma e a gente já viu acidentes acontecendo. Agora imagine se você faz isso num carro que você roda por aplicativo, que você tem um táxi, não é só a sua vida que está em risco, é a vida dos passageiros também. Então, preciso pensar direitinho. Esse percentual aqui realmente me pegou, sabe, César? É. 60% da frota que utiliza o kit gás é irregular. Ou seja, de cada 10 carros, 6 estão utilizando um kit gás que ninguém sabe de onde é que veio, como é que foi instalado, não passou por inspeção, o INMETRO não tomou conhecimento. É muito grave isso.
1: E segurança no trânsito, a gente tem que sempre lembrar que aquela segurança que você está zelando nunca é só a sua,
0: sim,
1: sempre é a de todos, né?
0: Exatamente. E no caso, então, de quem faz do carro o seu instrumento de trabalho, muito mais ainda. Então, fica ligado com relação a isso. Eu sei que muitas vezes a questão do preço pega, a tentação muitas vezes de fazer um kit de instalação com uma oficina não credenciada por o preço ser menor, muitas vezes é tentador, mas o preço é muito alto a pagar, não vale a pena. 7:17, essa é a hora de Brasília. Falando das nossas queridas emissoras parceiras, eu vou mandar um abração aqui para o pessoal de São Luís, no Maranhão, e também para o Maranhão. Emissoras não só da capital, mas ali dos arredores. Campestre, no Maranhão. Rádio Comunitária Tribuna está com a gente. Alô, Rádio Tribuna, um abração. Rádio Diamantina, de Governador Edson Lobão, também participa aqui da nossa programação, retransmitindo o programa. Rádio Cidade, de Fortaleza dos Nogueiras. São Mateus do Maranhão com a Rádio Ativa, Humberto de Campos, Rádio Mapari, lá em Humberto de Campos, e em São Luís também junto com a Rádio Senado, tem a Esperança Gospel e a FM Alô Maranhão, emissoras maranhenses que também retransmitem o Conexão Senado. Muito obrigado e a nossa gratidão mesmo.

0: por essa parceria, por essa força, por essa conexão. O Senado autorizou, aliás, aprovou o projeto de lei que prorroga a autorização para que recursos do FGTS sejam aplicados em linhas de créditos específicas.
1: A medida se aplicará a entidades hospitalares filantrópicas e a instituições sem fins lucrativos atuantes no âmbito do SUS. Repórter Douglas Castilho.
2: O Senado aprovou o projeto de lei que prorroga até o fim de 2030 a autorização para que recursos do FGTS sejam aplicados em linhas de crédito concedidas a entidades hospitalares filantrópicas e a instituições sem fins lucrativos atuantes no âmbito do SUS. Essa política, que foi implementada em 2019, viabilizou até o ano de 2022 um total de R$3 bilhões a cerca de 140 hospitais filantrópicos. Na prática, os recursos são usados para que essas instituições substituam suas dívidas mais caras e imediatas, que têm taxas de até 18% ao ano, por crédito a ser pago no longo prazo, com juros de aproximadamente 12%. Médico, relator da proposta, senador Nelsinho Trade, do PSD de Mato Grosso do Sul, defendeu a medida relembrando sua atuação na Santa Casa de seu estado.
3: Todo recurso que for destinado aos hospitais filantrópicos e às Santa Casas, ainda assim é pouco. Tamanho o trabalho desprendido que essas instituições fazem para a sociedade brasileira. Lá no meu estado, a Santa Casa é a quarta maior do Brasil. Trabalhei 17 anos lá e eu posso ver dia após dia a dificuldade daquele hospital e manter o bom atendimento.
2: Além disso, o texto passa a garantir que as instituições sem fins lucrativos que atuem no atendimento de pessoas com deficiência também possam acessar esses recursos. Pelo texto, que segue para a sanção presidencial, fica suspensa a cobrança de eventual tributo de instituição filantrópica suspeita de não cumprir os requisitos de imunidade até decisão final de processo administrativo instaurado para esse fim, independentemente da data da ocorrência do fato gerador.
0: Agora são 7 horas e 20 minutos, essa é a hora de Brasília. César, vamos trazer então as manchetes dos portais da internet nessa quinta-feira?
1: Vamos lá. Começando com a Agência Brasil. Com outra virada incrível, a Argentina despacha a Inglaterra e vai à final. E dívidas rurais serão reguladas por medida provisória. Agência Câmara. Comissão aprova a criação de Sistema Nacional de Prevenção e Combate ao Feminicídio. E comissão aprova regras para reforçar investigações de crimes cometidos pela internet. Do portal do Senado. Senado aprova aumento de penas para crimes contra professores e médicos. Senado terá semanas de esforço concentrado após o recesso, anuncia Davi.
0: Essas então foram as manchetes dos portais do Senado, da Agência Câmara e também da Agência Brasil para essa quinta-feira, dia 16 de julho. A gente continua por aqui com notícias do Senado Federal. A CDH, que é a Comissão de Direitos Humanos, aprovou um projeto que reforça o atendimento de crianças e adolescentes que sofrem abuso sexual.
1: O objetivo é fortalecer e ampliar a estrutura já existente na rede pública de saúde para vítimas menores de idade. Repórter Patrícia Oliveira.
4: Crianças e adolescentes vítimas de abuso, violência ou exploração sexual poderão ter atendimento reforçado no SUS. Um projeto aprovado na Comissão de Direitos Humanos prevê acolhimento e escuta qualificada das vítimas e integração entre saúde, assistência social, educação e justiça. O texto também estabelece a capacitação permanente dos profissionais da rede de atenção psicossocial, notificação obrigatória dos casos e ampliação da oferta de serviços de saúde mental. Para a relatora, senadora Jussara Lima, do PSD do Piauí, a proposta fortalece a assistência às vítimas menores de idade que sofrem danos físicos, emocionais e sociais.
5: Geralmente praticado por pessoas com quem a criança ou adolescente tem uma relação de confiança e que participa do seu convívio.
4: O projeto inclui, como nível mais grave, vítimas em situações de risco à vida ou comprometimento clínico grave.

0: como tentativas de suicídio, autoagressão, anorexia, bulimia e depressão. A proposta segue para a Comissão de Assuntos Sociais.
1: Agora são 7 horas e 23 minutos. Está na hora, então, de trazer as informações do nosso primeiro bloco regional.
2: Cidades.
3: A gente começa com notícias de Rondônia, do portal G1. O prefeito de Porto Velho sancionou uma lei que autoriza o uso da Bíblia como material de apoio nas escolas públicas e particulares do município. Essa leitura será opcional e poderá ser utilizada apenas para fins culturais, sem caráter religioso ou de pregação. A nova lei garante também que nenhum aluno será obrigado a participar da atividade. Além disso, a leitura não fará parte do currículo obrigatório e deve respeitar a liberdade religiosa dos estudantes. A gente traz notícias agora do Rio de Janeiro, do portal Mobilize. Uma nova regra vai mudar o transporte de bicicletas e veículos elétricos nas barcas do Rio de Janeiro. A partir de 13 de agosto, ciclomotores e veículos elétricos autopropelidos não vão poder ser embarcados nas linhas da Baía de Guanabara. As bicicletas convencionais e elétricas com pedal assistido continuam liberadas, desde que o motor esteja desligado durante o embarque e a viagem. Segundo o governo do estado, a medida busca reforçar a segurança dos passageiros.
1: 7 horas e 24 minutos, 7h24 é a hora de Brasília. Nosso bom dia para você que está mandando também a sua mensagem para a gente pelo nosso WhatsApp. Desculpa, gente. Vamos então para o nosso WhatsApp. A Daílson lá de Aracaju está aqui também mandando um abraço. Diz que está ouvindo Conexão. A Daílson Umbelino sempre coloca aqui as efemérides do dia. E hoje, 16 de julho, ele fala aqui dia de Nossa Senhora do Carmo. Também comemoração, dia de Minas Gerais, comemoração histórica e cívica que marca o início da ocupação da região em 1696. Obrigado, Adailson. Adriana de Florianópolis está mandando aquele bom dia super especial para toda a equipe também aqui da Rádio Senado e pergunta: e domingo, será que vai dar tango ou tourada? A gente torce, né? Mas pelo que tem acontecido, pode dar tanto uma como outra, né?
3: Tanto uma como
1: outra. É verdade, Adriana. Um abração, amiga. Eugênia de João Pessoa. Ela diz aqui: Brasil sim, América do Sul sim, parabéns pra Argentina. Ai, Eugênia. Luiz Paulo Machado de Fortaleza também tá aqui com a gente. Muito bom dia, Gesiel, César, toda a equipe do Conexão, e bom dia aos conectados. Só uma observação: até hoje apenas Brasil e Alemanha disputaram 3 finais consecutivas de Copa. Dessas, o Brasil ganhou 2, a Alemanha 1. 58 a 70, o Brasil ganhou 3 finais em 4 Copas. E a Argentina vai disputar sua terceira final em 4 Copas e pode conquistar o bi consecutivo, assim como o Brasil, de 58 e 62. Aí ele termina aqui: mas a Espanha há de impedir, pois quer a sua segunda estrela na camisa. Olha, que você esteja certo, viu, Luiz? Um abração grande aí pra você. Nos resta Lamine Yamal e a sua turma pra evitar que isso aconteça. Obrigado, Luiz. Olha, muitas informações aqui. Muito obrigado. E sempre participa aqui com a gente. Raniele de Taboão da Serra também tá com a gente. Bom dia, Conexão Senado. Manda uma dúvida aqui, uma pergunta aqui para a produção. E a gente vai depois passar aí a sua resposta aqui pelo WhatsApp, tá bom, Raniele? Um abração para você e para o pessoal de Taboão da Serra, ligadinho com a gente aqui também. Quem chegou mais? Tereza Cristina de Nossa Senhora do Socorro também está com a gente. Muito obrigado, Tereza. André de Aracaju também está com a gente. Ele diz aqui: como de praxe, todo time que Gesiel torce perde. Eu continuo vibrando com a Argentina. Ai, ai, ai, André. Olha, o Brasil todo, né? 99,9% dos brasileiros estão secando a Argentina, estão perdendo. E os argentinos de Aracaju, né? como Vossa Senhoria?

0: estão aí fingindo que estão torcendo pra Argentina. Você vai me convencer que um brasileiro tá torcendo pra Argentina convicto? Ah, para com isso. 7 horas e 28 minutos, essa é a Hora de Brasília. Vamos então para o nosso primeiro intervalo, voltamos dentro de 2 minutos, já já tem a sua participação.
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0: Voltamos, 7 horas e 30 minutos, 7:30, onde você estiver ouvindo Conexão Senado, muito obrigado pelo carinho da sua participação. Os amigos ouvintes também das parceiras da Rádio Agência Senado são muito bem-vindos aqui com a gente. Pessoal do Pará, Web Rádio Clube da Vanguarda lá em Marabá, no Pará, tem emissora retransmitindo o Conexão. Muito obrigado a vocês aí de Marabá, em Santana, no Amapá também, a Web Rádio Cipó. Tem a Rádio Amapari de Pedra Branca do Amapari, em Rondônia, Pedra Branca é Amapá. Em Rondônia, Porto Velho, tem a Rádio Bom Futuro FM, em Teixeirópolis, a Rádio Arca FM e em Ji-Paraná, a Web Tribuna da Amazônia, todas essas emissoras em Rondônia, emissoras que retransmitem o Conexão também. E em Rondônia também tem a nossa Rádio Senado de Porto Velho, que retransmite em 103,7, falando não só para Porto Velho, mas também para Candeias do Jamari, Itapuã do Oeste, arredores ali de Porto Velho, capital rondoniense. 7:31. A gente vai então trazendo aqui notícias do Senado Federal. Você já conheceu o Congresso Nacional? Eu digo conheceu assim de uma forma diferente, especial, afinal de contas, férias de julho estão aí e essas férias oferecem uma oportunidade para você conhecer de perto o Congresso Nacional de uma forma diferente, né, César?
6: Pois é, o programa Visite o Congresso preparou uma programação especial entre os dias 18 de julho e 2 de agosto, com experiências imersivas, apresentações teatrais e atividades educativas para crianças e adultos. A repórter Yasmin Rodrigues tem as informações.
7: Durante as férias de julho, o Congresso Nacional prepara uma programação especial para receber cidadãos de todo o país. Entre os dias 18 de julho e 2 de agosto, o programa Visite o Congresso funcionará todos os dias da semana, com visitas gratuitas e sem necessidade de agendamento. Em entrevista à Rádio Senado, Fábio Duarte, coordenador de visitação do Senado Federal, listou as novidades que o público vai encontrar nesse período.
8: O visitante terá a possibilidade de conhecer uma apresentação teatral em homenagem aos 200 anos da Câmara dos Deputados e do Senado Federal. Essa apresentação teatral acontece em espaços diferentes.

0: antes do roteiro e apresenta personagens históricos. Além disso, temos o Visita 360, que é uma experiência imersiva que usa óculos de realidade virtual. A gente tem a apresentação do filme Eunice, a primeira senadora. Teremos também programação infantil, com atividades lúdicas no espaço plenarinho que acontece no Salão Negro do Congresso Nacional.
1: Fábio Duarte explica também como participar das visitas.
0: Qualquer pessoa pode participar da visitação. Basta que chegar no palácio, se identificar, entrará num dos grupos que acontece a cada 30 minutos, de 9 às 17 horas. Se o visitante quiser saber mais sobre a visitação e as regras para acessar o palácio, pode se informar no site congressonacional.leg.br/visite.
1: Ao abrir suas portas para visitantes de todas as idades, o Senado amplia o acesso ao patrimônio histórico, artístico e arquitetônico do Congresso Nacional e contribui para que mais brasileiros conheçam de perto como são elaboradas as leis e como funciona a democracia representativa.
2: A Comissão de Segurança Pública aprovou uma iniciativa para punir adultos que utilizam crianças ou adolescentes para cometer crimes. A proposta acrescenta uma nova agravante genérica ao Código Penal para punir com maior rigor quem explora menores. Repórter Bruno Lourenço.
3: Os senadores da Comissão de Segurança Pública aprovaram uma alteração no artigo 62 do Código Penal para estabelecer que a pena de um crime será agravada sempre que o agente cometer uma infração com a participação de um menor de 18 anos. A medida, explicou o relator, senador Wilder Moraes, do PL de Goiás, visa combater uma prática recorrente de organizações criminosas e delinquentes adultos que aproveitam a inimputabilidade penal e recrutam adolescentes para execução de roubos ou transporte de drogas e armas.
4: Ao estabelecer uma penalidade mais severa para aqueles que se valem de menores em suas ações criminosas, o Estado envia uma mensagem clara: explorar a vulnerabilidade jurídica e social de adolescente não serão tolerados. Esses agravantes funcionariam não apenas como punição, mas também como medida preventiva, desincentivar adultos e envolverem jovens em atividades ilícitas.
3: A proposta seguiu para análise da Comissão de Constituição e Justiça.
5: Desculpa, César. 7 horas e 35 minutos. Vamos para a próxima, então?
2: Vamos
5: lá.
2: Nós.
5: Vai você.
2: O Senado aprovou um projeto que permite a destinação de emendas parlamentares da saúde aos bombeiros. Os requisitos para o encaminhamento devem ser definidos pelo Ministério da Saúde. Repórter Pedro Pincer.
6: O Senado aprovou um projeto de lei complementar que permite que emendas parlamentares destinadas ao atendimento pré-hospitalar realizado pelo Corpo de Bombeiros poderão ser consideradas gastos com saúde no orçamento. A legislação atual exige que pelo menos metade das emendas individuais sejam para a saúde. Pelo texto, de autoria do deputado Guilherme Derrite, do PL de São Paulo, apenas despesas que cumprirem requisitos a serem definidos pelo Ministério da Saúde poderão receber esses recursos de emendas. O projeto proíbe que gastos não relacionados ao atendimento pré-hospitalar, inclusive com a remuneração de servidores, sejam contabilizados como despesas com saúde. O relator, senador Nelsinho Tradi, do PSD de Mato Grosso do Sul, afirmou que melhorar o atendimento pré-hospitalar não prejudicará o setor de saúde.
7: Entendemos que a proposição favorece a articulação entre diferentes setores da administração pública, especialmente nos contextos que demandam resposta coordenada, como acidentes, violências e desastres, sendo por essa razão essencial para maior eficiência na utilização dos recursos públicos e para ampliação da capacidade da resposta do Estado.
6: Já o senador Humberto Costa, do PT de Pernambuco, reconheceu a importância do serviço prestado pelos corpos de bombeiros militares, mas afirmou que é preciso compreender os seus efeitos sobre o orçamento do setor, que continua limitado.
8: O que a gente está discutindo aqui é de onde esse recurso deve vir. O que nós queremos é que haja um modelo de financiamento próprio, que tenha segurança jurídica, que seja estável e que tenha previsibilidade. Por que é que não pode ser a emenda parlamentar que não seja da saúde? É essa a questão que nós estamos discutindo aqui.
6: O texto segue agora para a sanção presidencial.
5: Quando são 7 horas e 37 minutos pela hora de Brasília, tá na hora.

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0: Pelo oitavo dia consecutivo, Estados Unidos atacam o Irã, que responde com bombardeio à base militar americana. E governo Lula rejeita novo tarifaço de Trump imposto ao Brasil. Esses são os destaques da Rádio França Internacional com Daniela Franco.
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3: Os ataques foram registrados nas últimas horas entre Estados Unidos e Irã pelo oitavo dia consecutivo desde a retomada das hostilidades e sem nenhum sinal de trégua no conflito no Oriente Médio. Elcio Ramalho tem mais informações.
4: O exército americano indicou na madrugada ter realizado uma série de bombardeios noturnos contra alvos militares iranianos. Um deles visou a cidade portuária de Bandar Abbas e outro Avaz, ambas no sul do Irã. O sistema de defesa antiaéreo também foi ativado na capital Teherã e explosões foram ouvidas no norte e no oeste do país. Segundo o CENTCOM, o Comando Central das Forças Armadas Americanas, o objetivo dos ataques é enfraquecer ainda mais as capacidades militares das forças iranianas usadas para atacar a navegação comercial no Estreito de Hormuz. Já o Irã indicou ter atacado bases americanas na Jordânia, no Kuwait e no Bahrein. O exército do país ameaçou reduzir às cinzas as infraestruturas de todo o Oriente Médio caso os Estados Unidos ataquem usinas elétricas e pontes no Irã, como prometeu o presidente americano Donald Trump na terça. Nesta manhã, o Paquistão, um dos países mediadores das negociações entre Washington e Teherã, fez um apelo para que os dois países coloquem um fim aos confrontos e retomem as negociações previstas no protocolo de acordo assinado em junho.
3: O Brasil rejeitou na noite de quarta a decisão dos Estados Unidos de impor uma sobretaxa de 25% sobre produtos brasileiros, considerado um marco lastimável na história das relações entre os dois países. Em comunicado, o governo Lula afirmou que pretende responder às tarifas classificadas de ilegais por Brasília. Os detalhes com Vitória Barreto.
5: O governo Trump anunciou a sobretaxa após uma investigação dos Estados Unidos com base em uma lei de 1974 sobre diversas práticas comerciais atribuídas ao Brasil, tornando o país o primeiro alvo dessas novas sobretaxas. Entre os principais pontos da investigação estão o PIX e o mercado de etanol. As medidas entraram em vigor em 22 de julho, prazo necessário para a implementação das tarifas nos sistemas aduaneiros. Em um longo comunicado divulgado na quarta-feira, o Planalto prometeu adotar medidas de reciprocidade com base em uma lei aprovada pelo Congresso Brasileiro no ano passado. De acordo com a nota, o Brasil não reconhece a legitimidade de investigações sem amparo nas regras multilaterais de comércio. O governo argumenta que nos últimos 15 anos, os Estados Unidos acumularam quase 425 bilhões de dólares em superávit de bens e serviços com o Brasil. No texto, o Planalto também lembra que em 2025, 76% das importações dos Estados Unidos entraram no país sem pagar impostos de importação. O comunicado salienta que não há justificativa para medidas unilaterais dos Estados Unidos contra o Brasil.
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6: E você continua acompanhando notícias internacionais da RFI, Rádio França Internacional. O fim dos controles alfandegários na fronteira entre o enclave de Gibraltar e a Espanha entrou em vigor à meia-noite desta quarta-feira, dia 15. A cerimônia de desmantelamento da barreira que separava o território britânico da cidade espanhola La Línea de la Concepción contou com a presença do chefe do governo de Gibraltar, Fabián Picardo, e do chanceler espanhol, Pedro Sánchez. O evento ocorreu poucas horas depois da entrada em vigor do Tratado de Livre Circulação, firmado entre a União Europeia e Londres, 6 anos após o Reino Unido deixar o bloco. Gibraltar, um pequeno território britânico de quase 40 mil habitantes e significativa autonomia, localizado na ponta sul da Península Ibérica, recebe diariamente cerca de 15 mil trabalhadores espanhóis, representando quase metade da sua força de trabalho. É Essas foram as notícias.

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1: Legal, César, 7 horas e 42 minutos. Essa é a hora de Brasília. Nosso bom dia também para você que está acompanhando a Rádio Senado lá do Rio de Janeiro, 105,9. Um abraço para Niterói, para Duque de Caxias, para Nova Iguaçu. Florianópolis também está com a gente em 93,1. São José, Palhoça, Balneário, Camboriú, todo mundo ligado aqui com a Rede Senado de Rádio. 7h43.
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1: Porque toda quinta-feira tem o nosso Senado Verifica, com a nossa jornalista querida, Esté Monteiro, lá da Boa e Velha Petrópolis, no Rio de Janeiro. É isso, Esté? Bom dia.
3: Bom dia, Gesiel. Bom dia, César. Olha, ainda não tinha participado aqui com o César.
1: Pois é, tá com a gente aqui o César Mendes.
4: Bom dia, Esté.
1: Oi, Esté. Vamos falar hoje sobre, claro, a gente toda quinta-feira está falando aqui sobre essa questão das fake news, notícias falsas, e isso, assim, na internet é o que a gente mais vê, infelizmente, e o nosso trabalho aqui é acabar com essa, ou tentar pelo menos minimizar o efeito dessas fake news. E tem uma fake news aí que está rolando, embora o fato gerador já tenha passado um certo tempo, mas é uma fake news a respeito da rejeição pelo Senado no final de abril da indicação de Jorge Messias para o Supremo Tribunal Federal. Isso aconteceu no final de abril e o fato é, realmente, Jorge Messias foi rejeitado pelo Senado no final de abril. Isso é um fato. Isso, né? Isso aconteceu isso, realmente. Isso. Só que...
3: aconteceu realmente.
1: Daí veio uma fake news nas redes sociais e uma delas é de que a justiça teria determinado uma auditoria no sistema de votação do Senado depois dessa rejeição da indicação. Isso é assunto para você, Esté Monteiro, para que a gente possa entender primeiro por que que essa fake news está rolando dessa forma. E, principalmente, falar para o ouvinte, né, na realidade, o que, que é. O separar o que é fato de fake.
3: Isso mesmo. Vamos lá. Você sabe, a Copa do Mundo está terminando, né, Gisele?
1: Está terminando, Esté.
3: O Brasil já acabou, mas o pessoal continua ligado aí em Copa do Mundo. Essa é uma época, assim, que a gente tem as atenções mais focadas nesse assunto. E, ao mesmo tempo, com o fim da Copa, as atenções começa a se voltar para outros assuntos, entre eles o processo eleitoral. Campanhas, candidatos e fake news, infelizmente, são temas que estão que chamam mais atenção agora, né? E a gente tem um volume de notícias falsas relacionadas a eleições bem aumentado já, especialmente sobre urnas eletrônicas, que é um dos alvos preferidos dos fabricantes de fake news. E nessa onda sobrou para o Senado, e aí que entra a história da votação da indicação de Jorge Messias para o Supremo Tribunal Federal. Postagens publicadas nas redes sociais enganam, porque afirmam que o sistema de votação eletrônica usado no Senado Federal é o mesmo utilizado pelas urnas eletrônicas no processo eleitoral. Isso é falso. O Senado Verifica procurou a Secretaria-Geral da Mesa do Senado, que é assim que a gente faz, quando a gente recebe uma solicitação do cidadão, a gente procura uma fonte, uma fonte confiável de informação para a gente poder esclarecer o assunto, e a SGM confirmou que o sistema de votação do plenário é próprio, não é o mesmo utilizado pela Justiça Eleitoral, claro. As postagens também afirmam que a Justiça Federal teria determinado uma auditoria no sistema eletrônico do Senado na votação da indicação de Jorge Messias ao Supremo Tribunal Federal. Essa é outra informação falsa. A Advocacia do Senado afirmou não ter conhecimento de qualquer decisão que determine a auditoria naquela votação. Mas então, como funciona a votação do Senado? É igual ao sistema utilizado nas eleições?

0: Não. O sistema eletrônico utilizado pelo Senado foi desenvolvido para registrar as votações parlamentares no plenário e nas comissões e não possui nenhuma relação com o sistema de votação administrado pela Justiça Eleitoral. Ele é utilizado em todas as votações nominais e, no caso de escolha de autoridade, que é o caso da votação do Jorge Messias, além da votação ocorrer de forma presencial, ela é secreta. E há todo um cuidado para garantir a segurança do voto. Então, alegações que associam decisões da Justiça Eleitoral ao sistema de votação do Senado são incorretas. Tenha cuidado se você receber esse tipo de conteúdo. Quem quiser saber mais sobre como funciona o sistema de votação eletrônica do Senado, tem uma matéria especial publicada no site do Senado Verifica. Acesse senado.leg.br/verifica, que você encontra toda a informação lá rapidinho. Tome cuidado, aliás, com qualquer conteúdo sobre urna eletrônica. Confira antes de compartilhar. Para ver informações sobre as urnas eletrônicas, o melhor mesmo é entrar na página da Justiça Eleitoral. Anota aí, justiçaeleitoral.jus.br/urna-eletrônica. justiçaeleitoral.jus.br/urna-eletrônica. Esse site da Justiça Eleitoral é importante nesse processo eleitoral. Sempre que você tiver dúvida, receber alguma coisa sobre a eleição, vai lá para poder se informar melhor. E lembre-se, informação confiável é uma arma contra a desinformação. O portal do Senado, senado.leg.br, é onde você encontra informação oficial sobre as atividades legislativas da Casa. Debates, votações e andamento dos projetos, entre outras. Acesse também o site do Senado Verifica, senado.leg.br/verifica. Lá você encontra muito material para ajudar a entender o que é desinformação e as checagens que já foram feitas. E você já sabe, se o conteúdo que você acessar na rede social for sobre o Senado e ficar na dúvida, manda para a gente. O Senado Verifica vai analisar o material que você mandar e explicar se é falso ou verdadeiro. Envie a mensagem para o nosso WhatsApp, o número 61981900601. A gente confere para você e eu conto aí também com o Gesiel e César Mendes, você ouvinte, cuidando para não cair nessas fake news, principalmente agora no processo eleitoral.
1: Pois é, toda quinta-feira a gente está aqui com a Esther Monteiro, né, Esther? Esse caso que você fala agora, da rejeição do Jorge Messias para o STF, é bem típico, é o típico caso de fake news. A gente tem uma radiografia aqui exatamente do que acontece na fake news. Ela pega um fato que existiu e coloca um fato inventado para dar uma aparência de verdade, e aí coloca a urna eletrônica no meio, e aí coloca o Senado Federal, e a rejeição aconteceu no Senado, e aí o ouvinte menos informado vai pegando essa coxa de retalho de informações e fica muitas vezes sem saber, na realidade, destrinchar essa notícia de uma forma que ele possa tirar o que seja a realidade e o que seja fake news. Então, isso que você falou aqui, você estava falando e eu aqui pensando, olha, exatamente a estrutura da fake news. Um fato que aconteceu misturado com um monte de mentiras, de desinformação, de fatos que poderiam até ter acontecido, mas não aconteceu porque não faz parte dessa notícia, não faz parte desse processo. A urna eletrônica existe? Existe, mas a urna eletrônica não faz a votação aqui no Senado, que tem um sistema próprio de votação. Mas o ouvinte que está aqui do outro lado, muitas vezes não sabe. Ele associa a urna eletrônica e acha que a urna eletrônica vale para tudo quanto é votação. Por isso que é importante você ir na fonte, principalmente fonte oficial, né, César? O Senado Federal está aqui, o Senado Verifica está aqui para exatamente desmistificar esse tipo de coisa.
2: Pois é, a gente vai se aproximando agora da eleição, né? E parece que tem alguns temas que são assim, parece que hit parades da fake news, né? Esse da urna eletrônica é um deles.
1: É um deles, é verdade. Isso é muito...

0: Muito obrigado mais uma vez aqui pelas suas informações. São informações como essa que nos ajudam a navegar nesse mar de desinformação. E como você bem falou, a Copa termina domingo e o próximo grande evento a mobilizar o país vai ser as eleições. Então, pode esperar que venha aí um tsunami de fake news e a gente precisa estar preparado para lidar com elas. Esté, um grande abraço.
1: É isso mesmo.
0: Até
1: quinta. Um abraço.
2: Um abraço.
1: Até quinta.
0: 7 horas e 53 minutos, essa é a hora de Brasília. Vamos ver aqui quem está chegando pelo nosso 61986119591. Zé Fernandes, lá de Cuiabá, o contador de dias. O Zé Fernandes diz aqui, bom dia amigos ouvintes. Por aqui clima agradabilíssimo e faltam apenas 168 dias para o dia 31 de dezembro. Contagem feita, Zé Fernandes. Um abração para você também, amigo. Auridan de Macapá manda aquele abraço especial. É, ele diz, Zé, ontem deu Argentina, mas domingo vai dar Espanha. É a esperança, the last hope, a esperança é a última que morre. Obrigado, Auridan, um abração para você também. Helena, bom dia, que alegria, seja o primeiro sorriso do seu dia. Obrigado, Helena, é bom demais ter a sua participação aqui com a gente também, querida. Vai mandando a sua mensagem para a gente, 61 98611 9591, é o nosso número de WhatsApp para você mandar a sua participação. Seu áudio tá valendo também, tá? Continuando por aqui, o plenário do Senado aprovou, com alterações, o projeto que inclui a educação financeira, fiscal, securitária e previdenciária como tema transversal e integrador nos currículos dos ensinos fundamental e médio.
2: Os parlamentares ressaltaram que a medida surge em um contexto de elevados índices de endividamento familiar. Repórter Douglas Castilho.
3: O Senado aprovou com alterações o projeto da Câmara dos Deputados que inclui o ensino de educação financeira, fiscal, securitária e previdenciária como tema transversal e integrador nos currículos dos ensinos fundamental e médio. Os parlamentares ressaltaram que a medida surge em um contexto de elevados índices de endividamento familiar. Também destacaram que é importante tornar compreensível a função dos tributos no financiamento das políticas públicas e a importância do controle social do uso dos recursos do orçamento. Pelo texto, os assuntos devem ser trabalhados em sala de aula de forma articulada entre diferentes componentes curriculares, como matemática, história e geografia. O senador Humberto Costa, do PT de Pernambuco, explicou o contexto nacional que exige esse reforço.
4: Ao se estender a abordagem para além da dimensão estritamente financeira, alcançando as dimensões fiscal, previdenciária e securitária, amplia-se a capacidade do cidadão de compreender seus direitos e deveres perante o Estado e o mercado, de entender as forças e interesses que operam nessas dimensões e de planejar conscientemente o seu futuro.
3: Por apenas reforçar diretrizes que já constam na Base Nacional Comum Curricular, a aprovação não gera custos adicionais ao Estado. Por causa das mudanças, o projeto volta para a análise da Câmara dos Deputados.
0: 7 horas e 56 minutos pela hora de Brasília. Nosso abraço também lá para Natal, no Rio Grande do Norte. A nossa primeira emissora fora de Brasília foi lá para Natal, 106,9. Carinho especial para os potiguares, Parnamirim, Extremóis, São Gonçalo do Amarante, Ceará, Mirim, todas essas cidades que ficam ali pertinho de Natal, nos arredores de Natal, também ouvem pela frequência de 106,9. Naldo Salles, que é lá de Natal, está mandando um abraço especial para todos que fazem o Conexão Senado, para você também. Naldo, nosso abração. É, quem está chegando aqui é o Carlos Antônio de Cuiabá. Eita, já começou aqui, né? Hoje volta o Campeonato Brasileiro, o Brasileirão, e ele já lotou aqui o nosso WhatsApp de figurinhas do Palmeiras. Vou ter muita dificuldade para limpar tudo isso aqui depois, viu, cara? É brincadeira, cara. Um abraço para você. A Isaura também é palmeirense. Ela não ia deixar eu fazer isso. Um abração para você. Obrigado pelo carinho da sua participação. Pois então, vamos para o nosso intervalo. A primeira hora do Conexão já está indo embora. Temos mais uma hora de Conexão Senado até às 9 horas da manhã. Antes disso, passaremos ali por dois minutinhos de intervalo e na volta tem muito mais. Aproveita para mandar o seu áudio.

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6: Voltamos, 8 horas em ponto, essa é a hora de Brasília. Bom dia para você que ouviu Conexão Senado em outras capitais, onde a Rádio Senado já chegou. Aracaju, 103,9. Bom dia, Atalaia Norte, Atalaia Nova, Gesiel. Barra dos Coqueiros, Nossa Senhora do Socorro. Um abraço também para o pessoal de Teresina, minha querida Teresina, capital do Piauí, minha cidade natal, viu, César? Um abraço para os teresinenses, um abraço também para os timonenses, Maranhão, mas é só um rio Parnaíba que separa ali Teresina de Timon, do estado irmão. Então, um abraço para os timonenses, para o pessoal também de Lagoa do Piauí, Zé de Freitas, Altos, que são próximas ali a Teresina. Muito obrigado pelo carinho. São Luís, já falei? Falo de novo, 96,9, a Ilha do Amor, ouve a gente também nessa frequência. Passo do Lumiar, São José de Ribamar, Alcântara, obrigado a todos vocês nessas capitais onde a Rádio Senado já chegou. E falando agora também nas nossas parceiras, Rádio Caipira Guriri de São Mateus no Espírito Santo. Em São Mateus, além da Caipira Guriri, tem a Web Mark Music também, que está retransmitindo Conexão. Rádio Web 4, lá de Barra Mansa, transmitido também para Resende, Porto Real, Duque de Caxias, no Rio de Janeiro, Rádio Viva FM, e em Santa Catarina, vou falar em duas rádios, Web Rádio Quilombo, Web RB Quilombo, e também a Cultura 1 Rádio Web de Xanxerê, uma de Quilombo e outra de Xanxerê, ambas em Santa Catarina. Muito obrigado a todos vocês. Pedi áudio, os áudios chegaram, estamos aqui então com ouvintes mandando mensagens pra gente. Tafarel tá com a gente aqui, mandando aquele abraço super especial. Não vi foto do seu café da manhã. O que é que aconteceu, Tafarel? Bom dia.
7: Bom dia, Rádio Senado. Um grande abraço a todos. Tenha uma boa quinta-feira com muita paz, muita saúde.
6: É isso.
7: E muita prosperidade para todos nós. Selva. Hoje eu não vou tomar um café em casa, não. Eu tô na rua, mexi com preguiça.
6: Tá explicado.
7: É isso aí, meus amigos. Boa quinta-feira, Selva.
6: Selva, um abraço grande pra você, Tafarel. Então é por isso que não teve a selfie do café da manhã. Hoje o café foi fora. Um abração também pra Cleide lá de Maceió. Cleide tá com a gente mandando o seu abraço, né, Cleide? Bom dia.
8: Bom dia, meninos. Bom dia. Temperatura aqui em Maceió baixou um pouquinho.
6: Deu uma esfriada.
8: Um friozinho gostoso, que dá aquela preguiça de sair para trabalhar. Mas já estou aqui, prontinha para ouvir o programa, saindo para trabalhar e em sintonia com vocês.
6: Abraço grande para você também. Hoje

0: Também foi difícil, viu, César? 12 graus quando eu passei por ali.
1: Friozinho, né? Hoje.
0: Friozinho tava chamando para que você pudesse passar mais algum tempinho ali entre as cobertas, mas o dever nos chama. Então estamos aqui. Um abração. Quem mais está com a gente? Deixa eu ver aqui. Afonso Abreu, lá da minha terra, Teresina, Piauí. Ele manda o seu áudio aqui pra gente também, né, Afonso? Bom dia.
2: Bom dia, Jaziel e companhia.
0: Bom dia.
2: Dessa rádio maravilhosa.
0: Obrigado.
2: É Afonso Abreu aqui da sua cidade, Jaziel.
0: Fala, Afonso.
2: Rapaz, eu queria aproveitar o pessoal do Senado Verifica para saber se o Adriano foi realmente assistir o jogo da Espanha com a Argentina.
0: Eita.
2: Que eu tô sentindo falta dele. É verdade ou é fake?
0: Ai, meu Deus. Mais uma para você aí, Esther Monteiro. Por onde anda o Adriano Faria? Olha, se foi assistir o jogo, deve estar muito triste, né? Mas eu acredito que, eu não sei, na realidade a gente joga essa pergunta aí no ar e espera que o Adriano Faria, de onde estiver nos ouvindo, solucione essa dúvida aí do Afonso Abreu. Um abração, Afonso, obrigado. Teresina com a gente, bom demais.
1: Mas é a Espanha com a Argentina, ele quer saber se ele vai assistir a final.
0: Pensei que fosse o de ontem. A Espanha com a Argentina no domingo?
1: É.
0: Cara, ainda dá tempo, se ele ainda não estiver por lá.
1: Não é?
0: Hoje é quinta-feira, sexta, sábado, dá tempo. Olha, com a conta bancária recheada que o Adriano tem, como que ele recebeu
1: aquela poupança dele, né?
0: Aquela poupança dele. Eu não acho difícil não, Isaura. Ele tá lá no domingo assistindo a final da Copa do Mundo.
1: Agora, você já pensou se a Argentina joga o que ela jogou ontem no domingo? Eu não queria estar lá, não.
0: Ah, eu também não. Aliás, vou até dizer uma coisa pra vocês. Não vou dizer não. Vou esperar 11 minutos na Copa pra dizer pra
1: vamos
0: vocês.
1: Vamos lá, vamos lá.
0: 8 horas, 4 minutos. Bom dia pra você que está em Sergipe. Bom dia pra você que está no Pará.
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1: A gente começa com notícias do portal FAN1 de Sergipe. Os motoristas de Aracaju devem ficar atentos às novas mudanças no trânsito na região do viaduto no cruzamento das avenidas Francisco Porto e Gonçalo Hollenberg Leite. O acesso à avenida Hermes Fontes para quem vem da Gonçalo Hollenberg Leite fica interditado, assim como o retorno sob o viaduto. Em compensação, o acesso a Gonçalo Hollenberg Leite, que estava bloqueado para as obras, volta a ser liberado. Essas alterações fazem parte da última etapa das obras de recuperação da estrutura. A Secretaria de Transporte orienta os motoristas a redobrar a atenção e seguir a sinalização das rotas alternativas. Agora, notícias do Pará, do portal G1. O Instituto Federal do Pará oferece 465 vagas em cursos de graduação no campus Belém. As inscrições são gratuitas e podem ser feitas pela internet até este domingo. A seleção, que utiliza as notas do Enem, é destinada a candidatos que já concluíram o ensino médio. O Instituto também reserva metade das vagas para estudantes da rede pública, além das cotas previstas em lei. Essas as notícias regionais, né, de hoje.
0: Pará e Sergipe, isso. Um abraço aí para os paraenses e para os sergipanos e a gente sempre tem notícias aqui da sua cidade. Você sabe, duas edições dentro do Conexão na primeira e segunda hora com notícias aí da sua localidade. Obrigado, César. 8:07, a Comissão de Infraestrutura do Senado aprovou a criação da Política Nacional para Gestão Integrada, Conservação e Uso Sustentável do Sistema Costeiro Marinho. O repórter Márcio Maturana tem os detalhes.
4: Infrações ambientais vão passar a fazer parte das ocorrências que o Brasil precisa evitar em seu mar territorial, segundo o projeto. O sistema costeiro marinho será formado pelos ecossistemas presentes na zona costeira e no espaço marinho sob jurisdição nacional e terá um monitoramento ambiental integrado. Além do mar territorial, estará incluída a parte continental, com áreas de influência marinha, lagunar e fluviomarinha. O relator, senador Rogério Carvalho, do PT de Sergipe, disse que o projeto vai fortalecer a segurança jurídica.
5: Trata-se de uma proposição construída a partir de amplas contribuições.

instituições, de representantes de diversas instituições técnico-científicas que permitiram estabelecer um referencial comum para planejamento, conservação e uso sustentável. Assim, reiteramos a importância do PL, que contribui para fortalecer a segurança jurídica e a

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1: Vamos então aos índices do mercado financeiro, trazendo para você as informações desta quinta-feira. Os mercados globais operam em tom misto nesta quinta-feira, em meio à escalada das tensões entre Estados Unidos e Irã no Golfo Pérsico. Com as bolsas asiáticas pressionadas e as ações de semicondutores prolongando as perdas na Europa e na Ásia. Cautela também reflete a expectativa por dados de venda no varejo e de mercado de trabalho nos Estados Unidos. Futuros do SP500 recuam 0,02%, Nasdaq 0,22% de queda e Dow Jones Futuro 0,03% de queda. Queda também nas bolsas europeias, queda no CAC 40, Bolsa de Paris, Bolsa de Londres, DAX, o índice alemão, e na Ásia o quadro é misto. Índice Nikkei da Bolsa de Tóquio, queda de 2,79%, queda maior ainda na Coreia. Índice Kospi, 0,37% de queda. Agora, Xangai recuou 1,85% e em Hong Kong o índice HSI avançou 1,33%. Essas são as bolsas internacionais. 8 horas, 10 minutos.
0: 11 minutos. 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
1: Hoje é dia de seca da Copa e volta do Brasileirão Série A, porque a minha Série B não se abalou com o Mundial e seguiu com a vida. Quem não seguiu na Copa foi a seleção da Inglaterra. Depois de abrir o placar contra a Argentina, o time comandado por Thomas Tuchel se acovardou e em 7 minutos permitiu 2 gols e a virada que coloca os hermanos em mais uma final de Copa. Pela terceira vez seguida, no domingo, vai enfrentar a Espanha. Bom dia, Pedro Pinça. Já podemos dar o título de vacilão da Copa. Vacilão para sermos educados, tá? Ao Tuchel?
2: Eu acho que sim. É um simulacro de Celso Roth, né, praticamente. Lembra do Celso Roth?
1: Lembro demais, já foi técnico do meu time umas 3 vezes.
2: Bota pra pelo amor de Deus, como consegue, né, Gisiel? Bom dia, Gisiel. Bom dia, César. Bom dia, quem nos acompanha.
3: Bom dia,
2: Pedro. Se hoje é dia de seca, ontem foi dia de secar. E não adiantou nada, né, meu amigo?
1: Nada.
2: Vou te contar uma coisa.
1: Não adiantou,
2: Nossa
1: não.
2: Senhora, como ele conseguiu isso, né? Uma proeza que vai para a história das Copas, né?
1: Esse...
2: Porque ele terminou o jogo com 4 zagueiros, 2 laterais, a Inglaterra teve 12% da bola depois que tomou o gol do empate, e aí ele conseguiu o que ele queria, porque ele chamou e tomou o gol, né, de vida da virada. Parabéns para ele.
3: Quem chama Lionel Messi...
1: E
3: olha,
1: companhia, vou realmente te contar, viu? É muita... Não vou dizer coragem, porque não foi coragem, foi covardia mesmo. O time da Inglaterra, no primeiro tempo, foi aquele primeiro tempo muito bem estudado. Os dois times, as duas seleções, pareciam que... Bom, o jogo vai ser difícil e cada um vai fazer o seu. Então foi um jogo pegado, assim, parecia até os 10 minutos, parecia até Libertadores. Pau, e é aquele verdade. Jogo muito pegado... Agora, dona FIFA, que juiz foi? Botaram aquele juiz para um jogo de Argentina e Inglaterra? Agora, eu fico pensando assim na organização e da Copa do Mundo e, olha, por muito pouco, aquele jogo ali não virou uma coisa mais...
2: Não descambou.
1: Não descambou.
2: Isso.
1: Agora...
2: Exatamente.
1: Depois daquele primeiro tempo, bem estudado... Aí a Inglaterra vai e consegue aquele gol com o Gordon. E eu digo, bom, agora vai continuar o mesmo jogo, porque a Inglaterra não vai mudar
3: o seu jeito de jogo
1: e vai continuar. Cara, e aí depois o que se viu foi o que se viu. Um time totalmente... Tira todos os atacantes, bota zagueiro em tudo quanto é lugar e vem os 10 para fazer botar um caminhão ali. E não deu certo, amigo.
2: Pois é, botou o time todo para trás, né? Colocar dentro da área, a entrada da área completamente desguarnecida.
1: Sim.
2: Né? E aí, com isso, sai o gol do Enzo Fernandes também, porque totalmente livre ali para chutar. E aí ele realmente vai pagar um preço aí o Tuchel, cara, porque realmente o jogo tá.

0: na mão ali, tem toda essa rivalidade aí entre os ingleses e os argentinos, né? Inclusive os argentinos desfraldando bandeiras las Malvinas são argentinas ali no final do
1: Deu uma
0: jogo.
1: confusão, né? Já
0: Então,
1: vi hoje que a FIFA, inclusive,
0: exatamente.
1: pode ter consequências aí, porque a FIFA não permite, né? Nenhum tipo de propaganda, bandeira
0: Manifestação
1: política,
0: política,
1: manifestação política.
0: exatamente. E realmente, assim, se tem um culpado aí, se tem um guilty para falar em inglês em homenagem aos ingleses, é o alemão, é o técnico alemão Thomas Tuchel. Tá na conta dele hoje, Zion, essa
1: É
0: derrota.
1: verdade. E engraçado é que ele botou um monte de zagueiro ali, e os zagueiros não ganhavam um da Argentina, ganhava todas
0: Nada.
1: de cabeça.
2: É, impressionante, né? A gente que estava vendo ali aquele final do segundo tempo, a gente sentia que o gol argentino era uma questão de tempo. Era bola na trave, era um
1: Não,
2: sufoco.
1: e ficou barato assim, porque eu acho que no jogo, no gol do Enzo, o goleiro deu. Aquilo ali, a posição do goleiro tava esquisita, né? O nosso querido Pickford, se tivesse melhor, mais bem
2: Posicionado, né?
1: posicionado, poderia. Agora também não pode falar do Pickford, fez milagres ali, né?
2: Fez grandes
1: Sim.
2: defesas.
1: Defesas assim, inacreditáveis. Então, a questão realmente
0: E
1: foi
0: o que
1: da
0: ele tinha de
1: tática.
0: gente, e o que ele tinha de gente na frente dele também na hora do gol, tem isso
1: Sim,
0: também, né?
1: sim, tem isso. E aí aconteceu, eu fico me perguntando, será que não. Será que. Porque só a gente gosta de Copa, não é técnico, não é nada, não entende de tática, nunca fez curso de técnico na CBF, nem na FIFA. Nós somos aqui uns apaixonados por futebol e
0: Pitaqueiros.
1: pitaqueiros profissionais. Agora, e o cara não viu os três últimos jogos da Argentina, que foi exatamente a mesma coisa?
2: Pois é.
1: É?
2: Pois é.
1: Levando um gol, levando dois gols e vindo com tudo, botando todos os atacantes e virando e fazendo algo que seria impensável se não tivesse tido três jogos exatamente iguais. Aí o Thomas Tuchel, o cara que já ganhou a Champions League, faz aquela leitura de jogo e diz: não, melhor fazer aqui é botar todo mundo para trás.
2: É, eu diria mais, eu diria algo que seria impensável se na Argentina não tivesse um jogador chamado Lionel Messi.
1: Pois
2: O
1: é.
2: time todo jogou com muita garra, isso é verdade, tem que ser reconhecido.
1: Sim.
2: Mas o cabeça desse time a gente sabe quem é, né?
1: Bom,
0: É engraçado que ele fica naquele cantinho dele ali,
1: Não, se fingir de morto,
0: ele
1: né?
0: fica, pega ali naquela, fica ali entrincheirado naquele cantinho ali, todo mundo
1: Caminhando.
0: sabe que ele tá ali e ele faz o que faz, o estrago que faz é impressionante.
2: Incrível como ele tira as soluções, assim,
0: Sim.
2: e não joga para ele mesmo, né? Essa é uma diferença
1: Acho um
2: grande, né?
1: espaço assim impensável, né?
2: Porque a gente vê, às vezes, os nossos craques da nossa seleção, aí quer chamar a responsabilidade para si, e não é isso que o Messi faz. Ele coloca a bola para o companheiro fazer o gol, né?
1: Isso realmente a gente agarra a Argentina e a questão de Lionel Messi nessa. Que seria a última, nem sei se vai ser a última Copa dele, não, viu?
2: Vai saber, né?
1: Joga nesse jogando, tá
0: Eu só
1: jogando daqui?
0: queria.
1: Fala, fala,
0: Eu só
1: Pedro.
0: queria fazer uma observação sobre o que o César falou, que a questão do brasileiro chamar a responsabilidade. Eu acho que ele não chama a responsabilidade, ele tenta resolver sozinho, o que é uma diferença bastante grande. Porque se chamassem a responsabilidade, talvez a gente não tivesse galgado coisas nessa Copa do Mundo. Acho que faltou ao jogador do Brasil, chamar a responsabilidade. Eles resolvem, tentam resolver sozinho. Daqui que eu vou resolver. Não é assim que funciona, não.
1: Pois é.
0: Enfim,
1: Bom, a
0: é isso.
1: verdade é que já temos os quatro. Depois dessas semifinais, vão aí para disputar o título a Argentina. Nos resta Lamine Yamal, São Lamine Yamal e o time da Espanha. Vai ser um jogo bom também, porque a Espanha, pelo que tem jogado agora, a Espanha também é aquela de que continua. Eu só quero que ela faça o que ela fez no jogo passado. Só isso. Faz um gol, vai fazer outro e continua lá, e aquele jogo coletivo.
0: E fica com a bola, né? Como a gente
1: E
0: sempre
1: ficar
0: fala
1: com a
0: aqui, né?
1: bola. Exato.
0: Não, não é.
2: Isso eu acho que a Espanha vai saber fazer melhor. Digamos, se ela conseguir esse gol, ela vai saber segurar essa bola melhor do que esses outros que fizeram gol na Argentina e não seguraram, né?
1: Pois é, e no sábado, disputa de terceiro lugar, a França e Inglaterra vão disputar aí esse terceiro lugar, assim, com gosto de derrota para as duas que imaginavam que poderiam estar no jogo no domingo, erraram de dia. Vai ser no sábado o jogo, França e Inglaterra.
0: É. Você vai... jogo mais insosso da história da Copa, né?
1: Que
0: é a disputa de terceiro lugar.

0: É, esse é ruim demais. Eu já assisti de uma disputa de terceiro lugar aqui no Mané Garrincha.
1: O 3-0
0: O
1: você tava?
0: 3-0 tava lá. Meu Deus do céu, é ruim demais. Mas o ingresso
1: Na
0: já tava
1: verdade, não é o
0: comprado.
1: 3-0, é o 10-0, né? É o 10-1, porque foi 7-1 mais
0: Mais
1: 3-0.
0: 3-0 contra o Holanda
1: É.
0: foi terrível.
1: Isso.
0: Bom, vamos falar de coisa boa? Volta do Brasileirão.
1: Opa, logo com
2: É,
1: quem? Logo
2: graças
1: com
2: a Deus.
1: quem?
2: Demorou.
0: O Brasileirão está de volta, minha gente. E em homenagem ao Pedro Pincer, hoje já tem jogo do
1: Já tem
0: Botafogo
1: jogo.
0: contra o
1: Tem.
0: Santos, lá no Nilton Santos, às
1: Isso, é.
0: 19h30 horas.
1: É um
0: Agora está de
1: jogo
0: volta.
1: antecipado, né? Porque o Santos vai na data original desse jogo, o Santos tem jogo pela Sul-Americana. Aí anteciparam esse jogo Botafogo e Santos e o Brasileirão volta com o Botafogo de futebol e regata jogando em seus domínios. É, vamos ver o que que acontece aí. O Botafogo com muitas mudanças administrativas, né? Mudou o investidor e vamos ver o que que acontece. Mas nesse primeiro jogo ainda com jogadores que a gente já está acostumado e vamos ver que depois de 40 e tantos dias o que que nos reserva essa partida. Espera-se que o Botafogo tenha uma boa performance, ainda mais jogando dentro de casa e precisando ganhar os pontos aí para sair um pouco do que o professor Vanderlei Luxemburgo convencionou chamar de zona da confusão.
0: Zona da
1: Né? Vamos...
0: confusão. É até o décimo
1: Isso.
0: segundo hoje e o Santos é
1: Isso.
0: o 15º, ou seja, está na segunda
1: Isso.
0: página.
1: Tá... Sim,
0: É,
1: mas é um
0: dá.
1: jogo que é importante para poder dar uma desgarrada dessa zona chata aí.
2: Mas a
0: Exatamente.
2: pergunta que não quer calar: Neymar vai
1: Pois não.
2: jogar ou não vai jogar?
1: Não vai jogar. Se, não, pelo amor de Deus, não. Para de falar em Neymar, que eu já briguei com o
0: Não,
1: Gisele aqui do lado.
0: ele tá no iate dele, não vai conseguir chegar a tempo, não vai
2: Não vai,
0: conseguir
2: não
0: chegar a
1: vai.
0: tempo. No Barradão hoje também tem Vitória e Vasco, né?
1: Exato.
0: E amanhã tem Fluminense e Bragantino, tem Mirassol e Grêmio, então estamos de volta aí com o
1: Eu
0: Brasileirão
1: não
0: também.
1: estava com saudade, tá? Eu estava tranquilo sem o Botafogo, não estava com nenhuma saudade.
0: Para te falar a verdade, eu
1: Mas.
0: também não, sabe? Mas a
1: É.
0: gente precisa ter o que falar caso a coisa desande no domingo, né? Então.
1: Pois é.
2: Agora, Pedro, mas é outro
1: Fala.
2: campeonato que está começando, né? 40 dias, 50 dias, quantos dias?
1: 46,
2: É,
1: 46
2: muito
1: dias sem jogo.
2: tempo, é
1: É.
2: muito tempo.
0: Só para dizer quem está na tabela aqui, quando parou o Brasileirão, Palmeiras é o líder, Flamengo é o vice-líder, Fluminense terceiro e Atlético Paranaense formam o G4.
2: Detalhe é que nesse G4 o Flamengo tem um jogo a menos ali, tá vendo?
0: É, né?
2: É, é
1: Isso. Foi
2: isso.
1: contra o Mirassol, ainda tem pra
2: É,
1: cumprir.
2: é.
0: Exato. E aqui no Z4, Vasco abre, 17º, depois o Remo, depois o Mirassol e depois a
1: A
0: Chapecoense.
1: chata com esse.
0: Vai ter jogo também da Série B que não parou, né? Durante a Copa continuou. Hoje tem jogo do CRB contra o Náutico, somos todos CRB. No Rei Pelé, hoje às 20 horas. E amanhã tem São Bernardo e Avaí. E a tabela da Série B tem o Criciúma líder, Vila Nova, depois o Operário do Paraná e o Novo Horizontino no G4. E no Z4, Ceará, Avaí, Ponte Preta e América fechando.
1: E o Sport deu uma caída séria, né,
0: Deu
1: nessa
0: uma
1: caída
0: caída
1: para
0: séria
1: essa parada
0: porque
1: para
0: empatou jogos que poderia ganhar
1: variar,
0: e,
1: né?
0: para variar, é o rei do empate. Então, empate é só um ponto. Alguém precisa avisar lá que o empate é só um
1: É.
0: ponto. Então, é o oitavo. Sim.
1: Falando em Série B rapidamente, Elvis da Ponte Preta deu a entrevista do ano. Não sei se você viu a situação
0: Não
1: da
0: vi.
1: Ponte Preta. A situação da Ponte Preta é muito, muito periclitante aí administrativamente. E o Elvis da Ponte Preta deu uma entrevista muito sincera, falando que o que fazem com a Ponte Preta não existe, criticando as gestões que por lá passaram, e disse que vai ficar lá na Ponte Preta, mesmo que tenha que cair, porque é profissional e tal. E foi para o torcedor ali, na imprensa de Campinas, isso reverberou bastante a entrevista que o Elvis deu, que é um jogador que já está lá. Já tem várias passagens pela ponte e tal, e a entrevista reverberou legal.
0: Eu diria que, tirando aí 60% a 70% do que ele falou sobre a Ponte Preta, fica valendo também para os demais times, porque é sempre uma questão de gestão muito desastrada, né?
2: Com certeza.
0: Infelizmente. Meu caro Pedro Pince, amanhã falaremos então mais um pouquinho sobre as expectativas.

0: expectativas para os dois últimos jogos da Copa, principalmente o último do domingo, e amanhã também encerrando o nosso 11 minutos na Copa, fazendo assim um balanço sobre o final do principal campeonato de futebol do mundo.
1: Olha, eu deixo aqui uma questão. O que é pior, ir para a final da Copa e perder ou disputar o terceiro lugar e ganhar?
0: Olha, nas atuais circunstâncias, pergunta difícil essa.
1: Não
0: também
1: é
0: sua, hein?
1: Porque perder a decisão, nós já perdemos contra a França e é doído demais.
0: Pedro Pincer, eu nem vou responder essa daí, ficou, deu um nó na minha cabeça.
2: Eu prefiro ir para a final e perder. Se for um jogo parelho, eu prefiro ir para a final e perder. Não tomar de 7-1, que igual a gente tomou numa semifinal. Mas eu prefiro ir para a final e perder, porque jogo de terceiro lugar é aquela água de salsicha.
0: É terrível. Ok, Pedro Pincer, muito obrigado. Sobrevivemos, Pedro Pincer. Ontem eu cheguei a pensar em cancelar 11 minutos na Copa.
1: O Pedro Pincer também.
2: No que teria todo meu apoio.
0: Mas como eu não sou Thomas Tuchel, eu digo, vamos embora. A gente vai sobreviver.
2: Você
0: obrigado, Pedro.
2: Tá bom, você não é retranqueiro, né? Você vai com os 11 pra frente.
0: Exatamente.
2: Um abraço, Gisiel. Muito obrigado. Tá sendo uma oportunidade muito grande aqui. César, um abraço e até amanhã, gente.
1: Valeu,
2: obrigado.
1: Pedro, um abração.
0: 8 horas e 24 minutos. Foi o nosso 11 minutos na Copa, que termina amanhã, e é a partir da próxima semana com o nosso Conexão Senado mais curtinho, de uma hora. Aí a gente só volta com o 11 minutos depois do recesso, né? Dia 3 de agosto. Então amanhã a gente faz um bate-papo legal, fazendo uma retrospectiva do que foi essa Copa do Mundo. Se prepara aí, hein, César Mendes.
1: Vamos lá.
0: 8h25, a Comissão de Assuntos Sociais aprovou o projeto que vincula o uso de recursos do FGTS em saneamento ao cumprimento das metas de universalização dos serviços. O objetivo é estimular a redução das desigualdades regionais na prestação do serviço. Quem nos conta é o repórter César Mendes.
3: O projeto do senador Eduardo Braga, do MDB do Amazonas, aprovado pela Comissão de Assuntos Sociais, muda as regras de uso dos recursos do Fundo de Garantia do Tempo de Serviço, o FGTS, nos projetos de saneamento básico, para que esses investimentos sejam feitos em conformidade com as metas de universalização dos serviços. Dados divulgados pelo IBGE em abril deste ano revelam que, enquanto nas regiões Sudeste e Sul o saneamento chega, respectivamente, a 90,7% e a 71,6% dos domicílios, na região Norte, apenas 30,6% são atendidos por rede coletora de esgotos. Para o relator, senador Marcelo Castro, do MDB do Piauí, as alterações previstas na lei do FGTS caminham na direção correta para acelerar a redução das desigualdades regionais. Mas Castro sugeriu alguns ajustes que, segundo ele, darão mais efetividade às diretrizes da proposta.
4: Novo parágrafo 22 do artigo 9º, ao prever que, na definição de diretrizes de aplicação dos recursos do FGTS em saneamento básico, poderão ser considerados critérios destinados a ampliar o atendimento a unidades da federação com maiores déficits de acesso, assume natureza meramente autorizativa. Tal formalização reduz a força normativa do dispositivo e pode fragilizar o objetivo central de enfrentar as desigualdades regionais de acesso ao saneamento básico. Assim sendo, mostra-se recomendável afastar o critério autorizativo, de modo a afirmar que a alocação de recursos em saneamento básico deve observar critérios de priorização que considerem a situação das unidades da federação com maiores déficits de acesso.
3: O projeto seguiu para análise da Comissão de Desenvolvimento Regional.
0: 8 horas e 27 minutos, vamos à agenda do Senado.
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0: Não temos agenda do Senado. Hoje não temos agenda. Sessão deliberativa foi cancelada, então não temos agenda do Senado Federal no dia de hoje. A gente segue por aqui com a nossa programação e, claro, você vai ter muita música especial aí durante toda esta quinta-feira. Daqui a pouquinho, então, a gente vem com entrevista do dia e outras informações aqui do Senado Federal. Vamos para o nosso último intervalo.
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8: Agora são 8:30, 8:30. Bom dia, Brasil. Você está no Conexão Senado, seu programa de todos os dias, de segunda a sexta-feira, de 7 às 9 da manhã, pelo horário de Brasília. Para todo o Brasil, pela Rede Senado de Rádio, 17 capitais e mais Brasília. E também para o youtube.com/TV Senado, pela TV Senado você acompanha as imagens, porque já foi o tempo que rádio era só a imaginação. Hoje você tem a decepção mesmo. Você bota lá e aí já vê que o apresentador não é essa coisa toda, né? Acabou a ilusão. Agora é pelo YouTube também, Isaura. Mas bom dia, muito obrigado. É o que temos, né,
9: César? É porque aqui é real, entendeu?
8: É real, aqui é vida real. Um abraço para você que ouve a gente também pelo youtube.com/TV Senado. Agora a participação se dá pelo WhatsApp 61986119591. Você manda suas mensagens. Áudio, gente, pode mandar áudio sim, 30 segundos, a gente passa, você ouve a sua voz. Olha que coisa boa, falando aí para todo o Brasil. E as mensagens também, que são muito legais. Vai mandando a sua mensagem de áudio. Olha quem chegou, mas é tunada. Vandinha de Centro Novo do Maranhão tá chegando por aqui. Você tava com saudade dela, Isaura? Eu tava, senti a falta da Vandinha. O que que a gente falou que a Vandinha não gostou, que ela nunca mais participou? E tá certo isso? Vandinha tá com a gente aqui, tá mandando seu áudio. Tava meio sumida. Explique-se, Vandinha. Bom dia.
10: Bom dia, Conexão. Bom dia, Gesiel. Bom dia. Deu?
8: Tava, claro.
10: Bom dia, César Mendes. Como é que vai você? Deixa eu me apresentar. Eu sou a Vandinha.
9: Oi, Vandinha.
10: Do Centro Novo. Não, do Povoado Limão. Seja bem-vindo. Como é que tá as crianças? Tudo bem? Bom dia, minha gente. Tava com saudade de vocês.
8: Tava nada.
10: E vamos,
8: sumiu.
10: Aqui tá frio, muita chuva. Cadê Tamagão? Cadê Raquel? Gente, eu tô ausente, né? Mas voltei com tudo.
8: Aí, bom dia, garota. Bom dia.
10: Eita, Gesiel.
8: Bom dia. Foi bom receber aqui a sua mensagem, tá? Olha, o Tamagão, que é o Adriano, como ela chama, de férias, Raquel de férias, minha filha, só eu aqui, direto. Tá vendo? Já precisando de férias aqui. Já tô falando com a chefia. Porque esse negócio de todo mundo tirar férias e eu ficar por aqui, alguma coisa tá errada, né, Isaura? Vamos estar providenciando alguma coisa nesse sentido. Obrigado, amiguinha. Tudo de bom. Willam de Teresina tá com a gente também. Tá mandando aqui.

0: foto do Palácio de Justiça, Deusa Temes no Palácio da Justiça no Piauí, legal, foto bonita, obrigado, hein? Um abração para você, William, pela participação. Marcos Vinícius também tá com a gente. Bom dia, Conexão Senado. Gesiel, Los Hermanos tem grande chance de serem campeões. Pior que tem, viu? Pior que tem, mas eu confio na Espanha. A Espanha não vai nos decepcionar, não vai fazer aquele papelão que a Inglaterra fez ontem, não. Clodaldo de Macapá também tá com a gente. Bom dia, meus caros da bancada. Gesiel passando aqui para lembrá-lo que, como palpiteiro da Copa, você é um ótimo jornalista. Ai, ai, ai. O pior que você tá certo, sabe, Clodoaldo? Agora, aqui no bolão da rádio, eu não tô muito ruim, não.
1: É, tá.
0: Eu sou o quinto.
1: Ah, tá, beleza, quinto.
0: Quinto, lembrando a você
1: que... Mas não que tá no
0: G4, então. Não tô no G4 ainda, porque é no G4 que o negócio fica bom, né? No G4 tem uns prêmios aí, tem umas coisinhas boas. Mas a minha diferença para o quarto colocado é coisa assim de 5 pontos, 6 pontos, ou seja... Eu tenho condições
1: de... Dá pra tirar agora? Hora,
0: dá pra tirar.
1: Opa!
0: Dá pra tirar. E segundo os cálculos aqui, eu ainda posso fazer 25 pontos nesses últimos dois jogos.
1: Então prepara a sua bola de cristal.
0: É.
1: Lustra ela, bem ilustradinha.
0: Não tô tão ruim assim, né, Clodoaldo? Vamos ver se a gente chega no G4. Na segunda-feira eu digo pra você se eu conseguir chegar no G4. Um abraço, querido. Tudo de bom. Um abraço pra Macapá. Chegando mais aqui, daqui a pouquinho eu vou passar mais áudios. Olha, o Carlos Medeiros está gravando seu áudio aqui, mandando também. Já, já, gente. Daqui a pouquinho. 8h35, o projeto que torna obrigatório o diploma de curso profissionalizante para o exercício da tanatopraxia foi aprovado pela Comissão de Assuntos Sociais. O profissional que atua nessa área cuida da aparência de pessoas falecidas nos funerais. Vamos saber mais? Repórter César Mendes.
2: O projeto aprovado pela Comissão de Assuntos Sociais, de autoria da senadora Soraya Tronic, do PSB de Mato Grosso do Sul, determina a obrigatoriedade de curso profissionalizante para o exercício da tanatopraxia, atividade que cuida da conservação e da aparência de pessoas falecidas nos funerais. Relatora, a senadora Damaris Alves, do Republicanos do Distrito Federal, justificou a medida, lembrando que a manipulação de materiais biológicos e químicos realizada pelos tanatopraxistas traz riscos à saúde. O texto aprovado é o do substitutivo apresentado por Damaris, que estabelece que o curso profissionalizante seja técnico ou tecnológico, com foco em estética e conservação mortuária. A senadora disse que assegurar dignidade aos mortos e sua memória é também um direito humano, e destacou que o diploma não será exigido de quem já atuar na área por pelo menos um ano antes de a nova norma entrar em vigor.
3: Trata-se de aplicação de técnicas de preservação do corpo e de restauração de sua aparência de forma a proporcionar um bom aspecto ao corpo, bem como restaurar suas feições e sua condição geral, principalmente em caso de mortes que tenham ocasionado a desfiguração do falecido. Os direitos humanos devem estender-se após a morte em relação à dignidade, imagem, honra e reputação da pessoa, de seu corpo e de sua memória, bem como o direito ao luto dos familiares.
2: Damaris explicou que a opção de retirar a exigência de formação superior, que constava na proposta original, foi feita por não existirem cursos nesse nível no país, o que dificultaria a entrada de novos profissionais e poderia ainda encarecer os serviços funerários. Como o texto aprovado foi o do substitutivo da relatora, o projeto passará por votação em turno suplementar na Comissão de Assuntos Sociais. Após isso, se não for apresentado recurso para votação no plenário, seguirá para a Câmara dos Deputados.
0: 8h37, e o Senado aprovou um projeto de lei que restringe a divulgação de imagens de vítimas de crimes ou acidentes.
4: A proposta foi inspirada no caso da cantora Marília Mendonça, que morreu em um desastre aéreo em 2021. Repórter Pedro Pincer.
5: O Senado aprovou com alterações o projeto que criminaliza o registro ou a divulgação, sem justa causa, de imagens que identifiquem vítimas de crimes ou acidentes, bem como de cadáveres. De autoria da deputada Laura Carneiro, do PSD do Rio de Janeiro, o texto aprovado estabelece que não haverá crime quando a divulgação for necessária à administração da justiça, atender a interesse público devidamente justificado

0: ou ocorrer com o consentimento da vítima. O projeto ainda altera o Código Civil para prever que o registro ou a divulgação de imagens de vítimas de crimes ou acidentes e de cadáveres poderão ser proibidos quando atingirem a honra da pessoa retratada ou tiverem finalidade comercial. Atualmente, a legislação já prevê restrições para a divulgação de escritos e imagens de uma pessoa nessas situações. O relator, senador Marcelo Castro, do MDB do Piauí, explicou o que motivou a apresentação do projeto.
1: Foi o acidente que aconteceu com a cantora Marília e compositora Marília Mendonça, que foi filmada a imagem dela, foi divulgado. Isso causou um grande trauma e esse projeto visa exatamente a proteger essas imagens de pessoas que são vítimas de acidente ou de violência.
0: O texto alternativo de Marcelo Castro altera ainda a pena prevista no texto original. Em vez de reclusão, a punição passa a ser de detenção de 6 meses a 2 anos e multa. Por causa das mudanças aprovadas pelo Senado, o texto volta para a nova análise da Câmara dos Deputados.
2: 8h39 em Brasília.
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2: Quem nunca esqueceu um compromisso, perdeu as chaves de casa ou teve dificuldade para manter o foco? Nesses episódios, podem fazer parte da rotina de qualquer pessoa. Mas quando a desatenção, a impulsividade e a dificuldade de organização passam a comprometer a vida pessoal, profissional ou escolar, é importante investigar a possibilidade de um transtorno que afeta milhões de pessoas em todo o mundo. Eu estou falando do TDAH, o Transtorno do Déficit de Atenção e Hiperatividade. Neste mês em que é celebrado o Dia Mundial de Conscientização sobre o TDAH, os especialistas reforçam que o transtorno ainda é cercado por preconceitos e muitas vezes é confundido com preguiça, falta de disciplina ou desinteresse. O diagnóstico precoce faz toda a diferença para que crianças, adolescentes e adultos tenham mais qualidade de vida. Para falar sobre os sinais que costumam passar despercebidos, como é feito o diagnóstico e quais são as formas de tratamento, conversamos agora com o médico neurologista Dr. Márcio Rassi. Dr. Márcio, bom dia.
4: Bom dia.
2: O senhor poderia explicar aqui para a gente? Muitas pessoas confundem o TDAH com falta de atenção ou preguiça. Como que a gente diferencia um comportamento comum, assim como esses, do transtorno que realmente precisa de avaliação médica e muitas vezes tratamento, medicação?
4: Bom, em primeiro lugar, frequentemente a gente tem esse tipo de confusão, né? E muitas vezes a pessoa com o transtorno acaba tendo o seu diagnóstico negligenciado por conta disso, né? Para a gente fazer o diagnóstico, quando que um esquecimento, uma falta de atenção é um transtorno realmente? A gente tem que levar em consideração diversos critérios clínicos. Então, por exemplo, quando isso acontece na infância, que é o momento mais comum de ser feito o diagnóstico, critérios que a gente tem que prestar atenção é se essa falta de atenção, né, no caso, né, ela está comprometendo a realização das atividades diárias, como, por exemplo, o estudo. Então, quando há quando começa a atrapalhar o estudo, aquela criança começa a ter um desempenho prejudicado na escola e nas suas atividades diárias, por essa tal falta de atenção, é o momento disso ser investigado mais a fundo, né? Para que seja feito o diagnóstico de forma correta. Então, o principal critério é a gente observar se isso está trazendo um prejuízo na execução das atividades diárias, se isso está comprometendo a execução das atividades diárias. Como no adulto, a gente observa um rendimento inferior no trabalho, um rendimento inferior nas atividades domésticas. Isso deve ser investigado para que seja diferenciado, que não esteja ocorrendo, que não seja o caso do TDAH que está em questão.
2: Agora, eu imagino que quanto antes for diagnosticado, melhor para ter um tratamento adequado.

0: enfim, sofrer menos com esse transtorno, né? Então, assim, numa criança, quer dizer, quais são os sinais que surgem? Quer dizer, as pessoas que chegam, por exemplo, no seu consultório com uma criança, o que que elas apresentam em termos de sintomas?
1: Falta de concentração, né, que os pais vão se queixar normalmente, meu filho não consegue se concentrar numa atividade. Então, por exemplo, a criança começa a ler um livro e imediatamente já perde o interesse e vai fazer outra coisa. Aí começa a fazer uma brincadeira, já perde o interesse e vai para outra atividade. A criança está na hora dela almoçar ou jantar, por exemplo, ela começa a comer, ela para de comer e pega um papel para desenhar. E aí essa mudança que os pais falam assim, ele se cansa muito fácil de fazer a mesma coisa, não consegue ficar no mesmo lugar. Então essa mudança repentina de atividade, essa perda rápida de interesse, entre aspas, né, faz a criança pular de uma atividade para outra, de não conseguir ficar sentada numa cadeira lendo, levantar e fazer outra atividade, né? Isso aí, esse tipo de comportamento pode ser sugestivo de que se trata de um TDAH.
0: É uma espécie assim de uma agitação que é pouco usual, que os pais verificam, seria mais ou menos isso?
1: É mais ou menos isso, porque o transtorno ele engloba tanto o déficit de atenção quanto a hiperatividade. Então são duas situações diferentes, né? Então, por exemplo, o que seria um déficit de atenção? A criança está lendo um livro, por exemplo, e ela se distrai facilmente. Ela está lendo um livro e aí alguém passa perto dela conversando alguma coisa e ela já perdeu o interesse naquele livro e já começa a prestar atenção em outra coisa. E a hiperatividade é quando a criança, vamos dizer assim, não consegue ficar quieta no lugar, né? Ela levanta, ela vai fazer outra coisa, e aí daquele lugar ela vai para outro. Na escola, quando está todo mundo sentado fazendo uma atividade, é aquela criança que está andando para um lado para o outro, e em algum momento ela começa a atrapalhar os outros colegas, né? A professora vai lá e chama atenção, fala, senta no seu lugar, e ela não consegue, ela vai indo de canto em canto, porque ela tem o déficit de atenção dela, além dela não conseguir prestar atenção, ela também é hiperativa, ela não consegue ficar concentrada num lugar. E ela começa a ir andando de um lado para o outro. Isso às vezes atrapalha os outros colegas também.
0: A gente tem um outro transtorno que também tem um diagnóstico cada vez mais frequente nos dias de hoje, que é o TEA, né, o transtorno do espectro autista, que também em alguns casos em que é leve, nível 1, não é? Às vezes é até difícil também, a pessoa às vezes só descobre na idade adulta, né? Então, assim, é possível confundir os dois? A pessoa pode ter os dois transtornos? Como é que se relacionam esses dois diagnósticos?
1: É possível, sim, ter os dois transtornos, né? E esse diagnóstico, ele deve ser feito com uma avaliação neuropsicológica, né? Não existe um exame de imagem, como uma ressonância, ou um exame de sangue, nada que possa fazer esse diagnóstico. Esse diagnóstico é feito através de uma avaliação neuropsicológica completa, né? E também de uma entrevista com os pais, com os cuidadores e pessoas do convívio, para que se possa traçar todos os aspectos do perfil da personalidade desse indivíduo, né? Muitas vezes o indivíduo que está num TEA nível 1 ou 2, ele pode ter um comportamento que, como você comentou, não se percebe que há um transtorno ali presente, né? Muitas vezes isso é considerado, ele é assim, esse é o jeito dele, ele sempre foi assim, né? E a gente só começa a investigar isso mais a fundo quando essa pessoa passa a ter uma independência dos pais e aí começa a enfrentar certas dificuldades, né? Principalmente em relação à sociedade, ao meio social, ao convívio social. E aí vai se investigar e acaba se fazendo o diagnóstico.
0: E o TDAH é também, como o autismo, é um transtorno, vamos dizer, que ele não tem cura. Você aprende a conviver com ele e muitas vezes faz uso de medicações?
1: Isso. O TDAH, ele é uma condição

0: uma condição neurobiológica, ele é um transtorno mesmo, assim como o TEA, né? Então, o tratamento, né, são situações que, como você mesmo mencionou, não há uma cura, né? Há um tratamento, né? E com o tratamento, que pode ser desde tratamento neuropsicológico, com sessões com neuropsicólogo, com neurologista, até mesmo para casos um pouco mais avançados, com medicações, né? E nós temos diversas classes de medicações que podem ser utilizadas, tanto para controlar a questão da hiperatividade, quanto para melhorar a concentração. O tratamento vai depender muito do grau desse transtorno, né? Mas com o tratamento adequado, e quanto mais precoce o diagnóstico for feito, para que o tratamento possa começar o mais precoce possível, mais fácil vai ser para esse paciente, para esse indivíduo, se adaptar e ter uma vida, vamos dizer, entre aspas, normal, né? Então, o diagnóstico precoce é extremamente importante para que seja iniciado o tratamento precocemente.
1: E assim, além da terapia, além das medicações, né? Em termos de rotina, né? O que que uma pessoa diagnosticada com TDAH pode fazer na sua rotina para conviver melhor com o transtorno?
0: Então, assim, atividades que forçam, não forçam, mas atividades que podem proporcionar um convívio social, além de um cuidado com a saúde, que seria fundamental, são, por exemplo, atividade física. Então, atividade física, cuidado em relação à dieta, participar de atividades sociais onde haja interação com outras pessoas, pessoas de preferência que não sejam pessoas do seu convívio habitual. Então, o indivíduo interagir com outros indivíduos, praticar atividades físicas, isso é fundamental para que ele tenha um bom tratamento, de um tratamento com sucesso, que possa facilitar aí as suas atividades diárias. Isso acaba levando favorece que esse indivíduo vá ter uma melhor concentração, uma melhor atenção. Isso não só para indivíduos com transtorno, mas para todos os indivíduos, atividade física e convívio social são fundamentais, né?
1: Doutor Márcio, muito obrigado por participar do nosso programa, trazer esses esclarecimentos aqui para os nossos ouvintes.
0: Ah, um prazer foi meu ter participado, obrigado pelo convite.
1: E a gente traz agora mais notícias do Senado.
2: Vamos então trazendo agora uma notícia do que o presidente da República sancionou a lei que torna obrigatório o ensino de educação política e direitos da cidadania em todas as redes de ensino.
1: A mudança terá abrangência nacional e vinculará instituições públicas e privadas. Repórter Ruth Gomes.
3: O Executivo sancionou a lei que inclui educação política e direitos da cidadania como componentes curriculares obrigatórios da educação básica, que abrange a educação infantil e os ensinos fundamental e médio. Dessa forma, os sistemas de ensino das redes federais, estaduais e municipais, inclusive as instituições privadas, deverão adequar suas propostas pedagógicas para incluir o novo componente curricular. O objetivo da lei é fazer com que os alunos entendam a estruturação do país e o funcionamento dos três poderes. Também aprenderão sobre os papéis de cada agente político para conseguirem diferenciar as atuações de vereador, deputado, senador, prefeito, governador e presidente da República. O senador Giordano, do Podemos de São Paulo, destacou a importância do letramento político nas escolas.
4: E é importantíssimo essa lei, que ela contribui para o aprendizado, logo no colégio, das pessoas saberem o que é um vereador, o que é um deputado estadual, do que é um deputado federal, do que faz uma casa legislativa, o que é o Senado da República, o que é uma prefeitura, o que legisla, o que o governo executivo faz.
3: Na prática, a educação política será trabalhada de forma transversal, não compondo uma disciplina isolada, mas sim conectada a disciplinas tradicionais como história, geografia e sociologia, que tenham afinidade com o tema.
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0: 8 horas e 53 minutos pela hora de Brasília. Nosso bom dia para você que está em João Pessoa, na Paraíba, em 106,5. Falei de quem que eu não falei? Manaus, Amazonas. Um abraço para os amazonenses em 106,9. E para você também de Macapá, no Amapá, em 93,9. Ouvintes que estão conectados pela Rede Senado de Rádio, 17 capitais no Brasil e mais aqui o Distrito Federal. Caminhando já então para o nosso final de Conexão Senado, sempre no final, você sabe, a gente conversa com a Joyce Teles. Ela traz para a gente aqui as últimas da internet. Joyce, muito bom dia, tudo bem?
1: Bom dia, Gisiel. Bom dia, César. Bom dia, a todos os ouvintes da Rádio Senado.
0: Joyce, ontem nós não fomos bons de placar, não, né? Aliás, o Brasil inteiro errou nessa. Vou só te relembrar aqui os placares de ontem. Conversamos ontem e aí a Joyce no final disse que ia dar 2-1 para a Inglaterra. O Ricardo na Coca meteu 1-0 e o otimistão aqui botou 3-0 para a Inglaterra.
2: Ninguém apostou na Argentina?
1: Ninguém.
0: Até mas... que deu 2-1, mas foi pra
1: Argentina. Acertei o placar.
0: Acertou o placar?
1: Sorriu, vencedor.
0: Mas não acertou. Meu Deus, vamos ter que torcer agora...
1: Pra Espanha.
0: Espanha. Secando até o final. Uma hora vai dar certo esse negócio. Joyce, vamos então para as últimas da internet. A Anvisa mandou recolher lotes da água Mamba Water após detectar mesma bactéria. Eu lembro que a gente conversou sobre isso aqui com a Ana Beatriz Santos. De novo, fala pra gente sobre essa questão dessa bactéria aí, Joyce.
1: Exatamente. Já é a terceira vez que essa bactéria é detectada em produtos no Brasil somente este ano. Em abril foi detectada em mais de 100 lotes de produtos IP e em junho em produtos também de uma marca de água que é a Cristal. E agora foi a vez da água Mamba Water. A bactéria se chama Pseudomonas aeruginosa e ela é classificada como micro-organismo oportunista. Em geral, ela não causa sintomas em pessoas saudáveis, mas ela pode trazer complicações para pessoas que têm o sistema imunológico comprometido, como idosos, crianças e pacientes em tratamento contra o câncer e transplantados. A medida foi publicada hoje no Diário Oficial da União e determina o recolhimento voluntário e a suspensão da comercialização e distribuição e uso de latas de 350 ml dos lotes 13 e 14 que foram fabricados nos dias 3 e 4 de abril.
0: Pois é, já é o terceiro episódio envolvendo aí essa bactéria que já foi detectada aí em detergente e agora na água mineral sem gás, Mamba Water. Vamos acompanhar então, continuar acompanhando essa questão. Essa água é uma água até chamada água premium, né? Não é nem barata essa água. Ela é vendida assim, em latas bem estilosas, essa coisa toda. Então, não é ainda muito conhecida, mas de qualquer forma aí, se você ouve a gente e costumava fazer uso desse tipo de água mineral sem gás, Mamba Water, saiba aí que os lotes 13 e 14 estão suspensos e a Anvisa está fazendo também o recolhimento. A comercialização está suspensa e o recolhimento é voluntário. De qualquer forma, se fosse você, evitaria pelo menos por um tempo, até a gente saber na realidade o que é que está acontecendo.
2: Vamos ver se não vai ter toda aquela repercussão quando teve a detergente de IP, né? Tinha gente tomando detergente, você lembra disso?
0: Tem um fake news de tudo quanto é jeito. Vamos falar agora sobre tarifaço de Trump? É tarifaço mesmo, né?
1: Sim, dessa vez é verdade. No começo da semana, a gente noticiou que o Brasil estava esperando a decisão do governo norte-americano sobre um possível tarifaço. E aí, na tarde de ontem, veio a confirmação. O governo do Donald Trump vai sancionar em 25% alguns produtos brasileiros. A sanção tem como base a seção 301 da Lei do Comércio de 1974, que é um dispositivo que permite o governo estadunidense a retaliar práticas de outros países consideradas injustas, irracionais ou discriminatórias e que prejudicam o comércio dos Estados Unidos. No processo foram citados temas como sistema de pagamento PIX, o acesso ao comércio de etanol, o desmatamento ilegal e a pirataria. E mesmo com as acusações intensas, itens como petróleo, café, carne bovina, aeronaves e celulose ficam fora da nova cobrança.
0: Pois é, mais um tarifaço aí, já tivemos isso anteriormente, agora novamente, 25%.

0: uma série de produtos brasileiros, pelo menos aqueles que são mais importantes para a nossa balança comercial, caso de petróleo, café, carne, né, a indústria aeronáutica, ficaram fora dessa nova cobrança, mas haverá, é claro, uma negociação intensa aí entre os dois governos a fim de que essa cobrança de tarifa não venha a prejudicar o comércio bilateral entre Brasil e Estados Unidos. Minha cara Joyce Telles, muito obrigado mais uma vez pelas informações aqui, as últimas notícias da internet. Nos vemos então amanhã, sexta-feira, no nosso último programa da semana. E amanhã a gente fala sobre o jogo de domingo, tá bom, Joyce?
1: Tá bom, combinado.
0: Vou dar tempo pra você pensar, quem sabe você acerta dessa vez.
1: Você vai acertar o placar e o vencedor,
0: eu
1: espero.
0: Agora eu gostei. 8 horas e 59 minutos, caminhando então para o finalzinho de mais um Conexão Senado. O Conexão Senado de hoje fica por aqui, agradecendo a presença e a participação de todo mundo, você que participou aqui pelo nosso WhatsApp, você que assistiu pelo YouTube, muito obrigado. A apresentação de hoje foi com César Mendes
2: e Gesiel Carvalho.
0: Sonoplastia da Isaura Oliveira, sob a coordenação de Antônio Carlos Soares.
2: Produção Rita Zumba, Mauro Verne e Felipe Alverne.
0: E a participação aqui da Joyce Telles nas notas da internet. Conexão volta amanhã, 7 horas da manhã no horário de Brasília. Um grande abraço para você. Você continua com a gente aqui na programação da Rede Senado de Rádio. Até amanhã às 7. Tchau.
2: Até amanhã.
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0: Em Brasília, 91. Olá, uma belíssima quinta-feira para você que acompanha a Rede Senado de Rádio. Continuamos juntos na programação musical de Wilton Rodrigues. E a gente começa com Juliana Linhares.

0: O som da Anastácia na Rádio Senado, Eu Só Quero Um Xodó. Antes, Marcelo Genesi, Lembrança de um Beijo. E Juliana Linhares, Depois do Breu. Em Brasília, 9:11.
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0: 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Na Rádio Senado, Rodrigo Campos.

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0: Esse foi Martinho da Vila, Canta, Canta, Minha Gente. Antes, Tereza Cristina e Grupo Semente, Para Não Contrariar Você. E Rodrigo Campos, Cadê Meu Dinheiro? Em Brasília, 9:21.
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0: Você ouve agora Gal Costa.

0: Você ouviu João e Júlia Mestre, Jardins da Babilônia. Antes, Caetano Veloso, Podres Poderes. E Gal Costa, Vaca Profana. Em Brasília, 9h34.
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0: Abrindo o bloco, Marisa Monte.

0: Essa foi a Melinha, vamos falar de Tereza. Antes ao seu Valença, Júnior e Marisa Monte diariamente. Em Brasília, 9h46.
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0: Na Rádio Senado, Frejá.

0: Homem não chora.
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0: Em Brasília, 10 horas.
2: Muito bom dia para você que sintoniza a Rádio Senado. Eu sou Ricardo Nakaoka, em sua companhia, apresentando a programação musical de Wilton Rodrigues. Abrindo a hora, você ouve Marina Lima.

0: Ouvimos Bárbara Eugênia, Impossível Acreditar que Perdi Você. Antes, Cláudio Zoli, Meu Destino. E abrindo a hora, Marina Lima, Pessoa.
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0: Agora em Brasília, 10h10.
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0: Na sequência, Tiago Amude.

0: Fechando o bloco, Renato Brás, Casa de Morar. Antes, Jussara Silveira, Não Acorde o Neném. E ainda, Tiago Amudi, Oração à Cobra Grande.
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0: Horário de Brasília, 10h24.
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0: Ouvimos Mônica Salmazo, Menina Amanhã de Manhã, antes Gilberto Gil, Andar com Fé, e abrindo o bloco Martinália e Luísa Posse, Alegre Menina.
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0: Horário de Brasília, 10h36.
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0: Fique agora com Ney Lopes e Zeca Pagodinho.

0: mestre falou que hoje não tem valina.
1: Só pra ele que tem, né?
0: Ele se esqueceu que lá em casa não sou só
1: se
0: eu.
1: Se segura, Maria.
0: O mestre falou.
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0: Ouvimos Paulinho da Viola, no Pagode do Vavá. Antes, Clementina de Jesus, Carlinhos Vergueiro e Adonirã Barbosa, Torresmo à Milanesa. E ainda Ney Lopes e Zeca Pagodinho, Moqueca da Idalina.
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0: Em Brasília, 10 horas e 46 minutos.
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0: Fique agora com Mariana de Moraes.

0: Fechamos a hora com Ivete Sangalo, Balak Bak, antes Lazo Matumbi, Inhá I'll Be Back, e ainda Mariana de Moraes, Flor do Cerrado.
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0: Em Brasília, 11 horas. Muito bom dia para você que sintoniza a Rádio Senado. Eu sou Ricardo Nakaoka, em sua companhia, apresentando a programação musical de Wilton Rodrigues. Abrindo a hora, você ouve Pedro Mariano.

0: Ouvimos Tim Maia, Sozinho, antes Sandra de Sá, Lua, e abrindo a hora, Pedro Mariano, Tem Dó.
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0: Hora certa em Brasília, 11h15.
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0: Fique agora com Elisete Cardoso.

0: Ouvimos Beth Carvalho, Dino Sete Cordas e conjunto Época de Ouro, Aperto de Mão. Antes Luiz Melodia, Chegou a Bonitona. E ainda Elisete Cardoso, Complexo.
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0: Brasília, 11h25.
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2: Na sequência, Los Hermanos.

0: Ouvimos Nazi, Devolve Meus LPs. Antes, Fernanda Takai e Zélia Duncan, Meu Amor, Meu Bem e Mafame. E ainda, Los Hermanos, Samba A2.
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0: Dono de uma das vozes mais marcantes da música brasileira, Ed Mota transita com maestria do pop dançante ao jazz sofisticado, construindo uma carreira única e repleta de originalidade.
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0: Eduardo Ed Mota nasceu no Rio de Janeiro em 1971 e se apaixonou por música ainda na infância. Na adolescência, o cantor abandonou os estudos e formou a banda Conexão Japeri, que estreou em grande estilo no ano de 1988, com um disco que trouxe os sucessos Manuel e Vamos Dançar.
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0: Logo em seguida, o cantor partiu para a carreira solo, em busca de liberdade criativa. Mergulhando na soul music, explorando a voz com improvisações melódicas e tocando quase todos os instrumentos, Ed Mota já delineava uma identidade musical muito pessoal com o disco Um Contrato com Deus, de 1990. Em 1997, Ed Mota lançou um de seus trabalhos mais elogiados pela crítica, o disco Manual Prático para Festas, Bailes e Afins, trazendo um repertório dançante, que incluía os hits Vendaval e Fora da Lei. Aos poucos, o cantor foi se afastando da música pop e se aprofundando em uma mistura sofisticada de jazz, soul e música brasileira. Recheado de temas instrumentais e com produção caprichosa, o álbum Duitsa, de 2002, foi um marco dessa ruptura. Artista de gosto refinado, Ed Mota passou a ser conhecido pela enorme coleção de vinis, pelo apreço aos bons vinhos e por declarações polêmicas que renderam ao cantor a pecha de elitista. Sem se abalar com as críticas, o cantor continuou a apostar na sofisticação do seu trabalho musical, atraindo cada vez mais a atenção de críticos e público no exterior. Nos últimos anos, o compositor tem se dedicado a uma sonoridade marcada por influências norte-americanas, com letras cantadas em inglês e inúmeras referências a filmes, séries e quadrinhos. Fiel ao próprio universo, Ed Mota tem reafirmado sua estética musical em álbuns como Criterion of the Senses, de 2018, e Behind the Tea Chronicles, de 2025. Agora vamos conferir o talento de Ed Mota em um dos maiores hits da sua carreira, a música Colombina, em registro do disco As Segundas Intenções do Manual Prático, lançado em 2000.

0: Acabamos de ouvir Ed Motta com a música Colombina, sucesso presente no álbum As Segundas Intenções do Manual Prático, lançado no ano 2000.
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1: Onze horas e 45 minutos em Brasília.
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1: Fique agora com Bebel Gilberto.

0: Fechando a hora, Carla Sabá e Roberto Menescal, O Barquinho. Antes, João Gilberto, Wave. E ainda, Bebel Gilberto, Winter.
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0: Horário de Brasília, 11h58.
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0: Em Brasília, meio-dia. Olá, muito boa tarde para você que sintoniza a Rádio Senado. Eu sou Ricardo Nakaoka, em sua companhia, apresentando a programação musical de Wilton Rodrigues. Abrindo a hora, você ouve Renata Rosa.

0: Ouvimos Ana Carolina, com Passo da Contradição. Antes, Júnior Barreto, Vida, Vida, Vida. E abrindo a hora, Renata Rosa, Saudade do Futuro.
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0: Hora certa em Brasília, 12:13.
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0: Na sequência, Walter Franco.

0: Fechando o bloco, Fagner, A Cantiga do Sapo. Antes, Elba Ramalho, Enquanto Engoma a Calça. E ainda, Walter Franco, Coração Tranquilo.
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0: Hora certa em Brasília, 12:26.
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0: Ouvimos Patrícia Bastos, O Amasso e o Dobrado. Antes, João Bosco, Dandara. E abrindo o bloco, Virgínia Rodrigues e Milton Nascimento, Sol Negro.
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0: Em Brasília, 12:40.
2: Pouca gente sabe, mas foi o Marquês de Caravelas quem idealizou o Senado brasileiro. 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Enquanto os deputados se renovariam a cada 4 anos, trazendo ideias novas e até radicais, os senadores com mandato até o fim da vida garantiriam estabilidade e equilíbrio ao império recém-criado. 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
0: Fique agora com Chico Buarque.

0: Ouvimos Marcos Valle, Moshi Moshi. Antes, Osmar Milita e Quarteto Forma, Chovendo na Roseira. E ainda Chico Buarque, Massarandupió.
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0: Horário de Brasília, 12:52.
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2: Na sequência, Lia Sofia.

0: Fechando a hora, Felipe Cordeiro, Pepeu e Papai. Antes, Lia Sofia, Noite do Prazer.
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0: Em Brasília, uma hora em ponto. Uma ótima tarde para você que sintoniza a Rádio Senado. Eu sou Ricardo Nakaoka, em sua companhia, apresentando a programação musical de Josimar Fernandes. Abrindo a hora, você fica com Luciana Mello.

0: Ouvimos Silva e Illy, Nós Dois Aqui. Antes, Daniel Carlo Magno, Assim Que Se Faz. E abrindo a hora, Luciana Mello, A Vida Continua.
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0: Pelo horário de Brasília, 1h13.
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0: 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Seguimos com Roberta Sá,

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1: Fechando o bloco, Sandália de Prata, Reza Forte. Antes, Diogo Nogueira e Hamilton de Holanda, Salamandra. E ainda Roberta Sá, O Nego e Eu.
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1: Agora em Brasília, 1h26. 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
1: Fique agora com Jorge Benjor e Carlinhos Brown.

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0: 1h50 pra acabar.
1: Ouvimos Pedro Luiz e a Parede, Rap do Real. Antes, Ellen Oléria e os Tambores de Soatá, no Baque. E abrindo o bloco, Jorge Benjor e Carlinhos Brown, Charles Anjo 45.
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1: Em Brasília,

0: 1:38.
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0: Seguimos com Criolo e Jussara Marçal.

0: Fechamos com Zizi Posse, Barato Total. Antes, Loborges, Um Dia e Meio. Também ouvimos Tulipa Ruiz, Habilidades Extraordinárias. E ainda Criolo e Jussara Marçal, Fio de Prumo.
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0: 1h54 em Brasília.
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0: Fique agora com o Boletim Ponto Leg.
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0: Aprovado o projeto que endurece penas para crimes contra professores e médicos.
6: O projeto ainda amplia as penas para crimes como lesão corporal, ameaça, incitação ao crime, desacato e outros delitos.
0: Senado prorroga o uso do FGTS para financiar hospitais filantrópicos. Eu sou Ricardo Nakaoka e este é o Boletim Ponto Leg. O plenário do Senado aumentou as penas para crimes cometidos contra profissionais da saúde e da educação. A reportagem é de Pedro Pincer.
6: O texto classifica como hediondo o homicídio e a lesão corporal de natureza grave ou seguida de morte praticados contra profissionais da saúde. O projeto ainda amplia as penas para crimes como lesão corporal, ameaça, incitação ao crime, desacato e outros delitos, quando praticados contra profissionais dessas áreas, no exercício de suas funções. O relator, senador Dr. Irã, do Progressistas de Roraima, defendeu o aumento das penas como forma de proteção à integridade dos trabalhadores.
7: Eles terminam recebendo toda essa carga, às vezes de incompreensão, às vezes de agonia, das pessoas quando procuram atendimento no Sistema Único de Saúde, e muitas vezes, por sobrecarga de trabalho, essas pessoas são submetidas a esse tipo de constrangimento.
6: Como foi alterado no Senado, o texto voltará à Câmara dos Deputados para nova análise.
0: Os hospitais filantrópicos terão mais tempo para acessar linhas de crédito com recursos do FGTS. A decisão foi tomada pelo plenário do Senado e seguiu para a sanção do presidente Lula. Repórter Douglas Castilho.
8: Implementada em 2019, essa política viabilizou até o ano de 2022 um total de R$ 3 bilhões a cerca de 140 hospitais filantrópicos. Os recursos são usados para que essas instituições substituam suas dívidas mais caras e imediatas por crédito a ser pago no longo prazo com juros menores. Médico, relator da proposta, senador Nelsinho Trade, do PSD de Mato Grosso do Sul, defendeu a medida relembrando sua atuação na Santa Casa de seu estado.
9: Lá no meu estado, a Santa Casa é a quarta maior do Brasil. Eu trabalhei 17 anos lá e eu posso ver dia após dia a dificuldade daquele hospital e manter o bom atendimento.
8: O projeto também alcança as instituições sem fins lucrativos que atuem no atendimento de pessoas com deficiência. Pelo texto que segue para a sanção presidencial, fica suspensa a cobrança de eventual tributo de instituição filantrópica suspeita de não cumprir os requisitos de imunidade até decisão final de processo administrativo instaurado para esse fim, independentemente da data de ocorrência do fato gerador.
0: A Comissão de Direitos Humanos aprovou o projeto que assegura a mudança de nome completo para mulheres vítimas de violência.

0: violência doméstica. A repórter Patrícia Oliveira acompanhou.
1: Mulheres que sofrem violência doméstica e familiar poderão alterar o nome e o sobrenome para dificultar a localização da vítima pelo agressor em caso de perseguição. Pelo texto aprovado, a mudança dependerá de decisão judicial. Será solicitada pela própria vítima e tramitará sob segredo de justiça. O relatório lido pelo senador astronauta Marcos Pontes, do PL de São Paulo, estabeleceu o prazo de 5 dias úteis para os cartórios fazerem a alteração.
2: Pode envolver acompanhamento especializado, restrições de acesso a informações, mudança de localidade e outras providências necessárias a neutralizar a ameaça. Graves.
1: A proposta também prevê a alteração do nome completo dos filhos menores, após avaliação, para garantir a segurança da família. O projeto segue para a Comissão de Constituição e Justiça.
0: Os deputados vão analisar o projeto que cria o Dia Nacional do Panificador, a ser comemorado no dia 8 de julho. A proposta passou por votação final na Comissão de Assuntos Sociais, com relatório favorável do senador Jaime Bagatoli, do PL de Rondônia.
3: O setor de panificação e confeitaria é responsável por expressiva geração de empregos e renda, abrangendo milhares de micro, pequenas e médias empresas, muitas delas de caráter familiar.
0: A primeira semana de maio será dedicada em todo o país à promoção da ética, da cidadania e do combate à corrupção. A lei sancionada pelo presidente da República, após aprovação pelo Senado, incentiva órgãos públicos, escolas, entidades da sociedade civil e emissoras de rádio e TV a promover debates, campanhas educativas e outras ações sobre ética, cidadania e integridade. 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

0: Você ouviu A Lua e Eu, antes Tempos Modernos, com Marisa Monte, lá no início Felicidade Moraes Moreira. São 2:12.
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0: da madrugada.
1: Uma ótima tarde para você sintonizado aqui na Rádio Senado. Seja bem-vindo, seja bem-vinda, Humberto, na sua companhia, até às 5 horas da tarde, 2 horas, 14 minutos. Eu começo abraçando a turma de João Pessoa, que está aí sintonizado com a gente. Pense-neu, Luiz Gonzaga, aqui na Senado FM.

0: Você ouviu Selmar, Outra Era, antes Pense Neu, aquela que eu anunciei antes, né? Mas é claro que ia tocar. Luiz Gonzaga, Gonzaguinho, e ainda teve no início Condução com Mariana Aidar. São 2h24.
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0: Uma ótima tarde para você, sintonizado aqui na Rádio Senado FM, 2h26, por enquanto.

0: Você ouviu Do Outro Lado da Cidade, com Banda Del Rey. Uma música maneira, bacana para recordar. Para Ninguém, Nilo Branco. E lá no início, Legião Urbana, Por Enquanto.
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0: 2h37. Boa tarde.
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3: 12h38, você continua aqui na Rádio Senado FM. Vamos juntos, tocando o melhor da música popular brasileira para você. Sintonizado aí em Florianópolis, em 93,1. Porto Velho, Rondônia, 103,7. Dublê de Corpo, Leone, Senado FM.

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0: Você ouviu Júlia Mestre, Meu Paraíso, antes o Caveira com Nazi e Nanda Moura. Lá no início, dublê de corpo com Leone.
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0: Tá ligado na Rádio Senado, são 2h49.
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0: Você continua sintonizado aqui na Rádio Senado FM, faltando agora 10 minutos para as 3. Um abraço para a turma de Belém, lá no Pará, em 101,5. Boa Vista, 98,3. Boa tarde, seja bem-vindo. Saudade, aqui na Senado FM.

0: Você ouviu Triste, Louca ou Má, com Francisco El Hombre, antes Saudade, Luê e Johnny Hooker.
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0: Você continua aqui na Rádio Senado FM, 3 horas. Uma ótima tarde para você que continua aqui com a gente, sintonizado e sintonizando com a programação musical de Josimar Fernandes, Humberto na sua companhia, juntamente com o Erivan Gomes. Vamos longe, vamos mais distante, vamos com você. Triste, não fique triste. Necessidade, canta para nós, Castelo Branco, Senado FM. Ótima tarde.

0: Besta é tu, viu? Aí você ouviu com João Cavalcante, antes Os Olhos Dela com Rodrigo Campos e Luísa Maita. E teve lá no início Castelo Branco com a música Necessidade.
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0: Agora 3:12.
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0: Você continua comigo aqui na Rádio Senado FM. Um abraço para a turma que está ligada em Aracaju, em 103,9, São Luís, no Maranhão, 96,9. Continue com a gente. 3:13. Fulô da Maravilha, Fred Martins.

0: Você ouviu Dia Branco com Geraldo Azevedo. Antes, Sangue Latino, Vânia Abreu. Lá no início, Fulou da Maravilha com Fred Martins.
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0: Continue aqui, são 3h23.
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0: Continue ligado aqui com a gente na Rádio Senado FM. Um abraço para você aí transitando pelas ruas de Fortaleza, ouvindo a 103,3. Cuiabá, 102,3.

0: 5, a gente continua aqui até as 5 horas da tarde, levando o melhor da música popular brasileira para você.
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0: Você tá pensando que o Sulok com a Naldo Batista, antes Caronê Antônio Bento, Coronel Antônio Bento com Cássia Eller, no início Eu Nunca Disse Adeus com Capital Inicial. São 3h34.
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4: Mineiro de pedra azul no vale do Jequitinhonha, Saulo Laranjeira presta importante serviço para a música regional brasileira, mas ficou mais famoso como humorista.
5: Deixa eu dar uma dica pra vocês, Vão se lascar um pouquinho.
4: Entre os vários personagens vividos por Saulo Laranjeira, o mais lembrado é João Plenário, um deputado de índole duvidosa. Sucesso no programa de TV A Praça é Nossa, desde 1995.
5: Bem, pelo menos em Brasília, eu sou um homem de bem, Carlota. Bem remunerado, bem tratado, bem empregado.
4: Já a trajetória de Saulo como cantador, compositor, contador de causos e agitador cultural começou antes, nos anos 70, quando ele organizou alguns festivais de cultura popular, como o Transa Som Folk Rock Pop no Sertão, que aconteceu em 1973 em sua cidade natal e contou com Serguei, Módulo 1000, Rui Mauriti, entre outros.
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4: Pouco mais tarde, morando em São Paulo, o artista criou em 1975 o Bar Café e Centro Cultural Fulô da Laranjeira, que deu a Saulo o sobrenome artístico e reuniu na capital paulista importantes nomes da música regional brasileira, como Elomar, Xangai, Vital Farias, Dércio Marques, Paulinho Pedra Azul, Quinteto Violado e Grupo Tarancon.
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4: Com o prestígio oriundo do Fulô da Laranjeira, no início dos anos 1980, Saulo passou a ser presença constante no programa Som Brasil da Rede Globo, veiculado nas manhãs de domingo, primeiramente sob o comando de Rolando Boldrin e depois de Lima Duarte. Após um período como atração, Saulo Laranjeira passou a apresentar os próprios programas de TV voltados para a cultura popular, como Raízes na Record, o Brasil Rural na Band e o Arrumação na Rede Minas, que começou em 1987 e, entre idas e vindas, ficou mais de 3 décadas no ar. Enquanto promovia a cena regional brasileira de várias formas, nos anos 80 e 90, Saulo também gravou alguns discos com músicas próprias e de outros grandes nomes da cultura popular, entre eles Juraildes da Cruz, Antônio Nóbrega, Almir Sater e Renato Teixeira.
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4: Mas agora ficaremos com uma faixa autoral de Saulo Laranjeira, presente no álbum Sal, de 1994, a música Filhos das Manhãs.

0: Ouvimos Saulo Laranjeira na música Filhos das Manhãs, composição dele em parceria com Saldanha Rolim.
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3: Agora 3 horas e 42 minutos em Brasília. Você continua com a gente, ligado, sintonizado em todo o Brasil. A partir de Brasília, com a nossa 91,7. Um abraço para a turma de Cuiabá em 102,5. Rio Branco, no Acre, em 100,9. Vamos juntos, chega mais.
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3: Agora são 3 horas e 44 minutos. Boa tarde para você sintonizado em Aracaju, em 103,9. São Luís, 96,9. Vamos juntos aqui na Senado FM. Fim de tarde. Jaganu aqui na Senado FM. Chega mais.

0: Você viu Entre Olhares, Ana Carolina e John Legend. Teve ainda Seu Jorge e lá no início Simplesmente com Bebel Gilberto.
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3: Você continua aqui na Rádio Senado FM juntos. E Humberto Pinheiro na sua companhia até 5 horas da tarde. Tem o Erivan Rodrigues comigo ali nos trabalhos técnicos e a programação musical de Josimar Rodrigues. Salvador no Inerte. Virgínia Rodrigues, aqui na Senado FM.

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0: Você ouviu Banho de Folhas com Lued Luna. Antes, Bahia Bate o Tambor com Matheus Aleluia e Fabiana Aleluia. Lá no início, Salvador não Inerte com Virgínia Rodrigues.
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0: 4:17, boa tarde.
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0: Você continua aqui na Rádio Senado FM, vamos juntos. Um abraço para você nas ruas de Belém, no Pará, em 101,5. A você de Aracaju, em Sergipe, 103,9. Macapá, 93,9. Um abraço a todos vocês. Sigam junto com a gente.
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2: Você ouviu Maria de Vila Matilde, Douglas Germano, ainda Farinha do Desprezo, com Emanuele Araújo e lá no início, Vida de Artista com Itamar Assunção.
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2: Ótima tarde, 4h27.
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2: 4h28 em Brasília, você continua sintonizado aqui na Rádio Senado FM. Um abraço para você e todo o Brasil ouvindo a Rádio Senado. Para você de Cuiabá em 102,5, aquele abraço. Vamos juntos. Minha Menina, Maurício Manieri.

0: A Ordem Natural das Coisas, com a MC da participação de MC Itar. E ainda teve para você só uma, lá no início, Minha Menina, Maurício Manieri.
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0: Chega mais comigo, 4h41.
2: Em 1984, os brasileiros pediram uma eleição direta para presidente nas diretas já. 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O senador governista Dinarte Maris argumentou:
3: mudar a regra do jogo a esta altura, quando já estamos em campanha, representa um golpe de Estado.
2: Com o voto direto, a ditadura temia perder o controle e não eleger um presidente conservador. No colégio eleitoral, não haveria esse risco. A eleição de 1985 foi mesmo indireta, mas a pressão popular abriu caminho para a redemocratização, com a vitória de Tancredo Neves no colégio eleitoral.
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0: Você continua comigo aqui na Rádio Senado FM. Vamos juntos até as 5 horas, até 5 horas da tarde, tocando o melhor da nossa música popular brasileira. Juízo final, Adriana Maciel, aqui na Senado FM. Chega mais, uma boa tarde.

0: Você ouviu o Mistério do Planeta com Marcelo Genesi, antes Caju com Raquel Reis, lá no início Não é Céu com Vitor Ramil e Milton Nascimento. Uma ótima tarde para você, são 4h59, eu fico por aqui, tá chegando a Regina Pinheiro com vocês. Você continua também na companhia do Erivan Rodrigues, uma ótima tarde, tchau.
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0: Em Brasília, pontualmente, 5 horas.
1: Olá, boa tarde. Eu sou Regina Pinheiro e esta é a Rádio Senado. A programação musical é de Josimar Fernandes. A gente começa com Clara Nunes.

0: Esse foi Edu Lobo, a lenda do Abaeté. Joyce Morene, Dori Caymmi, Joãozinho, Boa Pinta. Tivemos também Clara Nunes e Jexá.
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2: Em Brasília, 5:13.
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0: Na sequência, o encontro de José e Flávio José.

0: Ouvimos Lucas Félix, Canto das Deusas, Luci Alves, Ai Que Saudade de Você, e ainda José e Flávio José, Agarrado.
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0: Em Brasília, 5h24.
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0: Fique agora com o Kid Abelha.

0: Essa foi Marina Lima, Charme do Mundo, Lulu Santos, Aquilo. E também tivemos Kid Abelha, Nada Tanto Assim.
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0: Em Brasília, 5h38.
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0: Acabamos de ouvir Renato Teixeira, Antônio Adolfo e Roberta Campos, O Tempo Cuidará de Tudo, Nando Reis, All Star, e ainda Thiago Petit, Thier, essa canção francesa.
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0: Agora em Brasília, 5h49.
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0: Fique agora com João Nogueira.

0: Encerrando a sequência, João Donato, Trio e Zeca Pagodinho, Sambou, Sambou. Tereza Cristina, Quantas Lágrimas. E ainda, João Nogueira, Até Outro Dia.
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2: Em Brasília, pontualmente, 6 horas.
0: Excelente começo de noite para você que acompanha aqui a nossa programação. Obrigada pela sintonia. Eu sou Regina Pinheiro e na seleção musical de Josimar Fernandes, a gente ouve Chico Corrêa Electronic Band e Larissa Montenegro.

0: Ouvimos Patete, Boi da Lua, Jorge do Peixe, Cátia de França, O Fole Roncou. E também Chico Corrêa, Electronic Band e Larissa Montenegro, Lelê.
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2: Seis e doze em Brasília.
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0: Ouça agora Lucas Santana.

0: Acabamos de ouvir o terno Culpa, Bárbara Eugênia, porque brigamos. Antes, Lucas Santana, Mensagem de Amor. Em Brasília, 6h24.
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0: Agora você ouve Tribo de Jah.

0: fui, claro.
1: Esse foi Chico César, Respeitem Meus Cabelos Brancos. Célia Sampaio, Azul Beleza. Também tivemos Tribo de Já, Rainha da Sedução.
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1: Em Brasília, 6h37.
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1: A Rádio Senado, Gabriel Satter e João Carlos Martins.

0: Ouvimos Lu e Coimbra, Ouro e Sol, Rosinha de Valença, Usina de Prata e também Gabriel Sáter e João Carlos Martins, Amor de Índio.
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0: Agora em Brasília, 6h49.
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0: Ouça agora Eduardo Gudim e conjunto João Rubinato.

0: Você ouviu o MPB4, A Lua, antes Eduardo Gudim e conjunto João Rubinato, Vou Pegar o Metrô. Notícias do Senado Federal você acompanha às 7h30 da noite no Jornal do Senado, dentro da Voz do Brasil, que começa agora. Boa noite.
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2: Em Brasília, 19 horas.
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4: Olá, boa noite.
2: Boa noite para você que nos acompanha em todo o país.
4: Quinta-feira, 16 de julho de 2026.
2: Vamos ao destaque do dia, aos destaques do dia na Voz do Brasil.
4: O governo brasileiro repudia a decisão dos Estados Unidos em impor tarifa de 25% sobre produtos nacionais.
2: O plano estabelece medidas para empresas atingidas pela taxação. Graziele Bezerra.
5: Ministro da Fazenda, Dario Durigan, explicou que o plano Brasil Soberano, criado durante o primeiro tarifaço anunciado pelos Estados Unidos, será ampliado.
4: Produtores rurais e cooperativas afetados por eventos climáticos poderão renegociar dívidas.
2: É o que estabelece medida provisória publicada no Diário Oficial da União. Thaís de Araújo.
6: De acordo com a medida, produtores que registraram perdas de ao menos 30% em duas ou mais safras poderão renegociar débitos com prazo de 8 anos.
4: Controle do diabetes. SUS começa a oferecer insulina glargina, um medicamento de ação prolongada.
2: O público-alvo são pacientes de 2 a 18 anos e idosos com mais de 70 anos. Natália Koslick.
7: A insulina glargina ofertada pelo SUS permite um controle mais estável da glicemia.
4: Hoje na apresentação da Voz do Brasil, Mariana Jungmann e Luciano Seixas.
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4: O governo federal reagiu após a divulgação de nova taxação imposta pelos Estados Unidos aos produtos brasileiros.
2: A nova tarifa de 25% será cobrada a partir da próxima semana a produtos que são importados pelos Estados Unidos do Brasil, como açúcar, etanol, tabaco, madeira e calçados.
4: A medida foi tomada após investigação feita pelo escritório do representante do comércio dos Estados Unidos.
2: Para o Brasil, as justificativas para um novo tarifaço não tem embasamento.
4: A repórter Graziele Bezerra acompanhou os desdobramentos e tem mais informações. Boa noite, Graziele.

0: Boa noite para você também, Luciano. Boa noite para Mariana e boa noite para o ouvinte da Voz do Brasil. A primeira reação do governo brasileiro foi uma nota da Secretaria de Comunicação Social da Presidência da República, e nela o governo diz que segundo estatísticas do próprio governo norte-americano, os Estados Unidos acumularam nos últimos 15 anos mais de 424 bilhões de dólares em superávit de bens e serviços com o Brasil. E essa nota diz ainda que todas as alegações dos Estados Unidos foram refutadas pelo Brasil e que vai levar o caso à Organização Mundial do Comércio.
1: Agora, Grazi, o que os Estados Unidos alegaram para impor essas tarifas?
0: Bom, eles fizeram uma investigação que foi iniciada em julho de 2025 pelo escritório do representante comercial dos Estados Unidos, e esse escritório acusa o Brasil de adotar práticas consideradas aí prejudiciais ao comércio norte-americano em áreas como o mercado digital, PIX, regulação de plataformas digitais, propriedade também intelectual, acesso ao mercado do etanol, combate à corrupção e desmatamento. Bom, o ministro das Relações Exteriores, Mauro Vieira, falou hoje com a imprensa e informou que desde março de 2025 o governo brasileiro manteve mais de 30 reuniões presenciais, virtuais também ou por telefone, aí nos níveis presidencial, ministerial, técnico também, com autoridades norte-americanas. E citou o exemplo, segundo ele, o PIX é uma infraestrutura política, pública, na verdade, de pagamentos, que foi criada pelo Banco Central e está disponível a todas as instituições financeiras que atuam no Brasil e que não há competição desleal.
2: Não é sério falar em competição desleal gerada pelo PIX. As acusações sobre desmatamento também são absurdas. Desde 2022, reduzimos significativamente o desmatamento na Amazônia e no Cerrado. Estes são apenas dois exemplos. Todas as alegações dos norte-americanos para justificar a aplicação de tarifas não têm lastro na realidade.
3: Grazi, as exportações brasileiras para os Estados Unidos terão que impacto?
0: Bom, vamos lá, Luciano. O ministro do Desenvolvimento, Comércio, Indústria e Serviços, Márcio Elias, disse que 2.100 produtos ficaram de fora dessa nova lista, né, de taxação, produtos aí como café, suco de laranja, carne, fertilizantes e aeronaves, mas o impacto do novo tarifaço já foi calculado pelo governo.
4: Com essa nova tarifa, foi decidida ontem, nós vamos ter cerca de 18% das nossas exportações para os Estados Unidos atingida, que corresponde a 7,4 bilhões de dólares. Isso levando em conta o ano de 2024, antes, portanto, do início do tarifaço. Mas elas estão diversificando o mercado e nós vamos continuar nesse processo de diversificação do mercado. A participação dos Estados Unidos nas exportações brasileiras, que era de 12,1%, já caiu para 9,4%.
1: Bom, Grazielli, o governo detalhou as medidas que vão ser adotadas para socorrer esses setores afetados?
0: Já começou a falar, sim, como é que vai ser esse socorro. O ministro da Fazenda, Dario Durigan, explicou que o Plano Brasil Soberano, que foi criado durante o primeiro tarifaço anunciado pelos Estados Unidos, vai ser ampliado, mas as novas medidas ainda vão ser detalhadas e dependem das conversas com os setores afetados.
5: Nós já temos prontos os mecanismos de proteção das nossas empresas e dos nossos empregos. Os setores afetados serão mais uma vez chamados ao diálogo e nós ampliaremos e reforçaremos o Plano Brasil Soberano, que dá apoio a quem foi injustamente afetado pelo tarifaço dos Estados Unidos. Seguiremos abertos à diplomacia e à negociação, seja com os Estados Unidos, seja com qualquer outro país.
0: E além disso, o ministro da Fazenda diz também que o governo vai estudar se aplica a lei da reciprocidade nesse caso. Essa norma autoriza o governo, na verdade, a aplicar restrições equivalentes, e aí no caso equivalentes aos Estados Unidos. Segue com vocês, Mariana, Luciano.
3: Obrigado, Grazielle Bezerra, pelas informações ao vivo aqui na Voz do Brasil.
1: Pois é, e onde estão as principais oportunidades de exportação dos produtos brasileiros?
3: Informações como essa constam no painel Acordo Mercosul-União Europeia, lançado pela Apex Brasil.
6: A biodiversidade amazônica está ganhando espaço no mercado internacional por meio de itens como a castanha do Brasil e o açaí. Na Cooperativa Central de Comercialização Extrativista do Estado do Acre, por exemplo, 50% da produção é vendida para fora. Segundo Cássio Almada, gerente de vendas,

0: vendas da cooperativa, os produtos já alcançam 17 países e a ideia é seguir conquistando novos mercados.
1: A gente vem buscando novas alternativas de mercado, verticalizando também a nossa produção para atender com subprodutos aí, tanto para castanha, principalmente agora para fruta, que nós vamos ingressar no mercado para exportação e atuar em todos os continentes.
0: Uma nova plataforma digital foi criada para apoiar as exportações do país. É o painel Acordo Mercosul-União Europeia, que permite identificar produtos com maior potencial de exportação e os benefícios tarifários previstos no acordo entre os dois grupos econômicos, como explica Laudemir Miller, presidente da Apex Brasil.
2: Todas as empresas, os produtores rurais, as cooperativas podem entender a realidade do Acordo Mercosul-União Europeia e aplicar a seu caso concreto, principalmente para planejar o aumento dessa exportação.
0: Em vigor desde maio deste ano, o acordo entre Mercosul e União Europeia prevê a redução e a eliminação gradual de tarifas para mais de 9 mil produtos exportados pelo Brasil. É possível acompanhar a situação de produto a produto por meio da nova ferramenta que está disponível no site www.apexbrasil.com.br. Reportagem Gabriela Noronha.
3: Pois é, a gente segue falando de vendas ao exterior, mas agora de frutas. Entre as principais que agradam os fornecedores estrangeiros estão a manga, o melão, o limão e a melancia.
4: Em 2025, foram mais de 1 milhão de toneladas exportadas para os mercados internacionais.
5: Ricas em sabor e em nutrientes, as frutas estão entre os 13 produtos brasileiros mais exportados para o exterior. E o país figura entre os principais exportadores internacionais. Os produtores brasileiros vendem frutas secas e frescas, como manga, melão, limão e lima, uva, melancia, mamão, abacate e banana. Os principais destinos são a União Europeia e os Estados Unidos. Em 2025, foram exportadas 1 milhão e 300 mil toneladas de frutas, que renderam em vendas 1 bilhão e 570 milhões de dólares. O secretário de Comércio e Relações Internacionais do Ministério da Agricultura e Pecuária, Luiz Rua, comenta os dados das exportações brasileiras de frutas.
6: O Brasil, a despeito de ser um grande produtor de frutas, tem uma posição no ranking mundial dos exportadores acima da 20ª colocação. E nós temos, entre as principais frutas exportadas pelo Brasil, as mangas com 340 milhões no ano passado, depois o melão com 230, o limão com 200 milhões de dólares exportados.
5: O produtor e exportador Celso Zancan trabalha com a produção de uvas e principalmente de maçãs, o carro-chefe das vendas. Para este ano, a expectativa da empresa é vender 10 mil toneladas da fruta para os mercados internacionais. Ele costuma vender os produtos para países como Índia, Rússia, Portugal, Bangladesh, Irlanda e Arábia Saudita. Celso conta que para isso há um trabalho contínuo para que a produção atenda às exigências dos potenciais compradores mundiais.
7: A qualidade, ela é a mesma no mundo inteiro. A maçã, você tem que entregar uma maçã apresentável, sem danos mecânicos, sem defeitos aparentes, assim como uma boa coloração e uma boa crocância. E a questão sanitária, a questão de segurança alimentar. Cada país tem uma exigência um pouco diferente sobre algumas moléculas, permitem no Brasil, não permitem na Europa. Então isso você tem que atender, porque chegou num país e a NASE, ela acusar que está fora desses limites ou está com uma substância não permitida naquele país, a carga vem de volta, né?
5: Até maio deste ano, as exportações de frutas já somavam 663 milhões de dólares. Segundo dados da Organização das Nações Unidas para Alimentação e Agricultura, em 2024, o Brasil foi o quarto maior produtor de mamão do mundo e o quinto maior exportador mundial de manga, melão, melancia e banana. Reportagem Márcia Fernandes.
3: Produtores rurais que perderam pelo menos 30% da produção em duas safras podem renegociar dívidas com prazo de até 8 anos.
4: Uma medida provisória assinada nesta quarta-feira, 15 de julho, também dá suporte a agricultores afetados por eventos climáticos, como no Rio Grande do Sul.
3: Saiba como vai funcionar a renegociação.
8: De acordo com a medida, produtores que registraram perdas de ao menos 30% em duas ou mais safras poderão renegociar débitos com prazo

0: de 8 anos, incluindo 2 anos de carência, sem a necessidade de pagamento de entrada. Além disso, segundo o ministro da Fazenda, Dario Durigan, a medida provisória prevê condições para a renegociação de dívidas de produtores rurais afetados por eventos climáticos, incluindo os casos registrados no Rio Grande do Sul.
1: Em especial, olhando para o Rio Grande do Sul, para quem teve mais perda em razão de mudança climática, nós estamos reconhecendo que se tiver 3 perdas, o prazo vai para 10 anos.
0: A medida provisória prevê ainda a criação de um fundo garantidor de crédito, com aporte de até R$ 2 bilhões, para dar suporte às operações de renegociação. Segundo o ministro da Fazenda, Dario Durigan, o fundo poderá contar com a participação de estados e municípios na sua estruturação.
1: Também vamos convocar os estados e municípios que queiram contribuir com o fundo garantidor, para que de alguma maneira a gente tenha mais proteção com redução de spread, redução de juros.
0: A medida provisória determina que as taxas de juros sejam definidas de acordo com o porte do produtor e a origem das perdas. Nos casos relacionados a eventos climáticos, os juros serão de 5% ao ano para beneficiários do Programa Nacional de Fortalecimento da Agricultura Familiar, o PRONAF. 8% para produtores enquadrados no Programa Nacional de Apoio ao Médio Produtor Rural, o PRONAMP, e 11% para os produtores de maior porte. A MP terá validade imediata de 120 dias após a publicação, mas precisará ser aprovada pelo Congresso para não perder a vigência. Com locução de Thaís de Araújo, reportagem Gabriela Noronha.
2: Uma ferramenta que auxilia produtores rurais e cooperativas a consultar crédito.
3: É o simulador do Programa Nacional de Fortalecimento da Agricultura Familiar, o PRONAF.
2: A plataforma online informa condições de financiamento compatíveis com o perfil do produtor e as instituições financeiras que operam na região.
4: A plataforma disponível online é voltada para agricultores familiares e cooperativas no âmbito do Programa Nacional de Fortalecimento da Agricultura Familiar, o PRONAF. A ferramenta pode ser utilizada também por técnicos de assistência técnica e extensão rural, agentes financeiros, sindicatos e outras organizações que orientam agricultores familiares sobre o acesso ao crédito rural. O produtor Natanael Dal Bianco tem uma propriedade de 10 hectares no município de Jaboticaba, no Rio Grande do Sul, onde investe no plantio de milho e trigo. Ele também é técnico agrícola e trabalha com outros produtores da região. Natanael conta que já utilizou o simulador de crédito do PRONAF para saber as linhas de créditos disponíveis.
5: Já fiz a utilização do navegador do computador, traz todas as linhas de crédito, então fazer a pesquisa de saber qual que é a linha de crédito ideal, inclusive taxa de juros e condição de pagamento. Né?
4: Para acessar as informações, é preciso responder algumas perguntas sobre a situação do agricultor, como renda familiar e localidade. O mais importante é responder o que pretende financiar. Se o objetivo é, por exemplo, a compra de maquinário, reformas na propriedade rural ou projetos de energia solar. Em seguida, são informadas as linhas de crédito e as condições de financiamento compatíveis com o perfil e quais as instituições financeiras que operam em cada região. A ferramenta reúne todas as informações sobre o PRONAF, como explica a ministra do Desenvolvimento Agrário e Agricultura Familiar, Fernanda Machiavelli.
6: Ele responde algumas perguntas simples e já fica sabendo quais são as linhas de crédito que são adequadas ao perfil, quais são as taxas de juros e as condições de pagamento. Porque a gente tem taxas de juros que variam de acordo com a renda da família. Depois que você faz a simulação, aí sim você pode se dirigir a uma das instituições bancárias que operam o PRONAF. Todos os bancos públicos, bancos cooperados, o banco vai analisar sua capacidade de pagamento de acordo com sua renda e com seu histórico.
4: Seu Natanael, que já acessou o simulador diversas vezes, explica como vai planejar os investimentos da próxima safra.
5: Custeio de milho agora, safra de verão, e depois custeio de trigo, safra de inverno. Tem os demais investimentos para maquinários.
4: Vale lembrar que a plataforma não substitui a análise realizada pelas instituições financeiras, nem garante a contratação do crédito. Para conhecer a ferramenta, acesse simulador.pronaf.mda.gov.br. Reportagem Edinaldo Júnior.
3: Pois é, e a projeção econômica para o setor agropecuário no mês de junho deve chegar em R$ 1,4 trilhão.
2: O levantamento mensal divulgado pelo Ministério da Agricultura e Pecuária é calculado com base no desempenho das lavouras e no faturamento dos produtos rurais.
3: Em junho, o produto com maior participação na estimativa foi a soja, que representa cerca de 24% do valor total estimado.
7: O levantamento de junho do valor bruto da produção agropecuária, divulgado pelo Ministério da Agricultura

e pecuária, estima que o faturamento da produção dentro dos estabelecimentos rurais alcance R$1,4 trilhão. Desse total, 64% correspondem ao faturamento da lavoura, o que representa R$893 bilhões. A soja lidera com valor estimado de R$335 bilhões. Na sequência, estão bovinos, milho, cana-de-açúcar e frangos. Juntos, esses segmentos representam 68,5%.

0: A vitória para a Voz do Brasil.
1: Crianças, adolescentes e idosos com diabetes vão ter acesso à insulina glargina pelo SUS.
2: Esse medicamento possui uma resposta mais prolongada no organismo e permite um controle mais estável da glicemia.
1: Todos os estados devem receber o insumo até o final do mês, segundo a estimativa do Ministério da Saúde.
3: A insulina glargina ofertada pelo SUS tem ação prolongada e, na maioria dos casos, permite apenas uma aplicação diária. Outros tratamentos podem exigir até 3 aplicações no mesmo período. Além disso, permite um controle mais estável da glicemia, como destacou a secretária de Ciência, Tecnologia e Inovação em Saúde, Fernanda Denegri.
4: Ela é mais estável porque ela é de longa duração, então ela permanece no corpo por 24 horas, então ela reduz as chances de hipoglicemia ao longo do dia, reduz o risco daquela hipoglicemia noturna, que quem usa a insulina às vezes se preocupa, né?
3: O público-alvo são pacientes de 2 a 18 anos incompletos com diabetes tipo 1 e pessoas com 70 anos ou mais com diabetes tipo 1 ou 2. O paciente, o Biratã Geraldo Pinto Ribeiro, de 80 anos, já começou a fazer uso do novo medicamento.
5: Comecei a aplicar esse remédio uma vez por dia, pego no posto de saúde com receita médica, o enfermeiro me explicou como se deve aplicar, eu aplico e estou com a diabetes controlada.
3: Mais de 250 mil tubetes de insulina glargina foram encaminhadas a 16 estados. Também foram distribuídas 52 mil canetas reutilizáveis para aplicação do medicamento. O Ministério da Saúde estima que todos os estados recebam os insumos até o fim de julho. De acordo com a secretária Fernanda Denegri, de Ciência, Tecnologia e Inovação em Saúde, a transição para um novo tratamento será feita de forma gradual.
4: São cerca de 2 milhões de pacientes que usam insulina no SUS. Então, a ideia é que, neste ano, 30% das pessoas já possam migrar para essa insulina mais moderna. No ano que vem, seria 60%. E, ao longo de 3 anos, a gente completaria para chegar até 80% dos pacientes.
3: Para ter acesso ao medicamento, o cidadão deve procurar a unidade básica de saúde mais próxima de sua residência, com a receita médica carimbada. Pais, responsáveis ou cuidadores também podem solicitar a substituição pela nova insulina. Junto ao medicamento, será entregue uma caneta reutilizável para aplicação, com validade de 3 anos, além das agulhas necessárias para administração correta. Reportagem Natália Koslick.
2: Se você é motociclista e pensa em comprar um capacete novo, atenção.
1: Uma mudança na fiscalização promete dar mais segurança na hora da compra.
2: Desde o início do mês, todas as lojas e fabricantes só podem vender capacetes com um novo selo do Inmetro.
1: A novidade é a presença de um QR Code que permite checar a autenticidade do equipamento usando o celular.
6: Muito além de um acessório obrigatório, o capacete pode ser a diferença entre a vida e a morte. E os números mostram por quê. Em 2024, mais de 37 mil pessoas morreram no trânsito brasileiro. Quase 42% dessas vítimas eram motociclistas. Em Brasília, o aposentado e motociclista Getúlio Hahnemann viveu na prática a importância de um capacete certificado. Após um acidente de moto, ele escapou de sequelas graves graças ao equipamento de segurança.
7: O carro na minha lateral deu uma freada e apareceu um camarada que estava atravessando. O carro não atropelou ele e sobrou para mim. Não tive mais nada grave porque eu estava usando o capacete.
6: Histórias como a do Getúlio reforçam a importância de escolher um produto certificado. Desde 1º de julho, fabricantes, distribuidores e lojas só podem vender capacetes com o novo selo de conformidade do Inmetro. A principal novidade é um QR Code que permite ao consumidor verificar na hora da compra se o produto é autêntico. O chefe da divisão de regulamentação e qualidade regulatória do Inmetro, Hércules Antônio da Silva Souza, explica a mudança.
8: A gente identificou uma série de fraudes nos selos da conformidade ao selo do Inmetro que eram usados até então, que vai levar o consumidor a ter uma informação falsa. O segundo é que a gente está criando uma ferramenta que agora permite uma informação muito mais qualificada. Ele agora pode se utilizar de um QR Code que vem no selo, único, inviolável, que não pode ser falsificado. Ele, ao utilizar essa leitura do QR Code, ele passa a ter informações muito mais qualificadas.
6: Quem já possui um capacete certificado com o selo antigo pode continuar usando normalmente. A mudança vale apenas para a comercialização de novos produtos. Capacetes vendidos sem um novo selo e sem o QR Code passaram a ser considerados irregulares.

0: Alerta Hércules Antônio do Inmetro.
1: Um capacete sem selo é, na verdade, uma compra inadequada, porque você está se colocando numa condição de risco, acreditando que o capacete vai te proteger, mas na hora que você mais precisar dele, ele vai falhar, porque ele não passou pelos ensaios de avaliação.
0: O empresário Iago Dias, dono de uma loja de capacetes em Brasília, defende a mudança e fala o que é preciso ficar atento na escolha de um capacete.
2: Verificar o selo do Inmetro, se realmente é legítimo. Saber o tamanho certo. E o terceiro, que eu falo muito para meus clientes, é não economizar onde há segurança. Então, prezar sempre pela qualidade.
0: Na dúvida, a recomendação é simples. Comprar sempre em estabelecimentos confiáveis. Conferir o novo selo do Inmetro e verificar a autenticidade pelo QR Code. Afinal, quando o assunto é capacete, economia nunca pode custar segurança. Reportagem Pablo Mundim.
3: As inscrições para o processo seletivo do FIES, o Fundo de Financiamento Estudantil, para o segundo semestre do ano, acabam amanhã.
4: O FIES oferece financiamento a estudantes matriculados em cursos superiores de instituições privadas.
3: As inscrições devem ser feitas no Portal Único de Acesso ao Ensino Superior.
4: E essas foram as notícias do Governo Federal.
3: Uma realização da Secretaria de Comunicação Social da Presidência da República.
4: Com produção da empresa Brasil de Comunicação.
3: Fique agora com as notícias do Poder Judiciário e do Congresso Nacional. Boa noite.
4: Boa noite para você e até amanhã.
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7: Supremo Tribunal Federal divulga notas sobre manifestações do governo dos Estados Unidos.
8: Eleições 2026, TSE já pode divulgar boletins e orientações ao eleitorado.
7: Para o STJ, direito de retenção por benfeitorias e imóvel não se aplica a inquilino inadimplente.
8: Boa noite, eu sou Marcela Luiza.
7: E eu sou Walter Lima.
8: O Supremo divulgou uma nota nesta quinta-feira em resposta às manifestações do governo dos Estados Unidos sobre decisões da justiça brasileira.
7: O STF afirma que atua exclusivamente por força da Constituição Federal, reforçando que as decisões tomadas são públicas e fundamentadas na Constituição e nas leis do Brasil.
8: O Supremo destaca que a independência do Poder Judiciário é um princípio essencial do Estado Democrático de Direito e defende que as relações entre países devem respeitar a soberania e a autonomia das instituições.
7: Também afirma que eventuais divergências entre Estados devem ser tratadas por vias diplomáticas e pelo direito internacional, e não por ações que possam pressionar o judiciário. Por fim, o tribunal reafirma que continuará a trabalhar com independência em defesa da Constituição, da democracia, da separação dos estados e do Estado de Direito.
8: Em regra, inquilino que fez benfeitorias tem direito de permanecer no imóvel alugado até ser indenizado.
7: Só que para o STJ, se ele for inadimplente, não pode usufruir do direito de retenção. Fátima Uchoa.
9: A locadora ajuizou ação de despejo com pedido de rescisão contratual, retomada do imóvel e pagamento dos aluguéis e encargos em atraso. O juízo de primeiro grau decretou o despejo e condenou a inquilina a pagar os débitos, mas assegurou o direito de ela ser indenizada por melhorias comprovadas e ser compensada por valores gastos com reforma. O Tribunal de Justiça de Goiás afastou o direito de retenção do imóvel, mantendo os demais pontos da decisão. No STJ, a terceira turma negou o pedido de retenção. Segundo a relatora ministra Nancy Andrighi, a falta de pagamento rompe o equilíbrio contratual e afasta a boa-fé objetiva necessária para o exercício do direito de retenção.
8: Petrobras vai ter de indenizar viúva de mergulhador que prestava serviço para a estatal.
7: A decisão reconhece que a morte do profissional foi causada pela falta de segurança no ambiente de trabalho. Marla Lacerda.
10: O trabalhador terceirizado morreu durante uma operação de mergulho no litoral do Ceará. Com base em laudo pericial, a Justiça do Trabalho cearense concluiu que o acidente estava ligado diretamente às más condições dos equipamentos utilizados pelo mergulhador. O TST manteve a decisão e responsabilizou a Petrobras

0: subsidiariamente, por ser a tomadora do serviço.
1: A partir de hoje, o Tribunal Superior Eleitoral poderá utilizar espaços na programação de rádio e televisão para divulgar comunicados e orientações sobre as eleições 2026.
2: O objetivo é ampliar o acesso da população a informações confiáveis sobre o processo eleitoral.
1: Poderão ser veiculados, por exemplo, esclarecimentos e incentivos à participação feminina, a participação dos jovens e da comunidade negra na política.
2: O TSE também pode divulgar esclarecimentos aos cidadãos sobre as regras e os procedimentos de votação.
1: Justiça assegura a educação diferenciada para indígenas do município de Novo Repartimento, no Pará.
2: Sentença também invalida a exigência inconstitucional para a contratação de professores indígenas. Sabrine Menezes.
3: A ação foi proposta pelo Ministério Público Federal após atraso no ano letivo de 2025 nas escolas das aldeias. Ao analisar o caso, a Justiça condenou o município, a União e o Fundo Nacional de Desenvolvimento da Educação, o FNDE, a implementarem uma série de medidas corretivas e ao pagamento de R$ 750 mil por danos morais coletivos. A determinação garante que crianças indígenas da etnia Paracanã tenham direito à educação escolar intercultural, diferenciada e bilíngue.
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1: Uma boa noite.
2: E até amanhã.
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6: Eu sou Paula Groba.
7: E eu sou Humberto Pinheiro.
6: E estes são os destaques de hoje do Jornal do Senado, que começa agora.
7: Acordo entre Congresso e governo viabiliza a renegociação de dívidas rurais.
6: Senado aprova restrições ao compartilhamento de imagens de vítimas de crimes e acidentes.
7: Avança projeto que acaba com liberdade provisória para presos em flagrante por crimes hediondos.
6: Boa noite.
7: Boa noite.
6: Presos em flagrante por crimes hediondos podem perder o direito à liberdade provisória. A mudança está prevista em um projeto aprovado pela Comissão de Segurança Pública do Senado.
7: O texto prevê 7 hipóteses em que a liberdade provisória deverá ser negada pelo juiz. Os detalhes com Bruno Lourenço.
8: A proposta aprovada na Comissão de Segurança Pública proíbe expressamente que juízes concedam liberdade provisória ou apliquem medidas cautelares alternativas à prisão para quem for detido em flagrante, cometer tendo crimes considerados de extrema gravidade. O relator, senador Wilder Moraes, do PL de Goiás, diz que a impunidade e a soltura reiterada de criminosos perigosos alimentam os índices de violência.
9: Indivíduos que pratiquem delitos de tal natureza não devem ser agraciados com liberdade provisória, sendo, por isso, insuscetíveis de qualquer imposição de medida cautelar diversas da prisão. Criminosos que praticam crimes hediondos devem permanecer presos. Foi esse o objetivo do nosso constituinte originário e, em último caso, do próprio povo brasileiro, verdadeiro titular do poder constituinte.
8: O texto prevê 7 hipóteses em que a liberdade provisória deverá ser obrigatoriamente negada pelo juiz. A proibição de soltura passa a valer para réus reincidentes, com histórico de múltiplas prisões em flagrantes anteriores, integrantes de organizações criminosas, armadas ou milícias, pessoas que portem ilegalmente armas de fogo de uso restrito ou proibido e quem cometer crimes hediondos, crimes com violência ou grave ameaça, ou envolvidos com tráfico interestadual ou internacional de drogas. O projeto seguiu para a Comissão de Constituição e Justiça.
6: Também avançou no Senado o projeto que assegura a mudança de nome completo a mulheres vítimas de violência doméstica.
7: Uma medida especial de proteção quando houver risco à integridade física ou psicológica da mulher. Repórter Patrícia Oliveira.
10: Mulheres que sofrem violência doméstica e familiar poderão alterar o nome e o sobrenome para dificultar a localização da vítima pelo agressor em caso de perseguição. Pelo texto aprovado, a mudança dependerá de decisão judicial. Será solicitada pela própria vítima e tramitará sob segredo de justiça. O relator

0: relatório lido pelo senador astronauta Marcos Pontes, do PL de São Paulo, estabeleceu prazo de 5 dias úteis para os cartórios fazerem a alteração.
1: Pode envolver acompanhamento especializado, restrições de acesso a informações, mudança de localidade e outras providências necessárias a neutralizar ameaças graves.
0: A proposta também prevê a alteração do nome completo dos filhos menores, após avaliação, para garantir a segurança da família. O projeto segue para a Comissão de Constituição e Justiça.
2: E por falar em proteção, o Senado aprovou um projeto com regras para a divulgação de imagens de vítimas de crimes e acidentes. Quem registrar ou compartilhar esse tipo de conteúdo poderá ser punido com pena de 6 meses a 2 anos de prisão.
3: A proposta, inspirada no caso da cantora Marília Mendonça, segue agora para nova análise da Câmara dos Deputados. Repórter Pedro Pincer.
4: De autoria da deputada Laura Carneiro, do PSD do Rio de Janeiro, o texto aprovado estabelece que não haverá crime quando a divulgação for necessária à administração da justiça, atender a interesse público devidamente justificado ou ocorrer com o consentimento da vítima. A proposta ainda altera o Código Civil para prever que o registro ou a divulgação de imagens de vítimas de crimes ou acidentes e de cadáveres poderão ser proibidos quando atingirem a honra da pessoa retratada ou tiverem finalidade comercial. Atualmente, a legislação já prevê restrições para a divulgação de escritos e imagens de uma pessoa nessas situações. O relator, senador Marcelo Castro, do MDB do Piauí, explicou o que motivou a apresentação do projeto.
5: Foi o acidente que aconteceu com a cantora Marília e compositora Marília Mendonça, que foi filmada a imagem dela, foi divulgado. Isso causou um grande trauma e esse projeto visa exatamente a proteger essas imagem de pessoas que são vítimas de acidente ou de violência.
4: O texto alternativo de Marcelo Castro altera ainda a pena prevista no texto original. Em vez de reclusão, a punição passa a ser de detenção de 6 meses a 2 anos e multa. Por causa das mudanças aprovadas pelo Senado, o texto volta para a nova análise da Câmara dos Deputados.
2: A Comissão de Assuntos Sociais debateu regras para o trabalho por aplicativos. Representantes dos trabalhadores cobraram mais segurança, proteção social e transparência.
3: Já representantes das plataformas defenderam a preservação da autonomia e da flexibilidade. Repórter Henrique Nascimento.
6: Segurança, proteção social e regras para as plataformas estiveram em debate na Comissão de Assuntos Sociais. A audiência reuniu trabalhadores, empresas, especialistas e representantes do poder público para discutir a regulamentação do trabalho por aplicativos. A senadora Leila Barros, do PDT do Distrito Federal, defendeu um equilíbrio entre direitos e sustentabilidade do setor.
7: É esse equilíbrio que buscamos, assegurar direitos e condições dignas de trabalho sem inviabilizar o desenvolvimento do setor.
6: A presidente do Sindicato dos Motoristas de Aplicativo de Mato Grosso, Solange Moraes, chamou a atenção para a segurança dos profissionais.
8: Porque o trabalhador por aplicativo não pede esse privilégio. Ele pede apenas aquilo que qualquer cidadão brasileiro merece. Direito de trabalhar, direito de viver. E é o direito de voltar para casa com segurança.
6: Segundo o IBGE, o número de pessoas trabalhando por aplicativos teve um crescimento de 25%, atingindo a marca de quase 2 milhões de pessoas.
2: E a senadora Roberta Scioli, do Republicanos de Roraima, defendeu a adoção de medidas para ampliar a oferta de voos e reduzir o preço das passagens aéreas no estado. A parlamentar destacou que dados do Anuário do Transporte Aéreo apontam Roraima como o estado com a maior tarifa média do país e afirmou que a situação compromete a mobilidade da população.
3: Segundo a senadora, o elevado custo das passagens dificulta o acesso a serviços de saúde, educação e oportunidades de trabalho, além de afetar o desenvolvimento econômico do estado. Roberta Scioli informou que solicitou esclarecimentos ao Ministério de Portos e Aeroportos sobre as ações previstas para ampliar a concorrência e reduzir as tarifas.
9: Não queremos apenas explicações, queremos planejamento, compromisso e resultados. Roraima precisa de mais voos, melhores horários, maior concorrência e políticas públicas que reconheçam as particularidades da região norte. Porque morar em Roraima não pode significar pagar a passagem aérea mais cara do Brasil.
2: O plenário do Senado aprovou o pedido de urgência para análise do projeto que muda as regras do seguro rural. Com a decisão,

0: A proposta que veio da Câmara dos Deputados não precisará passar pelas comissões do Senado e poderá ser votada diretamente pelo plenário. O presidente da Casa, Davi Alcolumbre, afirmou que o acordo para a votação foi construído com o governo e destacou o apoio do ministro da Fazenda em exercício, Dario Durigan, nas negociações.
1: E um acordo entre o Congresso e o governo viabilizou a edição da medida provisória que trata da renegociação de dívidas rurais para produtores de todo o Brasil.
0: Segundo o texto, a medida é uma resposta ao salto da inadimplência no setor, que praticamente dobrou nos últimos 2 anos. Repórter Douglas Castilho.
2: Diante desse cenário, resultado da maior recorrência de eventos climáticos extremos, como as enchentes do Rio Grande do Sul, e da instabilidade internacional intensificada por conflitos como as guerras na Ucrânia e no Oriente Médio, a medida provisória cria novas linhas de crédito rural e permite que a União participe de um fundo garantidor para cobrir operações de empréstimos aos produtores afetados por catástrofes naturais. Ao agradecer pela parceria com o ministro da Fazenda, Mário Durigan, a ex-ministra da Agricultura, a senadora Tereza Cristina, do PP de Mato Grosso do Sul, falou da extensão da MP.
3: Atendendo não só o Rio Grande do Sul, mas a todo o Brasil, por quê? Foi atendido não só os produtores que têm problemas de endividamento por conta de problemas climáticos, mas também por problemas de renda. Então, ampliou-se muito o escopo. Foi um ótimo acordo pelo Brasil.
2: A medida provisória, que tem eficácia imediata, será analisada por uma comissão mista de senadores e deputados federais antes de ser votada pelos plenários da Câmara e do Senado.
1: Edição de Paula Groba e trabalhos técnicos de João Lira, o Jornal do Senado fica por aqui. Acompanhe agora as notícias da Câmara dos Deputados. Boa noite.
0: Boa noite e até amanhã.
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5: Câmara prioriza atendimento de mulheres que sofreram perda gestacional.
6: Proposta cria sala exclusiva de perícia médica em crianças e adolescentes.
5: Comissão aprova penas à empresa que permite pornografia criada por IA.
6: Parlamentares analisam selo de inclusão para micro e pequenas empresas.
5: Boa noite. Avança na Câmara a proposta que cria o selo Empresa Inclusiva. O objetivo é reconhecer empresas de pequeno porte que contratam pessoas com deficiência, como informa a repórter Silvia Munhato.
7: A Comissão de Trabalho aprovou o projeto que cria o selo Empresa Inclusiva para micro e pequenas empresas. A ideia é reconhecer empresas de pequeno porte que promovam a inclusão de pessoas com deficiência em seus quadros de funcionários. A relatora, a deputada professora Marcivânia, do PCdoB do Amapá, defendeu a medida.
8: Eles vão ter um selo que vai dar credibilidade, vai fazer as pessoas também olharem para essas empresas de forma diferente, porque existe um sentimento, acho que de todo mundo, de valorizar empresas que tenham boas iniciativas.
7: O selo será uma certificação concedida pelo Poder Executivo, com validade de 2 anos, às empresas que cumprirem um conjunto de requisitos, como manter percentual mínimo de trabalhadores com deficiência, adotar medidas de acessibilidade física e digital e utilizar tecnologias assistivas. As empresas certificadas terão direito ao uso da logomarca oficial do selo, além de prioridade em programas governamentais. Segundo dados do Cadastro Geral de Empregados e Desempregados, citados na justificação do projeto, mais de 17 milhões de brasileiros possuem algum tipo de deficiência, mas menos de 1% dos vínculos empregatícios ativos correspondem a esse grupo. A legislação atual obriga apenas empresas com 100 ou mais empregados a reservar vagas para pessoas com deficiência. O projeto que cria o selo Empresa Inclusiva para empresas de menor porte será analisado agora pela Comissão de Defesa dos Direitos das Pessoas com Deficiência. Da Rádio Câmara de Brasília, Silvia Munhato.
4: Política.
6: Chico Alencar, do PSOL do Rio de Janeiro, avalia que o volume de emendas parlamentares previsto no orçamento de 2026 enfraquece a articulação entre os poderes. O deputado também afirma que os recursos, estimados em 61 bilhões de reais, distorcem o planejamento nacional.
5: Chico Alencar ainda aponta que a falta de rastreabilidade e transparência na destinação das emendas mantém práticas semelhantes ao orçamento secreto, com prejuízo para políticas públicas de saúde, educação, mobilidade urbana e infraestrutura.
6: Tadeu Romeu Veneri, do PT do Paraná, repudia a indicação irregular de emendas parlamentares por pessoas sem mandato eletivo.

0: Ativo. Na opinião do deputado, a tentativa de criar o que ele chama de poder paralelo gera constrangimento e a perda de credibilidade do Congresso.
1: Ao elogiar decisões judiciais recentes de bloqueio de bens e recursos contra dirigentes partidários e ex-parlamentares, Tadeu Venere reforça que a indicação de verbas é um direito exclusivo de quem foi eleito pelo povo. Ele cobra investigações e punição dos responsáveis por irregularidades.
0: Roberto Monteiro Pai, do PL do Rio de Janeiro, critica o uso que políticos fazem do nome de Deus para se aproximar do eleitorado. O deputado cobra coerência ética e respeito aos mandamentos religiosos nas condutas diárias e no respeito ao próximo.
1: Roberto Monteiro Pai alerta que todos prestarão contas de suas ações e palavras. O congressista destaca que, mesmo defendendo seu campo político, a direita evita ataques pessoais a seus adversários em respeito aos princípios que professa.
0: Eli Borges, do Republicanos do Tocantins, manifesta preocupação com o que considera ameaças à liberdade religiosa no Brasil. Ele cita a interrupção de culto evangélico por policiais e questionamento a uma oração feita em um fórum de conselheiros tutelares.
1: Eli Borges afirma que manifestações de fé vêm sendo tratadas com restrições crescentes em espaços públicos e religiosos. Ele assinala que o país precisa levar a sério a defesa da liberdade religiosa para evitar que cultos sejam limitados por decisões institucionais.
2: Ciência e tecnologia.
0: A comissão aprova punições a empresas que permitem pornografia criada por inteligência artificial. A repórter Júlia Lopes nos conta quais serão as penas.
3: A Comissão de Comunicação da Câmara aprovou um projeto de lei que prevê multas e sanções para empresas de tecnologia e redes sociais que permitirem a criação e a circulação de pornografia gerada por inteligência artificial, as chamadas deepfakes. Pelo texto, fica proibido o uso de IA para criar imagens ou vídeos de nudez e conteúdo sexual sem autorização da pessoa envolvida. No caso de adultos, a prática só será permitida com consentimento expresso. Já para menores de idade, a regra é ainda mais rígida. Qualquer conteúdo desse tipo é totalmente proibido, mesmo que não envolva pessoas reais. A proposta estabelece que empresas que descumprirem as regras poderão ser multadas em até 2% do faturamento do grupo econômico, limitado a 50 mil salários mínimos. Em casos mais graves, a punição pode chegar à proibição do uso de ferramentas de inteligência artificial. O texto aprovado é do relator deputado Jadiel Alencar, do Republicanos do Piauí. Ele afirmou que o objetivo da medida é proteger crianças, adolescentes e adultos contra a manipulação de imagem. Dados da ONG SaferNet mostram que denúncias de abuso sexual infantil online, muitas vezes envolvendo o uso de IA para a criação de deepfakes, cresceram e ultrapassaram 63 mil registros em 2025, o segundo maior número em 20 anos. Para o autor da proposta, deputado João Daniel, do PT de Sergipe, a ideia é promover uma internet mais responsável e garantir punição para quem comete crimes no ambiente digital.
4: Nós precisamos utilizar a inteligência artificial, as redes sociais, para o bem, para o amor, para a solidariedade, para a boa informação. Não podemos aceitar esse tipo de ação que é cometida por criminosos que utilizam a inteligência artificial e as redes sociais para prejudicar e cometer crimes através da internet.
3: O projeto também determina que conteúdos gerados por IA tenham identificação clara como marca d'água, indicando que são artificiais. Além disso, obriga as plataformas a remover rapidamente conteúdos ilegais e a manter canais acessíveis para denúncias. A proposta ainda prevê punições para quem produzir ou compartilhar deepfakes sexuais envolvendo menores ou adultos sem consentimento. Nesses casos, as vítimas poderão ser indenizadas por danos morais e materiais. A proposta que impõe sanções a empresas de tecnologia que permitem a circulação de conteúdo sexual pornográfico gerado por inteligência artificial sem consentimento segue agora para análise da Comissão de Ciência e Tecnologia. Da Rádio Câmara de Brasília, Júlia Lopes.
2: Segurança Pública.
1: contrária ao projeto de lei que criminaliza a misoginia, Clarissa Tércio, do PP de Pernambuco, afirma que o texto ameaça as liberdades de expressão e religião.

0: religiosa sem garantir proteção efetiva às mulheres. Segundo sua leitura, a proposta ainda pode prejudicar a empregabilidade feminina e gerar insegurança jurídica.
1: Clarissa Tércio contesta a informação de que o grupo de trabalho que analisava o projeto aprovou por unanimidade o texto. De acordo com a parlamentar, todas as deputadas de oposição votaram contra e desmerecer esses votos já é, por si só, um ato de silenciamento e misoginia.
0: Já Maria do Rosário, do PT do Rio Grande do Sul, solicita aprovação imediata do projeto de lei da misoginia e faz um apelo pelo fim da obstrução da matéria. Ela argumenta que a proposta é urgente para salvar vidas e combater a escalada de violência contra as mulheres no país.
1: Maria do Rosário afirma que a violência de gênero mata 4 mulheres por dia no Brasil. A deputada critica o uso de discursos religiosos para justificar o ódio contra elas e observa que o projeto também ajuda a reduzir o número de crianças órfãos de vítimas de feminicídio.
0: Luiz Lima, do Novo do Rio de Janeiro, critica o posicionamento da bancada governista em votações que endurecem regras de cumprimento de pena para crimes hediondos. Ele defende punições mais rígidas como resposta ao aumento da violência contra diferentes grupos da população.
1: Luiz Lima sustenta que o combate à criminalidade exige medidas mais severas a quem comete homicídio e crimes contra crianças. O parlamentar afirma que a segurança pública deve proteger toda a população, sem distinção de raça, gênero, orientação sexual ou posição política.
2: Agricultura.
0: A Câmara aprovou e encaminhou para análise do Senado o projeto de lei que proíbe a comercialização de leite em pó importado reconstituído no Brasil.
1: A ideia é proteger o produtor brasileiro e garantir mais transparência ao consumidor, como informa a repórter Maria Neves.
3: A Comissão de Constituição e Justiça da Câmara dos Deputados aprovou o projeto que proíbe a reconstituição de leite em pó importado para que seja vendido na forma líquida no Brasil. Pelo texto, empresas que descumprirem a norma ficam sujeitas a multa de até R$1 milhão. O infrator também poderá sofrer suspensão do alvará de funcionamento de forma temporária ou definitiva. De acordo com a autora do texto, deputada Daniela Rainer, do PL de Santa Catarina, o produtor de leite brasileiro sofre uma crise sem precedentes, causada em grande medida pela importação de leite em pó, que é reidratado e vendido como leite fluido no mercado interno. De acordo com ela, além de defender os produtos nacionais, o projeto traz proteção para o consumidor.
4: Esse projeto de lei busca também que o consumidor saiba o que ele está consumindo, mas especialmente para que o nosso produtor de leite tenha o seu produto valorizado. Para que o agricultor brasileiro, o produtor de leite brasileiro, tenha, sim, condições de se recuperar e não tenha essa concorrência desleal batendo na porta dele todos os dias, que em muitos casos acabou inviabilizando a produção leiteira brasileira.
3: O relator da proposta na comissão, deputado Domingos Sávio, do PL Mineiro, também afirma que a medida busca proteger o mercado interno de práticas desleais de comércio. Segundo o parlamentar, a preferência pela utilização de leite nacional não configura discriminação arbitrária, representa apenas um instrumento legítimo de política pública voltada à proteção da cadeia produtiva do país. Domingos Sávio sustenta ainda que a norma não proíbe a importação do produto, somente busca restaurar um mínimo de isonomia entre o produtor nacional de leite e o produto reconstituído a partir de matéria-prima importada e subsidiada. O texto aprovado permite a reidratação do leite em pó para venda no mercado nacional somente em caso de desabastecimento do produto na forma líquida. Da Rádio Câmara de Brasília, Maria Neves.
2: Comissões.
0: A inclusão da injeção semestral contra o HIV no SUS esbarra em preço alto, segundo apontaram especialistas em debate realizado recentemente na Câmara. A reportagem é de Emanuele Brasil.
5: O Ministério da Saúde, especialistas e representantes da sociedade civil afirmaram em debate na Câmara dos Deputados que o alto custo e o monopólio imposto pela indústria farmacêutica dificultam a incorporação do medicamento lenacapavir ao Sistema Único de Saúde. O fármaco que previne a infecção pelo HIV com apenas 2 injeções anuais, é defendido por especialistas e pela sociedade.

0: Civil como a principal solução para reduzir o estigma e o abandono da prevenção diária em comprimidos. Embora o Lenacapavir já tenha o registro na Anvisa, ele ainda não está disponível no SUS. O medicamento passa agora por uma fase de definição de preço pela Câmara de Regulação do Mercado de Medicamentos. Somente após essa etapa é que o CONITEC, Comissão Nacional de Incorporação de Tecnologias no SUS, avaliará se o custo-benefício permite a oferta gratuita na rede pública. Coordenadora da mesa, a deputada Duda Salaber, do PSOL de Minas Gerais, ressaltou que a atualização das tecnologias de prevenção é fundamental para atender as populações mais vulneráveis de forma digna. A parlamentar é autora de um projeto de lei que declara o medicamento como de interesse público, passo que pode facilitar uma futura quebra de patente.
1: Nós não queremos um SUS refém do mercado. Nós queremos Lenacapavir no SUS e queremos vida acima das patentes.
0: O debate foi encerrado com a cobrança de que o governo federal defina uma estratégia clara para garantir o acesso ao Lenacapavir antes da Conferência Internacional de AIDS, que acontecerá no Brasil em julho. Da Rádio Câmara de Brasília, Emanuele Brasil.
2: Direitos Humanos.
3: O projeto cria sala exclusiva nas perícias médicas ligadas aos estados para atendimento de crianças e adolescentes.
4: O repórter José Carlos Oliveira tem mais dados sobre a proposta.
5: Em fase final de análise na Câmara dos Deputados, o projeto de lei cria sala exclusiva nos institutos médico-legais para atender crianças e adolescentes vítimas de violência. A proposta do deputado Marcos Polon, do PL do Mato Grosso do Sul, já passou pelas comissões de Segurança Pública e de Previdência. Resta apenas a aprovação da Comissão de Constituição e Justiça para o texto seguir diretamente para a análise do Senado. A relatora, a deputada Daniela do Vaguinho, do Rio de Janeiro, explica o principal objetivo da proposta.
6: O projeto enfrenta um problema muito grave, a revitimização. Hoje, muitas crianças e adolescentes vítimas de violência precisam passar por perícias em ambientes comuns dos MEDs, dividindo espaço com adultos, inclusive suspeitos e pessoas em situações graves, o que é totalmente inadequado. Isso aumenta o trauma.
5: O texto prevê que os IMLs destinem locais exclusivos para esses jovens sem risco de exposição a situações intimidantes ou vexatórias durante o processo judicial. Daniela do Vaguinho ressalta que as secretarias estaduais de segurança pública e as polícias civis terão prazo de 2 meses para cumprir a regra a partir da transformação da medida em lei.
6: O que buscamos é garantir proteção, respeito e cuidado nesse momento tão delicado. São mudanças simples, mas muito significativas. Uma sala exclusiva rompe com a lógica atual dos MLs, garante privacidade, evita o contato com adultos e suspeitos e, com um espaço adequado e equipe preparada, a escuta é mais segura, o exame é mais cuidadoso e a prova mais qualificada.
5: A proposta segue diretrizes da Constituição e do Estatuto da Criança e do Adolescente quanto à proteção desses jovens diante de todas as formas de negligência, violência e opressão. Da Rádio Câmara de Brasília, José Carlos Oliveira.
2: Saúde.
3: A Câmara aprovou prioridade de atendimento no SUS para mulheres que sofreram perda gestacional. Entenda a medida com a repórter Sofia Peçanha.
7: A Comissão de Constituição e Justiça aprovou o projeto que garante prioridade de atendimento psicológico e social pelo Sistema Único de Saúde, o SUS, para mulheres que sofreram aborto espontâneo, óbito fetal ou perinatal. O aborto espontâneo ocorre quando a gestação é interrompida de forma natural. O óbito fetal ocorre quando o bebê morre ainda durante a gravidez. E o óbito perinatal envolve mortes registradas no fim da gestação ou nos primeiros dias após o nascimento. O texto aprovado altera a Lei Orgânica de Saúde, além de reunir outros 5 projetos que estavam sendo analisados em conjunto e que tratavam da humanização do luto parental, do atendimento especializado no SUS e da adoção de protocolos específicos para esses momentos por hospitais públicos e privados. A relatora das propostas nas comissões de Previdência e de Constituição e Justiça, a deputada Cristone Eto, do PL do Rio de Janeiro, destacou que os serviços de saúde devem estar atentos para o sofrimento das mulheres cuja gravidez resultou em óbito do bebê.
8: Desse modo, resta mais que evidente a necessidade que haja acompanhamento profissional dessa gestante, a fim de que o luto, o sentimento de perda enfrentado por elas, seja devidamente conduzido.
7: Entre as medidas previstas estão: prioridade de atendimento psicológico, acompanhamento multiprofissional, separação de alas hospitalares

0: talares para mães que sofreram perda gestacional e possibilidade de registro do nome escolhido pelos pais para bebês natimortos na sessão de óbito. Segundo o parecer aprovado, a proposta busca estabelecer diretrizes gerais de acolhimento e humanização no atendimento às famílias, sem detalhar procedimentos específicos em lei. O projeto também prevê medidas para evitar constrangimentos às mães em situação de luto durante a internação hospitalar, além de ações de orientação e capacitação de profissionais de saúde. Segundo a deputada Cristo Nieto, a proposta tem impacto direto no processo de recuperação emocional das famílias.
1: São medidas que, inclusive, levam em conta o tratamento respeitoso para com a família e, principalmente, para com a mãe, já que seu efeito também tem natureza psicologicamente benéfica e integrativa.
0: O projeto que garante prioridade no SUS para mulheres que sofreram perda gestacional será analisado agora pelo Senado. Da Rádio Câmara de Brasília, Sofia Peçanha.
2: Homenagem.
3: Paulo Teixeira, do PT de São Paulo, homenageia Valmir Rodrigues Chaves, conhecido como Bill do MST, falecido em abril. O deputado registra que a liderança popular contribuiu para a organização de trabalhadores do campo, assentamentos, cooperativas e comunidades rurais.
4: Termina agora o Jornal Câmara dos Deputados, produzido pela Rádio Câmara, com trabalhos técnicos de Wellington Teles e apresentação de Val Monteiro e Márcio Aquilissardi. Uma boa noite para você.
3: A Voz do Brasil volta amanhã. Boa noite.
2: Você ouviu A Voz do Brasil. 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

0: Em Brasília, pontualmente, 8 horas.
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0: Olá, boa noite. Esta é a Rádio Senado Comunicação para a Cidadania. Eu sou Regina Pinheiro. Ficamos com a programação musical de Carlos Andrade, abrindo o bloco Rita Lee.

0: Ouvimos o encontro de Zélia Duncan em Fernanda Takai, Boas Razões, Titãs Insensível e ainda Rita Lee, Jardins da Babilônia.
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0: Em Brasília, 8:11.
2: Epitácio Pessoa foi eleito presidente em 1919 sem nem sequer estar no Brasil. Não fez campanha, corpo a corpo com o eleitor, nem discurso. Ele permaneceu em Paris durante todo o período eleitoral, participando da Conferência de Paz após a Primeira Guerra. Tanto Epitácio quanto Rui Barbosa, seu adversário na corrida presidencial, eram senadores. No começo da República, os cidadãos iam às urnas, mas quem realmente decidia o presidente eram as elites políticas dos estados mais fortes. Elas recorriam a todo tipo de fraude eleitoral para dar vitória ao candidato oficial.
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0: Agora você ouve Silva.

0: Esse foi Gilberto Gil, Madalena, Gal Costa, Estratosférica e também Silva, Sudamérica.
1: A Comissão de Assuntos Sociais aprovou a criação do Dia Nacional do Panificador. A data deverá ser celebrada em 8 de junho. Mais detalhes com o repórter César Mendes.
2: O projeto do senador Eduardo Girão, do Novo do Ceará, aprovado pela Comissão de Assuntos Sociais, institui o Dia Nacional do Panificador, a ser celebrado todos os anos em 8 de julho. Girão defendeu a medida, afirmando que o pão é um dos alimentos mais antigos e universais e um símbolo de sustento ao longo dos séculos. De forma que celebrar os panificadores, segundo ele, é uma forma de homenagear aqueles que perpetuam essa tradição milenar, garantindo que o pão continue a ser um elemento central na dieta e na cultura brasileira. Relator, o senador Jaime Bagato.

0: do PL de Rondônia, lembrou da audiência pública realizada pela CAES no dia 16 de junho, com a presença de representantes do setor, ressaltando a importância de padeiros, confeiteiros e donos de padarias para a economia local e para o cotidiano das famílias brasileiras.
1: A panificação constitui uma das atividades mais antigas da humanidade, acompanhando a evolução das civilizações e consolidando-se como ofício tradicional transmitido entre gerações. No Brasil, o setor de panificação e confeitaria é responsável por expressiva geração de empregos e renda, abrangendo milhares de micro, pequenas e médias empresas, muitas delas de caráter familiar, que contribui decisivamente para o desenvolvimento local e para a economia nacional.
0: Dados da Associação Brasileira da Indústria de Panificação e Confeitaria apontam que, em 2020, o setor de panificação empregava cerca de 2,5 milhões de trabalhadores, direta ou indiretamente. Se não houver recurso para votação no plenário, o projeto seguirá para a Câmara dos Deputados.
2: Em Brasília, 8h25.
3: Na sequência, Maria Bethânia.

0: Você ouviu Elba Ramalho, forró do Xenhenhen, Vicente Barreto, Chameguinho, antes Maria Bethânia, Asa Branca.
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5: Nos anos 1970, um grupo de jovens músicos cearenses despontou na MPB, ficando conhecido como Pessoal do Ceará.
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5: Entre eles estava Belchior, músico de voz anasalada que morreu em 2017 aos 70 anos de idade.
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5: Responsável por lançar grandes talentos, Elis Regina foi quem apresentou o trabalho de Belchior ao grande público. No início dos anos 70, ela gravou algumas composições do cearense, como Velha Roupa Colorida, Mucuripe e Como Nossos Pais, música que virou uma espécie de hino de uma geração. Impulsionado pelo sucesso de suas canções na voz de Elis, Belchior incluiu algumas delas em seu segundo disco, Alucinação, de 1976, que se tornaria um álbum fundamental da MPB e que agora, em 2026, está completando 50 anos de lançamento.
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Além de Como Nossos Pais e Velha Roupa Colorida, o disco apresentou outras composições que também se tornariam clássicos de Belchior, como Fotografia 3x4 e Apenas um Rapaz Latino-Americano.

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1: É bem verdade que a voz inusitada e o estilo folk à la Bob Dylan de Belchior geraram dúvidas quanto à viabilidade comercial do álbum Alucinação. Mas após o lançamento, o disco virou sucesso de crítica e de público.
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1: O disco Alucinação se tornou bastante representativo para toda uma geração, pois retrata de maneira poética e realista o fim do sonho hippie, mas sem perder a rebeldia típica da juventude, vista na época como uma afronta

0: apreciar.
1: Outra característica interessante são os diálogos que Belchior estabelece com outros artistas, ao citar nomes como Fernando Pessoa, Edgar Allan Poe, Caetano Veloso, Beatles e Luiz Gonzaga.

0: Acabamos de ouvir Belchior com A Palo Seco, música presente no disco Alucinação, um álbum clássico da MPB, que em 2026 está completando 50 anos de lançamento.
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3: Agora em Brasília, 8h43.
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5: O combate ao crime ganhou regras mais rigorosas. 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A medida endurece as punições para crimes que envolvam celulares, armas de fogo, serviços públicos e a receptação de produtos roubados. 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Música.

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2: Boa noite, a gente ouve Tim Maia.

0: Esse foi Ed Motta, Safely Far. Paulo Lima, Meu Guarda-Chuva e também Tim Maia, Guiné-Bissau, Moçambique e Angola.
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5: Em Brasília, pontualmente, 9 horas.
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8: Eu sou Humberto Pinheiro e você ouve agora as principais notícias do Senado Federal. O governo editou uma medida provisória que amplia as opções de renegociações de dívidas para produtores rurais de todo o país. O texto também cria novas linhas de crédito e um fundo garantidor para produtores afetados por desastres naturais. A senadora Tereza Cristina, do PP de Mato Grosso do Sul, destacou que a medida é resultado de um acordo entre o Congresso e o governo.
9: Atendendo não só o Rio Grande do Sul, mas a todo o Brasil, porque foi atendido não só os produtores que têm problemas de endividamento por conta de problemas climáticos, mas também por problemas de renda. Então, ampliou muito o escopo. Foi um ótimo acordo pelo Brasil.
8: A Comissão de Segurança Pública aprovou um projeto que proíbe a concessão de liberdade provisória ou de medidas cautelares alternativas para quem for preso em flagrante por crimes hediondos ou equiparados. O projeto seguiu para a Comissão de Constituição e Justiça. Segundo o relator, senador Wilder Moraes, do PL de Goiás, a medida busca evitar a soltura de criminosos de alta periculosidade e reforçar o combate à violência.
10: Indivíduos que pratiquem delitos de tal natureza não devem ser agraciados com liberdade provisória, sendo por isso insuscetíveis de qualquer imposição de medida cautelar diversas da prisão. Criminosos que praticam crimes hediondos devem permanecer presos.
8: Outras notícias sobre o Senado estão disponíveis em senado.leg.br/rádio.
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5: 9-2 em Brasília.
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12: Olá, eu sou a Rita Zumba e começa agora o Pautas Femininas. Hoje, eu inicio o programa com uma pergunta simples, mas que diz muito sobre a vida de milhões de brasileiras. Quando termina a jornada de trabalho de uma mulher? Depois do trabalho remunerado, vem outra rotina: preparar a comida, organizar a casa, acompanhar os filhos, cuidar de familiares e dar conta de uma lista de tarefas que quase nunca aparece nas estatísticas. É por isso que o debate sobre a jornada 6x1 vai além das relações de trabalho. Ele também coloca em discussão quem tem direito ao descanso, ao lazer, ao cuidado com a própria saúde e ao tempo livre. No programa de hoje, vamos entender por que essa proposta tem impactos diferentes para homens e mulheres. O repórter Márcio Maturana acompanhou uma audiência pública no Senado sobre o tema e traz as informações.